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1: 9:22.
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2: 9:35.
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1: Que chegou ao final. Obrigada pela sua companhia. De segunda a sexta-feira, das 8 às 10 da noite, estamos sempre juntinhos. Cultura Sertaneja Classe A, o melhor da música sertaneja, sempre com muito carinho pra você. E olha, vou te lembrar que amanhã, bem cedinho, às 6 da manhã, temos um novo encontro, ok? Boa noite!

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2: 10 e 1.
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Boa noite, queridos filhos e filhas do Pater Noster, o Pai de nosso Senhor Jesus Cristo e nosso. Eu sou o Frei Flávio Henrique, da obra dos pequenos monges do Pater Noster, provocando a verdade com caridade. Vamos dar início a mais um programa A Voz do Pensamento. Senhor, quem morará em vossa casa? Essa é a antífona do Salmo 14 e que nós estamos nos valendo para meditar essa semana. E com que objetivo? Para discernir aquelas características imprescindíveis que verificam as disposições de alma necessárias para que a alma habite na casa do Senhor. Peçamos então o auxílio de Nossa Senhora, tanto para compreendermos quais são essas disposições interiores necessárias para que uma alma esteja em comunhão verdadeira com o Senhor, assim como Abraão, Paulo de Tarso e Maria, irmã de Marta, que são os três personagens que possuem essas características. E peçamos também, aproveitemos para pedir à Nossa Senhora a graça para modificarmos as nossas disposições interiores, a fim de conformar a nossa alma a essa mesma graça da humildade que estes personagens bíblicos nos oferecem como característica pessoal que nos introduza no mistério da verdadeira fé, viu? É importante lembrar o seguinte, é que essas disposições interiores, elas dependem também de como nós usamos a nossa vontade, a nossa inteligência e a nossa liberdade, viu? Isso significa que não adianta simplesmente ficar pedindo essa graça do entendimento e da conformação interior se não houver uma firme e franca disposição de decisão interior, né, de mudança de comportamento e de atitudes, né? Não se iluda, não. A graça não é uma coisa mágica. Como ensinava Santo Agostinho, a graça pressupõe a natureza e a cultura. Então, você tem que usar, sim, a força da sua natureza, isto é, a sua inteligência, a sua vontade, a sua liberdade, para, com o auxílio da graça de Deus, mudar o seu comportamento. Mas, se você esperar que vai rezar e que a graça vai fazer uma transformação mágica na sua vida, ó, não vai não, viu? Quem não muda a si mesmo ou quem não toma a decisão franca e honesta de lutar contra si mesmo, e nesse sentido que o Senhor disse que o reino de Deus é dos violentos, para mudar as suas disposições interiores, não adianta ficar pedindo a graça como uma coisa mágica. Não, a graça vai vir sim, mas a graça vai vir atuar naquelas almas que usam a força da própria natureza para principiar, para iniciar o processo de mudança, viu? Conversão é isso, gente. É mudança de atitude, mudança de comportamento, mudança de pensamento, mudança de sentimento, mudança de direção nas escolhas. E esse é um trabalho que tem que ser realizado por cada consciência de modo individual, entendeu? Não adianta rezar se não houver uma decisão interna honesta, firme, para favorecer, para contribuir com a graça de Deus, que vem sim em auxílio dessa disposição quando ela é honesta, quando ela é verdadeira. E quando ela se prova honesta através de atos, sem ações concretas que provam a honestidade desse princípio de mudança, nada feito, viu? A graça não é mágica. Portanto, peçamos a ajuda de Nossa Senhora, Nossa Senhora da Divina Revelação, Virgem do Apocalipse, revelai-nos a necessária humildade interior para recorrermos à graça de Deus com a vossa humildade, com a humildade de Abraão, com a humildade de Paulo de Tarso, com a humildade de Maria, irmã de Marta, com a humildade de todos aqueles que nos precederam na fé e que os chamamos santos, e por isso eles participam da revelação divina. Ave Mamãe Maria, cheia de graças, o Senhor é convosco, bendita sois vós entre as mulheres, e bendito é o fruto do vosso ventre, Jesus. Santa Maria, Mãe de Deus,
rogai por nós, pecadores, agora e na hora de nossa morte. Amém. Senhor, quem morará em vossa casa? Podemos tomar a fala de São Paulo aos Colossenses para compreendermos o porquê da dúvida do salmista ou da questão que o salmista levanta. Já que todos os homens são feitos à imagem e semelhança de Deus, não é mesmo? Então, por que será que não serão todos os homens, embora todos feitos à imagem e semelhança de Deus, não serão todos eles aptos para morar na casa do Senhor? Disse São Paulo: o mistério escondido por séculos e gerações, mas agora revelado aos seus santos. É por isso que Deus se mantém escondido das almas humanas em geral. É um mistério escondido porque deve haver da parte de cada pessoa um princípio de abertura para que seja, vá ao encontro da graça, para que esse princípio interno de abertura seja receptivo à graça de Deus, né? E portanto, Deus só se revela aos seus santos. Mas quem são os seus santos? Não são todos aqueles que foram feitos à imagem e semelhança de Deus? São pessoas especiais que foram marcadas para serem superiores às outras, não é? São pessoas que estão acima dos pobres mortais, com algum tipo de privilégio divino, que são então, portanto, cheias de dons e carismas e graças extraordinárias? Olha, gente, vamos ver com calma isso que está aqui. A santidade que se refere aqui em São Paulo, que permite que algumas almas, como Abraão, como o próprio apóstolo Paulo, né, como Maria, irmã de Marta, e como todos os santos que são humildes, mas a gente está citando aqui esses três personagens que têm a mesma disposição interior a partir da liturgia desse domingo, eles possuem características que os configuram na santidade requerida, segundo o designo divino, para que possam perceber e compreender o mistério de Deus, escondido por séculos e gerações, de todas as almas, que são cheias de si mesmas ou presas às próprias vontades. Viu? Esse é o ponto. Afinal, quais seriam então as características que permitem que almas como as de Abraão, Paulo e Maria, irmã de Marta, sejam, portanto, configuradas a essa santidade que permite conhecer o mistério escondido por séculos e gerações? Hoje nós veremos essa disposição interior a partir da consciência de São Paulo, indicada na epístola dirigida aos Colossenses, né? Nos demais dias nós veremos as mesmas disposições interiores em Abraão e em Maria, irmã de Marta, que faz com que essas características de alma comum entre eles os coloquem entre os santos que tiveram, santos de Deus, que tiveram a graça de ver o mistério escondido por séculos e gerações. O próprio São Paulo começa, então, sem se preocupar em autopromover-se, viu? Vai revelando a própria característica de sua alma, que o insere no rol dos santos que percebem e compreendem a revelação do mistério de Deus. Ele nos diz: irmãos, alegro-me de tudo que já sofri por vós e procuro completar em minha própria carne o que falta das tribulações de Cristo, em solidariedade com o seu corpo, isto é, a Igreja. Colossenses capítulo 1, versículo 24. Esse é o segredo das almas bem-aventuradas que possuem, já na terra, a visão das coisas futuras, isto é, a participação na revelação do mistério de Deus. Que segredo? Ora, a alegria por sofrer por amor do próximo, gente. E por quê? Em razão do sofrimento pelo sofrimento? Não, claro que não. Mas em razão de enxergar Deus naquele que sofre. Esse é o ponto. Conseguir enxergar o Senhor
naqueles que sofrem. Aliás, enxergar o Senhor em todos. Só as almas verdadeiramente humildes conseguem enxergar Deus no próximo, que foi feito à imagem e semelhança de Deus. Essa é a revelação de Deus e que requer uma sensibilidade interior que só pode haver em almas que são desprendidas de si mesmas. As almas que são ciosas de si mesmas não enxergam a presença de Deus no próximo. Né? E sequer enxergam adequadamente a presença de Deus em si mesmas, enxergam de modo distorcido, não é? Tendem a divinizar-se, colocando-se no centro como prioridade sobre todas as coisas, né? Colocando as próprias vontades, os próprios desejos no centro de tudo e querendo que tudo gravite em torno disso, que tudo funcione em torno disso. São almas que estão preocupadas em ser acalentadas, em ter o seu ego acalentado. Mas diferentemente disso, as almas verdadeiramente humildes, como Abraão, Paulo, Maria e todos os santos que conseguem tangir, perceber e compreender a revelação de Deus, eles olham com humildade para si mesmo, né? Veja São Paulo, diferentemente das almas inclinadas ao protesto, ao resmungo, à reclamação com os sofrimentos na vida presente, porque enxergam só a si mesmas como prioridade a todo o resto, as almas humildes como a de Paulo se alegram por serem encontradas dignas diante de Deus por sofrerem pelo bem do próximo. E mais, se regozijam porque o fazem não por idolatria ao próximo, mas por adoração a Deus que elas enxergam no próximo, viu? Nesse sentido, o santo apóstolo, que compreende o mistério de Deus, revelado agora plenamente em Cristo, o Cristo que morreu para glorificar a Deus em cada vida humana ecoado na vida de São Paulo, que aceitou essa redenção oferecida gratuitamente pelo Senhor na cruz. Então é necessário reconhecer, e ele reconhece, que precisa completar em sua própria carne as tribulações vividas pelo Senhor. Ou seja, ele precisou, e ele assumiu isso, realizar em sua própria vida o mesmo mistério de amor e redenção. Esse é o mistério da fé. E ele o fez com tamanha simplicidade de alma que não atribuiu a si mesmo nenhum mérito por isso. Notem que ele cumpre isso com modéstia, viu? Ou seja, em solidariedade com o corpo místico de Cristo. Veja a humildade de São Paulo. Ele reconhece que o corpo de Cristo é a igreja e se coloca como um simples servo de Cristo e da igreja. Meu Deus, de onde é que vem então toda essa petulância dessa gente que ousa acusar e criticar a Santa Igreja, corpo místico de Cristo? Senhor, dai-nos a graça de nos diminuirmos sempre, viu? A nós mesmos, para que a igreja, que é o corpo de Cristo, aumente. Não as igrejas dos homens fundadas na crítica, na oposição e na separação da Igreja Una Santa Católica e Apostólica, mas aquela que conserva a mesma fé de sempre em torno, especialmente da Sagrada Eucaristia e do culto à Santíssima Virgem Maria. Desça sobre todos a bênção de Deus Todo-Poderoso, Pai, Filho e Espírito Santo. Amém. Boa noite. Até amanhã, se Deus quiser.

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0: 10:21.
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1: 10:33.
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2: 10:59.
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0: 11 11.
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1: 11:30.
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1: E 59.
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0: 18:13.
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1: Meia-noite e 27.
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1: Meia-noite e 59.
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1: Uma hora.

Então, o Nando no disco Com Você Meu Mundo Ficaria Completo me deu essa maravilha aqui. Que não sei nem se ele deu ou se eu roubei, né? Acho que eu roubei de... Que é o segundo.

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1: 1:59.
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1: 1:59.

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1: 12h31.
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dezenas de instantes estaremos pousando no Aeroporto Internacional da Canção. Aos passageiros em trânsito, informamos que nosso tempo de permanência no solo será o menor possível. Aos senhores passageiros que aqui desembarcam, lembramos não esquecerem a bordo sua bagagem de mão. O Roupa Nova e sua tripulação agradecem o privilégio de tê-los tido conosco e espero encontrá-los novamente a bordo deste ou de qualquer outro disco dessa empresa. Pela sua atenção, muito obrigado.

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2: 4 e 1.
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2: 4 e 2.

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1: 4:30.
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1: 5 horas.
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1: 5 e 1.

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1: 5:30.
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Por cá tá o Fernando Riquetti com toda a nossa comitiva. E aí, você que já ligou o motor do cargueiro, aproveitou para conferir a carga? É? Então é só pegar a estrada rumo ao seu destino. Brasil Caminhoneiro é pra você! Vamos em frente, porque o assunto agora é lixo, e lixo perigoso, viu gente? Existem algumas cargas que são bem complicadas de serem transportadas. É o caso do transporte de resíduos biológicos ou então infectantes, como o caso do lixo hospitalar. E existem vagas de emprego, e o salário, ó, é bacana.

0: transporte. Aqui o resíduo é colocado num depósito, passado para os tarrinhos. Esses tarrinhos vão ser colocados dentro da autoclave. Essa autoclave ela tem todo um controle de temperatura e pressão para poder a gente ter a garantia de que esse resíduo ele está agora descontaminado. Além disso, nós colocamos uma fita que controla a temperatura, então a gente coloca essa fita dentro junto com os resíduos, que ela vai mudar de cor quando chegar à temperatura ideal. Além disso, nós colocamos duas ampolas, ou três, que tem micro-organismos ali dentro, são bactérias. A partir no final do ciclo, nós vamos retirar essas ampolas e a fita. As ampolas vão para o laboratório que vai verificar se as bactérias que estavam dentro daquelas ampolas morreram. Se elas morreram, é sinal que o resíduo foi descontaminado.
1: É isso aí, turma. Lidar com coleta de lixo é coisa muito séria. Razão pela qual o mercado está sempre de portas abertas para caminhoneiros que conduzam com qualidade e, principalmente, segurança. E essa conversa não termina aqui, a gente continua junto nas redes sociais.
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3: Lá na parte de cima do mapa, no coração da Amazônia, naquelas estradas desafiadoras do Acre, tem uma turma que encara verdadeiras provas de resistência todos os dias. Sabe de quem eu estou falando? Dos caminhoneiros que transportam madeira em meio à floresta. Entre trechos de terra, lama, chuva e longas distâncias, esses profissionais enfrentam condições difíceis para garantir que a carga chegue ao destino com segurança. É trabalho pesado, viu gente, que exige experiência, atenção redobrada e muito respeito pela natureza. O Gustavo é um estradeiro gaúcho que resolveu abandonar a estrada e encarar a aventura de rodar pelas florestas do Acre. E ele conta pra gente como é esse trabalho. Vamos ouvir?
6: Aqui é um lugar bom de trabalhar, tranquilo, não tem perigo e só no plano manejo. Isso aí que é o importante, né? Hoje nós temos que trabalhar legal. Se trabalhar ilegal, eu acho que complica todo mundo, né? Então temos que trabalhar legal. Quem puder fazer o plano manejo, é pouca gente que pode fazer. E porque é muito complicado, né? Você tem que investir muito para poder trabalhar. Então eu acredito que vai durar mais a madeira aqui, vai mais anos do que foi em Rondônia. Que em Rondônia não teve tal do plano manejo. Lá todo mundo entrou e tirou, estragou madeira. Então foi estragado muita madeira e aqui eu acredito que não vai ser assim.
3: Legal, bacana, muito bem. Gostei de ver que você é daqueles estradeiros que acreditam no desenvolvimento sustentável da floresta. E olha só, viu turma, os caminhões são peças fundamentais nesse tipo de transporte. Por isso, é essencial que sejam competentes nas operações de transporte da madeira. O Flávio Almeida, ele é gerente de uma montadora de caminhões e fala sobre esse assunto. Vamos ouvir o Flávio.
7: Eu acho que esse é o grande desafio, a grande peculiaridade do segmento de madeira, é a quantidade de modelos e a quantidade de aplicações diferentes que você tem e que exige da gente como montadora uma flexibilidade muito grande, um portfólio muito grande de produtos. Então a gente tem na madeira desde veículos que rodam uma operação parecida com a cana, quer dizer, uma operação que é muito restrita a uma região relativamente curta, ou seja, trajetos bem curtinhos, 30 quilômetros, 20 quilômetros, até operações em que você vai quase num rodoviário de longa distância, que são 800 quilômetros.
3: É, o outro desafio para quem fabrica veículos para o transporte da madeira é conciliar robustez com economia de combustível, como explica o Flávio.
7: Não adianta eu produzir um caminhão extremamente robusto

0: mas que no final não vai me dar uma média adequada. Então, da mesma forma, não adianta ter um caminhão que dá uma média espetacular, mas na hora que ele faz o trajeto em que ele está buscando a madeira no meio da floresta, ele não tem a robustez necessária e ele acaba tendo problema depois de manutenção.
1: Valeu, Flávio! Aquele abraço, meu irmão! Tamo junto, tamo junto! Ó, só quero destacar que o sul de Santa Catarina também concentra grande parte da área florestal e também de madeireiras, e tem contribuído e muito para a economia de todo o estado. Então, vai aquele reco-reco nas costelas qualificado para toda a galera do suco do pica-pau por todo o Brasil.
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1: Ó, veio o modão. Zé Neto e Cristiano.
3: Bora, Rio de Janeiro!

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1: O inverno chegou e junto com as baixas temperaturas, aumenta também o risco de problemas elétricos nos caminhões. A bateria responsável por fornecer energia para a partida do motor e alimentar diversos sistemas eletrônicos sofre mais nessa época do ano. E uma bateria sem manutenção pode deixar o motorista parado no acostamento.
3: E eu fui pro trecho e num pátio de posto conversei com o estradeiro João Batista, que estava viajando junto com a esposa. Vamos ouvir o papo.
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1: Tá carregado, buscou carga lá? Como é que foi teu itinerário, João?
4: Vou fazer entrega lá em São Carlos.
1: E veio carregando o quê?
4: Vento, vazio. Vazio.
1: Agora com relação à bateria. Tá sempre atento, porque agora no inverno exige mais da bichinha ali, hein?
4: Sim. Sempre atento. Sempre atento.
1: Quando você comprou o caminhão, você já trocou a bateria, levou no autoelétrico pro pessoal dar uma checada na amperagem, se não tava tendo fuga de corrente?
4: É, troquei a bateria. Que ela, eu fui ligar, não quis pegar, eu levei no autoelétrico e falou que era bateria, trocou a bateria, tem uns 5 anos, graças a Deus não deu problema.
1: Opa, durou bastante então, hein?
4: Sim.
1: Além da ignição, a bateria alimenta módulos eletrônicos, rastreadores, geladeiras, televisores, inversores de energia, sem falar na iluminação auxiliar e os diversos acessórios instalados na boleia. Se forem utilizados com motor desligado por muito tempo, podem descarregar completamente a bateria.
3: Bom, como é que eu vou puxar a tua orelha que você descuidou do negócio desde a hora que eu cheguei aqui no pátio do posto? Posso falar para você? Você esqueceu o farol do caminhão aceso e você almoçou, ficou mais de meia hora com esse farolão aceso, moço do céu!
4: Foi verdade. É, eu fui comprar marmita e acabei esquecendo aceso. O
1: que foi, Lê?
5: Ele tem essa mania, TV, né? De deixar o farol ligado. Tem vezes que ele encosta lá, o caminhão fica na rua, né? Ei. Aí ele desce do caminhão, vai lá pra casa, daqui a pouco o vizinho tá lá. Ô, João, o farol do caminhão tá ligado.
1: Ah, essa bateria que você botou no caminhão é boa, porque toda hora a turma tem que pegar no teu pé com relação a isso, homem.
4: É verdade, é verdade, é verdade.
1: Ó, e só mais uma dica pra você, viu, que tá na motocicleta, no carro, no caminhão, no trator, enfim, precisou de bateria. É sempre muito importante que você leve o seu veículo no autoelétrico pra checar se o alternador tá carregando direitinho, se não tá tendo fuga de corrente e, claro, fazer uma medição aí para ver como é que está a amperagem da bateria do teu veículo, para você não correr o risco de ficar no prego nessa época do ano. Legal?
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1: E agora tem música, Gustavo Lima.

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1: Ô parceiro, eu conversei recentemente com o Paulo Marques. Ele é engenheiro mecânico de uma grande fabricante de caminhões. E ele passou dicas para você manter o seu caminhão, ó, sempre chique no último. Fala aí, Paulo.
2: Bom, rodar todos os dias pelas estradas brasileiras é um grande desafio para os caminhoneiros. Se você é um desses profissionais no volante, sabe que estar sempre em dia quando o assunto é cuidados com o caminhão é fundamental para o bom funcionamento da máquina. O caminhão funcionando bem significa mais lucratividade para o seu negócio. Separamos para você 5 erros comuns cometidos. Vamos a eles. Andar com os lubrificantes e fluidos vencidos. O óleo do motor, da caixa de mudanças, eixos de tração, embreagem e direção do caminhão deve ser sempre verificados e trocados conforme o manual do fabricante, bem como seus filtros caso o componente possua. Quando ficam velhos, os lubrificantes e fluidos perdem as suas propriedades e também ocorre a redução das funções dos seus aditivos, podendo gerar um desgaste maior nos componentes e formação de borra. Para evitar isso, troque os lubrificantes no período correto e utilize o recomendado pelos fabricantes. Não dar atenção ao alinhamento de direção. Com o número de buracos e ondulações nas estradas, não são poucos os casos de caminhões desalinhados, rodando pelo país afora. O perigo é que isso torna a condução mais difícil e a chance de ocorrer acidentes é maior. Além disso, o caminhão desalinhado tem dificuldade de se manter em linha reta e acaba desgastando os pneus irregularmente. Lembre-se que ao realizar o alinhamento, os componentes da suspensão e direção devem ser verificados. Não calibrar os pneus constantemente. A correta calibragem dos pneus influi uma série de características do caminhão. Pneus fora da pressão correta reduzem a estabilidade do veículo, gera desgaste irregular nos pneus e, no caso de baixa pressão, fazem com que o motor precise de se esforçar mais para movimentar o veículo, aumentando o consumo de combustível. Lembre-se de calibrar todos os pneus com as pressões recomendadas pelos fabricantes. Esqueça de verificar o sistema de iluminação. O sistema de iluminação do caminhão é muito importante tanto para a sua visibilidade quanto para que os outros motoristas possam enxergar melhor o seu veículo na estrada. A primeira providência é testar e verificar o funcionamento das lâmpadas. Outra dica é manter as lanternas e faróis sempre limpos. E além disso, é importante ficar atento à regulagem dos faróis. Não cuidar dos limpadores de para-brisa. O para-brisa é o que permite a sua perfeita visão da estrada. Portanto, cuidar dos limpadores é muito importante para a segurança da sua viagem. Além de verificar os limpadores, é preciso manter o reservatório de água sempre cheio para promover a limpeza do para-brisa caso necessário. Os limpadores ressecam com o tempo de uso e o ideal é que a troca seja feita sempre que apresentarem baixa eficiência.
1: Ô Paulão, obrigado pelas dicas, meu velho. Aquele abraço. Bom, eu sei que você do outro lado do rádio aí tá pensando: ah, Riquete, tô careca de saber de tudo isso. Mas turma, sempre é bom lembrar dos cuidados básicos com o seu pesado. E aqui vai uma frase para encerrar. Presta atenção. O maior inimigo do conhecimento é quem acredita saber de tudo.
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1: Vamos de música. Simone Mendes.

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2: Bom dia, Riquete, bom dia aí. Ô Riquete, tu conhece o café 6F, cara? Você não conhece o café 6F? O café 6F é aquele, cara. Fraco, feio, ferido, falido, com formiga no fundo. Bom dia, um abraço aí, galera. Cabeça aí chegando, tá bom? Tamo acordando aqui. Tamo na poderosa aqui, não vai tudo começar 8 horas o carregamento. Tamo aqui com o Valdeci, toalha seca, não toma banho. A galera em peso aqui, tá bom? Cozinhei um feijãozinho ontem ali, pra botar nos potinhos pra viajar e pra semana. Já quer roubar o feijãozinho que cozinhei já. É um toia seca mesmo, viu? Um abraço pra todo mundo e Deus abençoe, viu?
1: Valeu, Valdir. Um abraço pra você. O QR a cabeça aí sempre ligado com a gente. Gostei da sugestão do café, né? A gente sempre fala do café cavalo, que é aquele que é muita água pouco pó. O café caboclo, que é aquele que você põe no copo e vê o caboclo do outro lado. É ver que esse café de Monte F aí, fraco, feio, fedido, formiga no fundo. Valeu, um abraço pra você, porque é a toalha seca aí, ó, que não gosta de tomar banho. Tamo junto no Balaio do Gato sempre, viu? Obrigado pelo carinho, gente, tamo junto. E você, tem uma piadinha legal, uma frase de para-choque, uma dica estradeira pra poder pra andar aqui pra gente? A gente gosta da tua participação, gente. Olha, dá um molho, dá um tempero diferente aqui no programa. Manda o seu recadinho pra nós aí, ó, DDD 11 96082 5819. DDD 11 96082-5819.
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1: Hora de encostar, turma. Olha, muito obrigado, viu, por todos vocês que rodaram com a gente durante essa meia hora, viu? Mas amanhã tem mais. 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Fiquem todos com Deus e até lá!
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0: 6 horas.
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Filhos queridos, bom dia. Que você tenha um alegre despertar com Deus e Nossa Senhora. Espero que você possa entrar no www.padrereginaldomanzotti.com.br e mandar as suas intenções. Levaremos ao altar do Senhor. Vamos juntos agora, pedindo a Deus saúde no corpo e na alma, em nome do Pai, do Filho, do Espírito Santo. Amém. Senhor Deus da vida, no início deste dia, queremos pedir saúde. Dai-me, Senhor, a saúde necessária para ganhar o pão de cada dia. Livrai-me de todo mal, do perigo, da peste, da epidemia da gripe, Senhor. Livrai-me de todo mal. Rezo também, Senhor, e clamo a vossa misericórdia sobre todos os enfermos. Senhor, sustentai-os na fé, mantenha-os na esperança. Revela sabedoria aos médicos e dai paciência a todos os que cuidam dos doentes. De modo particular, Senhor, no início deste dia, intercedo em favor daqueles que estão acamados, hospitalizados e até desenganados dos médicos, mas de modo particular por este enfermo cujo nome apresento agora. Senhor médico dos médicos, curai as feridas. Libertai os doentes da enfermidade. Dai-lhes, Senhor, saúde no corpo e na alma. Dai-lhes, Senhor, paciência na provação. Dai-lhes, Senhor, coragem de lutar. Curai, Redentor nosso, todos os enfermos. Amém. Um bom dia a todos.

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2: 6 e 4.
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6:07, um bom dia a você que está aí sintonizado conosco pelos quatro cantos da nossa querida cidade de Santos Dumont, Minas Gerais, terra do Padre Aviação. Você internauta, através do www.radiculturasd.com.br, você aí no aplicativo do seu celular, você no seu tablet, a cidade circunvizinhas, onde quer que chegue o sinal da Rádio Cultura FM 90.1, é uma alegria termos a sua companhia, é uma alegria termos a sua sintonia. Estamos dando início a mais um programa Estação JB nesta quarta-feira, dia 29, hein? Dia 29 de julho de 2026, depois de nós termos elevado o nosso pensamento ao Criador, fazendo esse momento de intimidade com Deus aí na oração do Padre Reginaldo Manzotti, reconhecendo que somos filhos amados dele e deixando sermos aí capacitados, né, por essa graça consoladora, santificadora do Espírito Santo de Deus, vamos aí dar início à nossa programação. Eu e você, você e eu juntinho, até nada mais que nada menos, às 10 horas da manhã. E abrindo a nossa programação com a moda boa, Tião Carreiro e Pardinho, Última Chance, depois relembrando Mazzaropi, Fogo no Rancho.

0: 6:13, tá aí abrindo a programação musical desta quarta-feira, dia 29 de julho de 2026. Nada mais que nada menos, no primeiro momento, nós ouvimos aí Tião Carreiro e Pardinho, Última Chance. Depois, em reverência dele, né? Mazzaropi, Fogo no Rancho. Obrigado pela companhia, obrigado pela sintonia, onde quer que você esteja e de que forma você esteja. Vamos mandando nosso abraço carinhoso a você que corta a BR-040 nesse exato momento, na nossa querida cidade de Santos Dumont, Minas Gerais, terra do Pai da Aviação. Nós estamos aí de carona na boleia do seu caminhão ou no seu automóvel. Desde já nós rogamos a Deus para que você possa chegar ao seu destino com segurança e sinta-se acolhido e abraçado por esse amigo de vocês, João Batista, né? Obrigado pela companhia, obrigado pela sintonia. A Estação JB apenas começando. Vamos que vamos, hein? 6:14.
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6: 6:15.
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2: Seis horas e 19 minutos, a primeira hora do Magnel, hein? Esse despertador natural já despertou o Adilson Meirelles. É o primeiro que já acorda ouvindo aí o Magnel. Olha, já começando a chegar recadito, ouçamos.
3: Batista, bom dia. Geraldo Ripim. João, gostaria de ouvir a música Mágoa de Boiadeiro. Para todos os ouvintes, para todos vocês da rádio. Obrigado e bom dia.
2: Aí, eu sou Geraldo do Rio Pinho também, só pede uma da boa, hein? Mais um recadito.
4: Bom dia, João Batista. Aqui é a Tânia. Queria ouvir a música Os Quatro Cantos da Casa. Oferecer para a Edna, a dona Margarida, mãe dela, para vocês da rádio, minha mãe na Rua do Biquinho, pro Nada Constantino Horta, dona Maria Teixeira Constantino Horta, Patino e Wick no Matadouro, Geraldo Salgado, Silvina Agricultura, Verina Armário Cassiano, a Vera no nome dos vizinhos, a Tia Nilce Valdemar Silva, a Dulce no Bazar, Dona Anice Capitão Nestor, Silvina Agricultura, Verina Armário Cassiano e todos os ouvintes. Muito obrigada.
2: Chegando então, moda boa. No primeiro momento, Mágoa de Boiadeiro com Sérgio Reis, depois Teodoro e Sampaio, Quatro Cantos da Casa.

0: Estação JB, tocando o que toca você. Obrigado aí pela companhia, obrigado pela sintonia. Aonde quer que você esteja e de que forma você esteja, né? Eu e você, você e eu juntinho, até nada mais que nada menos, até nada mais que nada menos, aí às 10 horas da manhã. Olha, vamos começar a lembrar você que já chegou para nós aqui, vai começar a campanha de vacinação antirrábica animal na zona rural, né? Do ano aí de 2026 para cães e gatos. E no dia 3 de agosto, inicia-se na segunda-feira que vem, a Escola Municipal de Samambaia, das 9 horas da manhã às 10 horas da manhã. Depois, na Escola Municipal Dores do Paraibuna, de 10h30 da manhã ao meio-dia. Então tá aí, começando a campanha de vacinação antirrábica animal na zona rural, na próxima segunda-feira, dia 3 de agosto, para cães e gatos. Vamos sempre, no decorrer da programação, nós comunicadores vamos informar você os dias e os locais. Começando dia 3 de agosto, próxima segunda-feira, na Escola Municipal de Samambaia, das 9 horas da manhã às 10 horas, depois Escola Municipal Dores do Paraibuna, das 10h30 ao meio-dia, né? Vamos que vamos, são exatamente 6 horas e 29 minutos.
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6: 6h30.
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11: Horas e 36 minutos. Ah, será que o Magnel já acordou a Nayara e a sua mãe Ana Paula aí na Ponte Preta? É, hoje tem feirinha, hein, Nayara? Hoje tem feirinha, hein? Olha, vamos chegando aqui, ó. Tem recadinho, ouçamos.
12: Bom dia, João. Padre Cássio, Dodó, Bernadette, Amanil, doutora Bruno, João Paulo, a Lucineia, Vanderlei, a Jumara Tamires, a Jumária Tamires. Um abraço também a Marilene, a Maria José e o Marcos. Um abraço, Isaac Lange, Vinícius Henrique. Um abraço também, Padre Bill, Padre Grace, né? Um abraço também, Padre Márcio. Um abraço, Pai Alerta, Nazé, Janda Mireles. Um abraço, todo o cultor da Rádio Cultura, João Batista Henrique, Isaac e Sérgio Rodrigo Rito e os demais. Ô, João, manda que a música para mim, Tinito Tinoco, é Boiadeiro Saudoso. Muito obrigado.
11: Aí, Elzinha, mas o nome dessa música que nós temos aqui com o Tonico Tinoco é Saudade de Boiadeiro, viu? Então, chegando, Tonico Tinoco, Saudade de Boiadeiro, Milionário José Rico, Esquina do Adeus.

0: Aí, moda boa na Estação JB, tocando o que toca você. Obrigado aí pela companhia, obrigado pela sintonia, onde quer que você esteja e de que forma você esteja, né? São 6 horas e 44 minutos, ouvimos aí Tonico Tinoco, Saudade do Boiadeiro, depois essa belíssima canção aqui com o Milionário José Rico, Esquina do Adeus. Um abraço aí pro seu Paulinho da Câmara, né? Ô meu amigo, eu não entendi a música que o senhor falou aqui não, viu? É, vê se repete esse áudio pra mim aí, porque não tá dando pra entender a música que o senhor tá querendo ouvir não, viu? Ô seu Paulinho da Câmara, aí no Corvo do Ouro, ligado na nossa programação. Vamos que vamos, daqui a pouco voltando pra trazer mais moda boa. Estação JB, eu e você, tudo a ver. São exatamente 6 horas e 45 minutos.
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6: 6h45.
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2: Horas e 52 minutos é o Magnel despedindo, porque ele também é meio preguiçoso, né? Ele só chega na primeira hora, depois ele vai pro galinheiro. Olha, vamos vendo aqui, chegando recadito, ouçamos.
3: Bom dia, João Batista. Quem está falando é o Júlio César do Córrego do Ouro. Gostaria de ouvir a música Fotografia com Chitãozinho e Chororó. Oferecer pra minha namorada Ieda no Córrego do Ouro. Obrigado e bom dia.
2: E tem mais recadito, ouçamos.
4: Bom dia, João Batista. Aqui é o Giriquinho. Estou no Patrimônio da Serra. Mandou uma música pro pessoal lá da Variante, pra Giovana, Maria Valentina, para todo mundo lá. Falou? Pessoal lá da Vila Esperança, meu cunhado Osmar, pro Edson, na Constantino Horta, o Maurício, todos meus irmãos na Francesa. E o pessoal lá da Vila do Sapo, é João Mineiro e Marciano. Tentei te esquecer.
2: Bom é, dia, mas só que o nome obrigado. Dessa música, o Giriquim, é Se Eu Não Puder Te Esquecer, né? O verdadeiro nome dela. Chegando, Chitãozinho, Chororó, Fotografia, João Mineiro e Marciano, Se Eu Não Puder Te Esquecer.

0: aí, mais uma belíssima sequência no Estação JB. Chitãozinho Chororó, Fotografia, depois João Mineiro e Marciano, Se Eu Não Puder Te Esquecer. Olha, já foi uma hora aí da nossa programação, né? Já vamos adentrar a segunda hora da nossa programação. Lembrando a você que depois das 8, nós liberamos o telefone para sua participação. E hoje o brinde é do meu amigo Atalai, hein? Esse rapaz faz uns temperos deliciosos, né? Produtos de família para família. Para que você possa começar a queimar os neurônios aí, hoje isso aqui é fácil, né? De cara eu acertei. Enche uma casa, mas não enche um botão, hein? Depois de 8 horas, no telefone 3251-1580, onde você aí do outro lado nos ajuda a fazer a programação, porque já encheu a hora cheia aqui, ó. Como diziam os antigos, hora cheia, 7 horas e 1 minuto.
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1: 7 e 2.
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2: 7:08, adentramos aí a segunda hora da nossa programação. Olha, já chegando aqui, informação na redação e rádio é informação. O tempo e a temperatura, sol predomina e calor ganha força no Sudeste nesta quarta 29.
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4: A previsão para esta quarta-feira é de tempo firme em grande parte da região Sudeste. O sol predomina em Minas Gerais, Espírito Santo e Rio de Janeiro, favorecendo a elevação das temperaturas ao longo do dia. Em Belo Horizonte e Vitória, o céu permanece com poucas nuvens, enquanto o Rio de Janeiro pode registrar a máxima de 34 graus. A baixa umidade do ar durante a tarde exige atenção à hidratação, principalmente no interior de Minas Gerais. Em São Paulo, o calor também marca presença, mas a previsão indica aumento da nebulosidade e possibilidade de chuva isolada entre a tarde e a noite. Mesmo assim, as temperaturas continuam elevadas antes da chegada das instabilidades. As informações são do Instituto Nacional de Meteorologia. Sofia Muniz, o tempo e a temperatura.
2: Confira agora as cotações de mercado do agronegócio.
5: A saca de 60 quilos da soja inicia quarta-feira em baixa no interior do Paraná e em alta na região litorânea de Paranaguá. No mercado paranaense, o grão apresenta declínio de 0,40%, com a saca negociada a R$ 140,02. Em Paranaguá, o aumento foi de 0,09%, levando a cotação para R$ 147,89. O trigo tem aumento de preço no Rio Grande do Sul e no Paraná. No Paraná, a tonelada do cereal é comercializada a R$ 1.410,28. No Rio Grande do Sul, o produto é vendido a R$ 1.330,99. O preço do café arábica abre esta quarta-feira com alta de 3,28%, com a saca de 60 quilos negociada a R$ 1.782,18 na cidade de São Paulo. O café robusta também teve aumento de 2,45%, sendo comercializado a R$ 1.114. O preço do açúcar cristal apresenta queda de 0,39% na capital de São Paulo. A saca de 50 quilos é cotada a R$ 92,39. Em Santos, houve alta de 0,82% e a mercadoria é negociada a R$ 106,56 na média de preços sem impostos. A saca de 60 quilos do milho, por sua vez, é vendida a R$ 65,22 após declínio de 0,38%. O preço do boi gordo teve aumento de 1% nesta quarta-feira. Em São Paulo, a arroba é negociada a R$ 347,70. No mercado de frangos, valores apresentam estabilidade na Grande São Paulo, em São José do Rio Preto e em Descalvado. O quilo do frango congelado é vendido a R$ 7,15 e o frango resfriado a R$ 7,16. A carcaça suína especial também apresenta estabilidade de preço nos atacados da Grande São Paulo, onde o quilo custa R$ 8,16. Entre os estados analisados, o suíno vivo registra o menor preço no Paraná, onde o animal é comercializado a R$ 4,63. Os dados são do CEPEA. Reportagem Viviane Bessa.
2: O ovo e o frango fica mais barato, safra de inverno será menor.
6: Safra brasileira de inverno deste ano será menor. Projeção da Conab fala em um tombo de 16% para 8,5 milhões de toneladas. Estão previstas reduções da área de cultivo e também do rendimento das lavouras. O órgão levou em conta 6 culturas. As safras de canola, centeio e cevada devem crescer. Já as colheitas de aveia e trigo, os dois principais itens dessa época do ano, assim como a de triticale, serão menores que na safra anterior. O preço do ovo nas granjas caminha para fechar o mês de julho em queda. Dados do CEPEA indicam que, por exemplo, no polo produtor de Bastos, interior de São Paulo, a caixa de 30 dúzias do branco ficou R$ 30 mais barata nas últimas semanas, vendida a R$ 122. No caso do vermelho, a queda foi ainda maior, na casa de R$ 40, para pouco mais de R$ 130 a caixa. Em agosto, como a volta às aulas tende a puxar o consumo para cima, muito produtor torce para que o preço do ovo volte a subir. O frango ficou mais barato no atacado nos últimos dias. O preço do animal congelado ou resfriado, que ao longo de julho teve picos acima de R$ 7,30 o quilo, caiu para casa de R$ 7,15. O movimento é considerado normal, consequência da redução do consumo na reta final do mês, quando o brasileiro já gastou o salário e precisa cortar gastos. O cenário preocupa o criador de aves, que viu o poder de compra em relação a insumos como milho e farelo de soja cair. Da Rádio 2, Humberto Ferretti.
2: Senai abre 29,5 mil vagas em cursos técnicos de qualificação, graduação e pós-graduação.
7: O Senai e a plataforma Futuro Digital estão com mais de 29 mil vagas abertas em cursos presenciais, semipresenciais e à distância voltados à formação de profissionais para a indústria. As oportunidades, gratuitas e pagas, estão disponíveis para moradores do Distrito Federal, Maranhão e Sergipe. Do total, cerca de 1.900 vagas são oferecidas pelos departamentos regionais do Senai em cursos técnicos de qualificação e aperfeiçoamento profissional com foco no desenvolvimento de competências práticas para o mercado de trabalho. As outras 27.500 vagas são disponibilizadas pela plataforma Futuro Digital em cursos de curta duração, graduação e pós-graduação nas modalidades presencial, semipresencial e ensino à distância. Segundo o gerente de Educação Profissional e Superior do Senai, Matheus Simões, podem se inscrever pessoas a partir dos 14 anos, desde que atendam aos requisitos específicos de cada edital.
8: A grande maioria dos nossos alunos são jovens acima de 18 anos, ali até os 35 anos, que estão buscando uma primeira inserção no mercado de trabalho, que é esse o objetivo principal dos cursos do Senai, a empregabilidade dos nossos alunos. Mas também temos pessoas já até no 50 a mais buscando se atualizarem tecnologicamente para se manterem e crescerem no mercado de trabalho.
7: Para Matheus Simões, a formação oferecida pelo Senai tem como principal objetivo ampliar as oportunidades de inserção e crescimento profissional dos alunos.
8: O objetivo principal dos nossos cursos é permitir que os nossos alunos tenham uma boa inserção no mercado de trabalho e um crescimento em suas carreiras. Nosso objetivo está no emprego, na empregabilidade, e o curso é uma consequência e um belo caminho para atingir esse objetivo.
7: Segundo o gerente, o cenário atual da indústria brasileira tem ampliado a procura por trabalhadores qualificados em diferentes segmentos. No entanto, é fundamental que os candidatos invistam continuamente em qualificação para aproveitar as melhores oportunidades. Os editais com informações sobre os cursos, os requisitos e o processo de inscrição estão disponíveis no portaldaindustria.com.br. Reportagem Paloma Custódio.
2: 7:16, a informação chegou e nós continuamos manter você muito bem informado. 7:16.
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14: 7:16.
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2: 7:22, chegando informação, em Brasil tem 139 milhões de compradores online.
3: O comércio eletrônico brasileiro bateu recorde histórico e o país alcançou a marca de 139 milhões de consumidores online em 2026, 20 milhões a mais do que em 2025. A estimativa é de um levantamento realizado pela CNDL e pelo SPC Brasil, que mostrou que mais de 85% dos consumidores digitais residentes nas capitais realizaram ao menos uma compra online nos últimos 12 meses, movimentando principalmente os setores de vestuário, entregas de refeições e medicamentos. O estudo aponta ainda que o Pix se consolidou como a forma de pagamento favorita dos brasileiros na internet, superando o cartão de crédito e sendo utilizado por mais de 70% dos clientes. Apesar da expansão do mercado digital, a pesquisa acende um alerta para o crescimento dos problemas logísticos e das falhas na prestação do serviço ao consumidor. Quase 30% dos compradores relatam algum contratempo em sua última encomenda, com destaque para atrasos na entrega, envio de itens danificados ou produtos diferentes do anunciado. Outra constatação é que na hora de escolher onde comprar, a oferta de frete grátis, os preços baixos e o prazo curto de entrega costumam ser os principais critérios exigidos pelos clientes nas plataformas virtuais. Importante dizer que ao fazer compras online, é preciso verificar a reputação das lojas e conferir as avaliações dos outros clientes antes de finalizar o pedido. O consumidor também deve ficar atento aos prazos combinados e, em caso de mercadoria entregue com atraso ou defeito, exercer o direito de devolução ou troca assegurado pelo Código de Defesa do Consumidor. Da Rádio 2, Milena Abreu.
2: Compras internacionais disparam com o fim da taxa blusinhas e o governo federal pensa novamente na revisão da medida.
3: Fim do Imposto Federal de Importação sobre compras internacionais de até 50 dólares, a chamada taxa das blusinhas, provocou uma explosão no volume de encomendas que chegam ao Brasil. Dados da Receita Federal revelam que o país recebeu 28 milhões 360 mil encomendas internacionais em junho, que foi o primeiro mês completo após o fim da cobrança. O total representa uma alta de 118% em relação ao mesmo período do ano passado, mês em que a cobrança do imposto vigorava e o país recebeu pouco mais de 13 milhões de remessas. O aumento expressivo no número de mercadorias reacendeu o impasse entre o varejo brasileiro e as plataformas internacionais de comércio eletrônico. Entidades do setor produtivo e da indústria nacional alertam que a concorrência com itens importados ameaça o faturamento das lojas físicas e coloca empregos em risco. Elas pressionam pela volta da tributação. Diante do cenário, o Ministério da Fazenda já monitora os números e admite sugerir a revisão da medida ao Palácio do Planalto, caso fique comprovado um desequilíbrio na concorrência com os fabricantes locais. Vale lembrar que, apesar da queda da alíquota federal, os estados continuam cobrando o ICMS sobre os produtos comprados em plataformas estrangeiras. O imposto estadual costuma ser calculado automaticamente na finalização do pedido nas plataformas mais populares. Da Rádio 2, Milena Abreu.
2: E tem recadito chegando, ouçamos.
4: Bom dia, João Batista. Aqui, Paulo da Câmara. A música é Poeira, com Du Glacial, lá para o senhor Geraldo, lá em Rio Pinho. Obrigado e um bom dia.
2: Aí, agora sim, seu Paulinho, deu para entender a canção. Então, chegando, Du Glacial, Poeira.

0: Qual Glacial Poeira, Estação JB, tocando o que toca você. Obrigado pela companhia, obrigado pela sintonia, aonde quer que você esteja e de que forma você esteja.
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7: 7:30.
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3: 7 horas e 34 minutos e chegando informação, hein? Datas comemorativas aumenta a expectativa do comércio mineiro.
4: O comércio varejista de Minas Gerais inicia o segundo semestre de 2026 em clima de otimismo. Levantamento da Fecomércio Minas aponta que 70% dos empresários acreditam que as vendas serão maiores, impulsionadas principalmente pelas datas comemorativas, com destaque para o Natal. De acordo com Gabriela Martins, economista da Fecomércio Minas, a confiança é puxada principalmente pelas tradicionais datas comemorativas do período e por novas estratégias comerciais.
5: 70,2% das empresas do varejo mineiro esperam que as vendas do segundo semestre de 2026 sejam melhores do que as vendas do primeiro semestre do ano. Entre os principais motivos destacados pelos empresários está o fato do segundo semestre ser sempre melhor do que o primeiro, as datas comemorativas, além também da injeção de renda gerada pelo 13º salário.
4: A pesquisa mostra ainda que quase 45% dos empresários pretendem investir mais em divulgação e propaganda, enquanto 26% apostam em promoções e 25% planejam ampliar o atendimento diferenciado ao consumidor. Para Leandro Rezende, especialista em economia e integrante do grupo temático Mediação e Perícia no CRAMG, Conselho Regional de Administração de Minas Gerais, o planejamento para o segundo semestre é o momento mais importante do ano para a maioria dos empresários e é um período marcado por grandes datas comerciais, mas que também tem armadilhas.
6: Esses são os principais erros que devem ser evitados. Primeiro, subestimar o planejamento logístico e de estoque. Segundo, olhar apenas para o faturamento e esquecer a margem. Terceiro, não antecipar o aquecimento de mídia. Portanto, divida o seu segundo semestre em blocos de energia. Agosto e setembro devem ser focados em estruturação. Outubro já é o mês de aquecimento e ajustes finais. E novembro e dezembro são os meses de execução e foco total na experiência do cliente.
4: As datas comemorativas com maior expectativa de impacto nas vendas para o semestre, de acordo com a pesquisa, serão o Natal, o Dia dos Pais, o Dia das Crianças e também a Black Friday. Agência Rádio Web, produção e reportagem, Priscila Mendes.
3: Confiança do consumidor recua pelo terceiro mês consecutivo em julho.
7: A confiança do consumidor brasileiro voltou a cair em julho, segundo o levantamento da Fundação Getúlio Vargas. O índice de confiança do consumidor recuou 0,4 ponto e chegou a 88,3 pontos, registrando o terceiro mês seguido de queda e o menor nível desde março. De acordo com a FGV, a principal influência negativa veio da piora na percepção das famílias sobre a situação financeira atual e as condições econômicas do momento. Apesar de uma leve melhora nas expectativas para os próximos meses, o avanço não foi suficiente para reverter a queda do indicador geral. Os consumidores de menor renda foram os que mais contribuíram para o recuo da confiança, refletindo maior preocupação com o cenário econômico e o orçamento doméstico. Reportagem Sofia Muniz.
3: Futebol pela Copa Sul-Americana. O Santos confirma o favoritismo no Campeonato Brasileiro. O Palmeiras tenta reagir e o Flamengo, persegue a liderança.
8: Depois da rodada do fim de semana, com o tropeço do Palmeiras e o empate do Flamengo, a equipe do Verdão viu a diferença de pontos cair para 6 na tabela de classificação. O Palmeiras vai jogar nesta quarta-feira diante do Vitória no Barradão, precisando voltar a vencer no Brasileiro. E o técnico Abel Ferreira diz como que se sente no momento.
9: Há que assumir, há que aceitar, há que continuar, há que trabalhar para voltar mais forte.
8: O Flamengo também joga e fora de casa. Vai enfrentar o Internacional no estádio Beira-Rio.

0: Rio às 7:30 da noite. Outros jogos, Fluminense e Bahia no Maracanã, jogos que movimentam a parte de cima da tabela de classificação. Mirassol e Remo se enfrentam olhando para fora da zona do rebaixamento, já que quem vencer pode terminar a quarta-feira fora do Z4. O Santos venceu a Universidade Central da Venezuela pelo placar de 4-2 na Vila Belmiro em jogo válido pelo duelo de volta da repescagem das oitavas de final da Copa Sul-Americana. O Peixe já tinha a vantagem, já que venceu na ida por 4-1. O meio-campista Gabriel Bontempo falou sobre a classificação e a importância de vencer.
1: Muito feliz pela vitória, é importante além de classificar também ganhar. É, feliz também de ter ajudado, participado desses dois gols. Acho que ter sequência é bom. Venho ganhando ritmo, venho tendo minutos com o Cuca, tendo sequência. Então agradeço ele também pela confiança e espero estar sempre ajudando a equipe.
0: E nesta quarta-feira tem mais brasileiro entrando em campo pela Copa Sul-Americana. O Vasco recebe o Independente Medellín em São Januário às 7h da noite. E também o Red Bull Bragantino joga mais tarde às 9h30 com o Sport em Cristal. O time cruzmaltino precisa vencer para conseguir a classificação. Um novo empate leva a decisão para os pênaltis. O mesmo acontece com a equipe de Bragança Paulista. Agência Rádio Web, Daniela Esperon.
2: E tem recadito chegando, ouçamos!
3: João Batista, bom dia. Geraldinho Campos falando aqui da usina dos Cantarinos, Araçatuba. Gostaria de ouvir a música Beija-Flor do Salão, com Goianito e Goianá. Ofereço para todos os ouvintes. Obrigado e bom dia.
2: Ei, Geraldinho Campos, pedindo sempre moda boa. Vamos chegando aqui então com Goianito e Goianá, Beija-Flor do Salão.

0: Aí, Estação JB, tocando o que toca você. Ó, lembrando você que a participação do ouvinte é depois das 8 horas, onde você vai nos ajudar a fazer a programação, e a perguntinha será: enche uma casa, mas não enche uma mão. E hoje o brinde é do meu amigo, o William Atalaia, né? Os produtos dele realmente valem a pena. Olha, não só os temperos que ele faz lá pra carne, pra cozinhar, mas ele tá fazendo uma variedade de produtos aí, rapaz. O pão, a broa, então, outro dia ele me deu uma broa lá, rapaz, de goiabada. Ô, coisa boa, hein? Então não deixe de estar aí valorizando os nossos produtores, né? Os nossos empreendedores, né? Empreendedores seria o mais certo. É o tio William. E esse telefone tem que estar na geladeira aí, ó. 98806-3575. Lembrando que é somente ao vivo, viu, gente? No 3251-1580, depois das 8 horas. Estamos aí já na segunda hora, sempre conciliando informação e canção, porque essa é a função da radiofonia. É no mundo, nós poderíamos assim dizer, né? Rádio é, sempre foi e será também a informação, não só a informação local da cidade, mas também do estado, do país e até muitas das vezes dando um giro pelo mundo, hein? 7 horas e 45 minutos.
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6: 7:45.

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14: 7:48, vamos aqui para a redação, porque está chegando as últimas informações dessa quarta-feira, dia 29 de julho de 2026. Vejamos aqui, Mancini assume a Itália e Zidane assume a seleção da França para o próximo Mundial.
15: Itália anunciou a contratação de Roberto Mancini para o próximo ciclo. O presidente da Federação Italiana de Futebol, Giovanni Malago, anunciou nesta terça-feira a contratação do treinador, que tem 61 anos e já comandou a seleção italiana entre 2018 e 2023. Depois disso, treinou na Arábia Saudita por um ano e depois deixou o cargo em 2024. A crise no futebol italiano é grande depois da seleção ficar de fora da terceira Copa do Mundo seguida. Os ex-jogadores Leonardo e Paolo Maldini foram anunciados como diretores da seleção recentemente, mas pediram demissão na última segunda-feira. O motivo foi terem fechado a contratação de Pirlo para assumir a seleção italiana e o nome ter sido vetado pelo ex-meia ser patrocinado por uma casa de apostas russa. Ainda falando sobre seleções, a Federação Francesa de Futebol também anunciou de forma oficial Zinedine Zidane como novo técnico da seleção da França. Ele, que foi técnico do Real Madrid, assinou um contrato que vai até junho de 2030. Ele substitui Deschamps, que deixou o comando da equipe após a disputa da Copa do Mundo deste ano. Agência Rádio Web com informações do futebol internacional, Daniela Esperon.
14: O Japão pode sofrer outro abalo sísmico até o fim de semana.
16: Terremoto no Japão de magnitude 7,1 nesta terça-feira pode não ser o único a abalar o país. Autoridades japonesas preveem outro tremor ainda mais intenso até o fim de semana. Por ser um dos países mais propensos a terremotos no mundo, o Japão tem a cultura de projetar prédios preparados para tremores intensos. A profundidade do abalo desta terça-feira é de 10 quilômetros, uma distância pequena e considerada quase na superfície. Até às 21 horas, no horário de Brasília, as informações sobre mortos e feridos eram desencontradas e incertas. O epicentro do terremoto ocorreu na região de Kumamoto, no sul do país. Um shopping center foi parcialmente destruído e é o local onde há previsão de maior número de vítimas. Pelo menos 200 lojas funcionam no local destruído. O espaço comercial já havia sido afetado por um tremor há 10 anos. Há relatos de estradas danificadas e prédios parcialmente destruídos e com incêndios. O governo japonês montou uma força-tarefa para socorrer as vítimas e conter os estragos provocados pelo tremor. No mês passado, a Venezuela sofreu 2 tremores em sequência, com magnitudes de 7,2 e 7,5. O governo venezuelano confirmou 10 mil mortos e 30 mil pessoas desaparecidas. Agência Rádio Web de Brasília, Alan Barbosa.
14: 7 horas e 52 minutos e vamos aqui, ó, conciliando informação, participação, porque tem recadito chegando. Ouçamos!
17: João Batista, põe a música pra mim. Menina da Porteira. Oferecendo para a Lúcia Costureiro, Corduro e Urineu, Viana. E dá um alô lá pro Dudu, o Zé Bavó de Carvalho. Alô? Fazendo um favor. Toda vez eu viajava pela estrada de Orofino, vejo uma vitória, uma figura de um menino. Aí o Urineu que tá cantando essa música, falou?
14: Misericórdia! Meu pai do céu! É só na Estação JB que parece figurinha. É, Urineu, de cantor não dá pra você não, hein? Vamos chegar aqui, ó, o menino da porteira, Tonico e Tinoco!

0: Aí, o menino da porteira com Tonico e Tinoco, hein? Esse sim é moda boa. Olha, lembrando a você que hoje é quarta-feira e hoje é dia de quê? Hoje é dia da feirinha a partir das 14h, aqui, nada mais que nada menos, na Praça da Cidade, né? Então, na Praça Cesário Alvim. Você está convidado a estar valorizando, a estar prestigiando os nossos trabalhadores aí. 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Olha, o meu amigo Trajano mandou aqui, ó, me lembrando aqui que vai acontecer exame de vista lá em Conceição do Formoso, isso mesmo. Vai ser gratuito, né? No dia 2 de agosto, no dia 2 de agosto, ou seja, próximo domingo. Tem que marcar consulta aí, ó. O telefone é 998-16-2370, né? 998-16-2370. Marca a consulta aí com a Carme. Tá aí, né? Exame de vista gratuito lá em Conceição do Formoso, dia 2, né? Caso cirúrgico e de maior gravidade, encaminharemos aí para o centro oftalmológico, né? Tá aí mais uma promoção social acontecendo na comunidade Conceição do Formoso, que vai acontecer, né? Dia 2 de agosto, essa consulta, esse exame de vista gratuito. Então, ligue aí, cadê o telefone? 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Então não deixe de prestigiar aí os nossos agricultores. Olha, lembrando a você que vem também festa em honra a São Sebastião em Araçás, dia 2 de agosto, próximo domingo, programação. A partir das 14h, procissão com a imagem de São Sebastião, saindo da casa do Edson e Andréia. Logo após, Santa Missa com a bênção e distribuição do sal. Haverá também o funcionamento de barracas, leilão de prendas e bezerro. Após a missa, haverá apresentação musical dos homens do terço, na exposição de plantas medicinais com a Pastoral da Saúde. Venha celebrar conosco este momento de fé, alegria e devoção a São Sebastião. Lembrando que essa comunidade São Sebastião, lá em Araçás, pertence aí à paróquia de São Joaquim e Santa Ana, com a sua programação no dia 2 de agosto, a partir das 14h. Ó, daqui a pouco, sim, nós vamos voltar aí, vamos liberar o telefone para que você aí do outro lado nos ajude a fazer a programação, porque hoje o brinde é do meu amigo, o tio William, o Atalaia, né? 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E a perguntinha, enche uma casa, mas não enche uma mão. Isso aqui tá fácil demais. Olha, já virou a hora aqui. Já vamos adentrar daqui a pouco a última hora, ou seja, já estamos adentrando, né? Que já é 8 horas, a terceira hora da nossa programação. 8 horas e 1 minuto.
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7: 8:08, obrigado aí pela companhia, obrigado pela sintonia, onde quer que você esteja e de que forma você esteja. Bem, agora sim, tá liberado o telefone para sua participação. 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Então agora sim, né? Agora tá liberado aí para sua participação, que já estamos aí na terceira hora da nossa programação. Um abraço aí pros Meirelles, né? Os Meirelles já tá na labuta, hein? Um abraço aí pro meu amigo Ailton, pro Nem, pro Amilso, pro Canjica, esse quarteto aí ligado conosco. Ontem o meu amigo Ailton falou que realmente, né, vai estar essa promoção lá na padaria, lá da sobrinha dele, da Maria Clara, essa semana aí o picolé a R$1, rapaz. Ô Reinaldo Bahia, já foi buscar lá? Oi, a pessoa tá me ligando aqui, é que você que tá ligando aí, vê como é que você desligou o telefone aí, né? É, vai tá mesmo R$1, porque lá a padaria vai celebrar 5 anos, né? Então, ele confirmou isso mesmo, essa semana é a semana do picolé aí na padaria, dos Meirelles aí da Maria Clara, né? Filha do Nem, aí na Constantino Horta. Olha, um abraço aí pra Thelma e pra Alice, com certeza, estão lá na Labuta, ligado aí na nossa programação. Aí, tá vendo? É isso que eu te falo, né? Na hora que ele tem que tocar, às vezes a pessoa começa a ligar e aí não vê como que desliga. Nós temos aí esse BO aí, nós poderíamos dizer, aí em relação a, como é que fala? A internet, né? A internet, porque os telefones hoje é tudo via internet. Então, enquanto o telefone não toca, deixa eu manter aqui você informado, porque rádio é isso, gente. É entretenimento, é informação, como eu havia dito anteriormente, é informação local, é do seu estado, é do Brasil e até dando giro pelo mundo, né? Esse aí é o glamour do rádio. Olha, o presidente da Liga Católica, Gildo Francisco da Silva, convida todos liguistas para a reunião que acontecerá no dia 31, ou seja, próxima sexta-feira, né? Às 18h, no Centro de Pastoral da Paróquia São Sebastião. Tá aí, o presidente da Liga Católica, Gildo Francisco da Silva, vulgo Gildo Cantor, convidando todos liguistas para a reunião que acontecerá no dia 31, próxima sexta-feira, às 18h, né? Da tarde, no Centro de Pastoral da Paróquia de São Sebastião. Imperdível. Ó, nós temos também aqui o Dia dos Produtores Rurais, com Nossa Senhora da Glória. É dia 2 de agosto, hein? Dia 2 de agosto. Depois nós vamos informar aqui essa programação belíssima em relação ao Dia dos Produtores Rurais com Nossa Senhora da Glória. Vamos ver então de onde vai parar a partida da Piranguinha, porque andar, ela começa a andar às 6h. Bom dia!
8: Bom dia!
7: Quem tá falando?
8: Irene.
7: Ô, dona Irene, tudo bem no Corpo do Ouro, dona Irene?
8: Tranquilo, graças a Deus.
7: Eu quero saber o seguinte aqui, dona Irene. Enche uma casa, mas não enche uma mão.
8: O botão.
7: Eu vou colocar aqui, dona Irene. O abraço vai pra quem, minha amiga?
8: É pra você e toda a sua família, pra todos da rádio, pra todos da minha família, pra todos os ouvintes.
7: Ah, então um abraço carinhoso pra senhora aí. Um bom dia, viu, amiga?
8: Alô, obrigado. Tchau, tchau.
7: Tá
8: tchau.
7: Certo, um abraço. É semana do picolé. R$1, hein? É R$1. Até o minha Alice vai trabalhar, hein? Vai trabalhar. Ó, e não se esqueça que lá vende um pãozinho de creme, rapaz. É 90 centavos. E o pão de sal, hein? E o pão de sal, 60 centavos. Bom demais. Amanhã é dia de eu tomar café da tarde com esses meninos, hein? Vamos ver se esses meninos vão me surpreender mandando coisa boa aí. Lá tem muita coisa boa. Bom dia.
9: Bom dia.
7: Quem tá falando?
9: A Marlene.
7: Ô, Marlene, onde você tá hoje, Marlene?
9: Hoje eu tô aqui em Mantiqueira.
7: Ai, você viu mexendo com você na rodoviária, menina?
9: Não, vi.
7: Ó, tu tá com picolé na mão, tá danado, hein? É, eu vou te falar aí, mas tá bom, ó. Enche uma casa, mas não enche uma mão.
9: Ah, eu acho que eu vou botar.
7: Eu vou colocar aqui, Marlene. Um abraço vai pra quem, minha amiga?
9: Vai pra dona Juracy do Bar da Glória, pra Glorinha, pra Lavinha, pra Betinha, Mesa Creuza, Lena e pra vocês da rádio, tá?
7: Ah, então um abraço carinhoso pra você e uma boa sorte, um bom dia, viu, amiga?
9: Bom dia, você também.
7: Tá certo, tá lá. Vai vendo, me conheceu. Tava lá chupando picolé na rodoviária, tava aguardando o ônibus, né? Vai vendo aí. Vamos que vamos. Será que vai parar no bar Santo Antônio ou vai ficar na Mantiqueira? Bom dia!
10: Bom dia.
7: Quem tá falando?
10: Maria da Glória.
7: Ô, Maria da Glória. Qual bairro, Maria da Glória?
10: Corgo do Ouro.
7: Corgo do Ouro. Maria da Glória, minha amiga, é o seguinte aqui, eu quero saber. Enche uma casa, mas não enche uma mão.
10: Não enche o botão.
7: Ó, vou botão. Colocar aqui. Maria da Glória, um abraço vai pra quem, minha amiga?
10: Pra todos aí da Rádio Sul.
7: Ó, então um abraço carinhoso pra você aí e um bom dia, ok, amiga?
10: Falou, obrigado. Tchau.
7: Nada, é isso aí, é o Estação JB fazendo o diferencial das suas manhãs. É a última semana, hein? É a última semana. A partir da semana que vem, estamos aí no nosso horário ao meio-dia. E no sábado já chega a nossa amiga aí, a comunicadora Tota Meneghel, que tá de barriga pra cima, né? Descansou belíssimamente. Bom dia!
11: Bom dia, João Batista.
7: Opa, quem tá falando conosco?
11: Nossa, já até esqueceu de mim, hein? A Carla.
7: Ô, Carla, eu esqueci de você. Esqueceram de mim, esse filme é legal, hein? Ó, enche uma casa, mas não enche uma mão.
11: O botão.
7: Eu vou colocar aqui, Carla. O abraço vai pra quem?
11: Vai pro Daniel, pro Adriano, pra Franciane, pra Mariano, Júnior, Tia Penha, a Dona Hortência, o Reinaldo, a Fatinha, a Cristina, a Bela, a Ione, a Cida, o Gildo, a Celi, a Vilma, o Ti Preto, para todos os ouvintes.
7: Ah, então um abraço carinhoso para você e um bom dia. Mas quem esqueceu de mim foi você, né, amiga?
11: Não foi, não. Dá uma olhadinha aí no teu privado aí.
7: Ah, depois eu vou ver. Tá. É, um abraço aí você, viu, amiga?
11: Outro.
7: Falou, tchau, hein? É, sabe o que eu tô falando, né? Mas vamos que vamos, hein? Vamos que vamos. Então, ô, as meninas, como é que tá aí? É a semana do picolé, hein? É a semana do picolé lá na padaria da Maria Clara, do meu amigo aí, filha do Ney Meirelles, a padaria dos Meirelles, que tá ali já há 5 anos, hein? Passa rápido, hein? É, o Ailton me falou, hein? Então não é propaganda enganosa, não. Não é. A Thelma e a Alice tá lá aguardando a sua visita. Reinaldo Bahia, leve o isopor, hein? Leva porque você é grande. A Fátima é grande. A Dona Hortência é grande. Os meninos também é grande, então compra grande. 8:16.
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0: 8 e 16.
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16: 8 horas e 21 minutos e vamos ver pra onde tá indo a Piranguinha. Bom dia!
17: Bom dia!
16: Opa, quem tá falando conosco?
17: Maria da Glória.
16: Ô, dona Maria da Glória, tudo bem com a senhora, minha amiga?
17: Tudo.
16: Olha, eu quero saber o seguinte hoje aqui, ô, dona Maria da Glória. Enche uma casa, mas não enche uma mão.
17: O botão.
16: Vou colocar aqui, dona Maria da Glória, e o abraço vai pra quem, minha amiga?
17: Vai pro meu neto. Pra Dona Tereza lá no centro, pra Maria das Graças Santana e pra Cidinha lá no Bairro das Flores e pra Imaculada e a Glorinha e a Marlene lá em Mantiqueira.
16: Ah, então um abraço carinhoso pra senhora aí, um bom dia, viu, amiga?
17: Bom dia, obrigado.
16: De nada, e vamos que vamos. É a Piranguinha rodando, é a última semana da Piranguinha pelas manhãs, né? É, a Piranguinha madrugou, pegou sereno, ou seja, ainda tá pegando, né? Só a partir de segunda-feira que não tem mais sereno. E vamos que vamos, hein? E vamos que vamos. Vamos ver pra onde tá indo a Piranguinha. Bom dia!
18: Bom dia!
16: Opa, quem tá falando conosco?
18: É Ivete.
16: Oi, Ivete, tudo bem com você, Ivete?
18: Tudo jóia, graças a Deus.
16: Menina, hoje eu quero saber o seguinte aqui, ó. Enche uma casa, mas não enche uma mão.
18: É o botão.
16: Eu vou colocar aqui, Vete. Um abraço vai pra quem, minha amiga?
18: É pra todos vocês da rádio, pra todos meus familiares, pra todos os ouvintes.
16: Ah, então um abraço carinhoso pra você e um bom dia, viu, amiga?
18: Obrigado, igualmente.
16: Tá certo. Olha, um abraço aí pra dona Perpétua, né? Aí no bairro Nossa Senhora da Glória, na comunidade São José Operário. Sempre ligada conosco, né? Eu encontrei, conheci ela no calçadão e a filha dela ainda dizia, né? E ela me falou que gosta muito da charadinha. Um abraço pra senhora, viu, dona Perpétua? Bom dia!
19: Bom dia!
16: Opa, quem tá falando conosco?
19: É Stephanie.
16: Não entendi.
19: Stephanie.
16: Stephanie. Qual bairro, Stephanie?
19: Perobas.
16: Peroba, Stephanie das Perobas. Ô Stephanie, é o seguinte aqui, ó. Ô minha amiga, enche uma casa, mas não enche uma mão.
19: É o botão.
16: Vou colocar aqui Stephanie e o abraço vai pra quem, minha amiga?
19: Pra Terezinha, o Zé Bernardo, que tá completando 48 anos de casado hoje.
16: Ah, então que Deus possa continuar a união deles, né? Que eles possam estar aí experimentando e vivenciando as bênçãos e a graça. Aquilo que a palavra nos ensina, que Deus uniu, o homem nos separe, né? Um abraço pra eles, viu, amiga?
19: Obrigada.
16: De nada, e vamos que vamos. É, meu amigo, hoje eu sei o que é isso, né? O que Deus uniu, o homem nos separe. Antigamente não entendia muito isso, não. É, não tinha formação nenhuma, era um do mundo doidão de tudo. É, meu irmão, a gente precisa olhar e ver as coisas do alto. Bom dia!
20: Bom dia.
16: Quem tá falando conosco?
20: Natasha de Mantiqueira.
16: Natasha de Mantiqueira. Ô Natasha, de Mantiqueira, de cima ou de baixo?
20: De baixo.
16: Ó, eu quero saber o seguinte, minha amiga. Enche uma casa, mas não enche uma mão.
20: É o botão.
16: Eu vou colocar aqui, Natasha. E o abraço vai pra quem, minha amiga?
20: Pra você e todos os ouvintes.
16: Ó, então, Natasha, um bom dia pra você e uma boa sorte, viu, amiga?
20: Você também, obrigada.
16: De nada, tá aí, né? É, a Piranguinha roda mesmo. E vamos conciliando participação, informação. Esse é o glamour do rádio, né? Deixa eu ver aqui, ouçamos.
21: Oi, João Batista, bom dia, tudo bem com você? Aqui, assim, se pediu, se possível, você colocar a música com Diana, Ainda Queima Esperança, ok? Ela oferece para todos vocês da rádio. Toda a família dela. Muito obrigado desde já.
16: Ah, um abraço carinhoso aí pra Lúcia, costureira, fazedora de broa, faz uma broa espetacular, né? A minha amiga é Cici, e essa semana tô degustando aquela manteiga que a filha dela faz. Rapaz do céu, hein? É bom demais. Essa canção é boa. Deixa eu me ver aqui. Diana, Ainda Queima a Esperança.

0: Aí, a boa música não tem idade, hein? Diana ainda queima a esperança. Olha, um abraço carinhoso aí pros meus ex-vizinhos, né? O casal amigo aí, a Ana e o Salvador, né? Sempre ligado conosco aí na Avenida Rui Barbosa. A minha amiga Ana, grande profissional aí da beleza, né? Gente que se liga na gente. Olha, lembrando então que o brinde hoje é do meu amigo Atalai, hein? O tio Willer, onde ele faz uns temperos artesanais maravilhosos, né? Olha, até o prezado momento, tudo com o cara me dá, rapaz, tá aprovado, viu? Tá aprovado. Então, deixa esse telefone aí na geladeira, 98806-3575, hein? 98806-3575. E vamos que vamos, que a hora tá urgindo. Tá passando rápido, meu querido. Tá passando rápido, minha querida. 8:30.
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1: 8:30.
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5: 8 horas e 36 minutos, meu querido, minha querida, tá passando rápido, hein? Daqui a pouco vamos adentrar a última hora da nossa programação. Bom dia!
6: Bom dia, João.
5: Opa, quem tá falando conosco?
6: José Américo, da Vila Brandão.
5: Ô, José Américo, tudo bem aí com você, amigo?
6: Tranquilo.
5: Então tá bom. Ó, eu quero saber o seguinte aqui, ô José Américo, enche uma casa, mas não enche uma mão.
6: É botão.
5: Não entendi.
6: É botão.
5: O quê?
6: Botão de camisa.
5: Eu vou colocar aqui. O abraço é pra quem, José Américo?
6: É pros meus amigos, pra vocês da rádio aí.
5: Ó, então um abraço carinhoso pra você aí e também um bom dia, ok, amigo?
6: Valeu,
5: tá certo, e vamos que vamos, é eu e você, você e eu, você aí do outro lado nos ajudando a fazer a programação. Vamos que vamos, hein? Vamos que vamos. Será que eu posso falar no Estação JB, o telefone tocou, o ouvinte participou? Bom dia! Alô, bom dia?
7: Bom dia.
5: Quem tá falando?
7: Wilson, fala agora.
5: Ô, Wilson! Ô, Wilson, fala um pouco mais alto aí, meu querido, que tá longe da tua ligação, hein, Wilson? Wilson do Bar da Glória. Ó, enche uma casa, mas não enche uma mão.
7: É o portão.
5: Vou colocar aqui, Wilson. Um abraço vai pra quem, meu amigo?
7: Pra vocês aí da rádio, pra todos os ouvintes.
5: Ah, então um abraço carinhoso pra você aí e uma boa sorte, ok, amigo? Rapaz do céu, deu pra ouvir mais ou menos, mas tá longe, né? Sorta a voz aí, povo. Quando é celular... Sempre é bom é você ouvir pelo telefone, né? Bom dia!
8: Bom dia, João Batista. Aqui é Terezinha, do Asperova.
5: Ô, Terezinha. Tudo bem, Asperova, Terezinha?
8: Tudo bem, graças a Deus.
5: Eu quero saber o seguinte aqui, Terezinha. Enche uma casa, mas não enche uma mão.
8: Ô, botão.
5: Vou colocar aqui, Terezinha. Um abraço vai pra quem, minha amiga?
8: Aqui é desejar tudo de bom pro meu aniversário de casamento hoje. E pra você... E pra você fazer uma oração pra mim, se possível.
5: Ah, então nós vamos pedir, né, pra que Deus possa abençoar a vocês aí, né? Pra que cada vez mais vocês possam demonstrar o amor, né? Então, ó, recebe aí, põe a mão no coração, sua mão direita, que além de nós pedirmos para você, vamos pedir aí para todos, né? Eu me lembro aqui que teve recentemente alguém que testemunhava que através dessa bênção livrou-se de uma dor que estava na coluna, né? Não me lembro quem. Mas vamos rezar aqui, vamos rezar aí. O Senhor te abençoe e te guarde, o Senhor te mostre a sua face e conceda-te a sua graça, o Senhor volva o seu rosto para ti e lhe dê a paz. Voto de felicidade para vocês, viu, Terezinha?
8: Obrigado.
5: De nada, e vamos que vamos, é isso mesmo, né? E nós rogamos, eu particularmente acredito muito na palavra e sendo canal da bênção. Tanto é que amanhã, sexta-feira, estaremos aí na paróquia de São João Batista, aí em São João da Serra, hein? À noite, com as mãos ensanguentadas. Momento fortíssimo de oração. Vem estar conosco aí, povo. Bom dia!
9: Bom dia.
5: Opa, quem tá falando conosco?
9: É o Carlos Alberto.
5: Ô, Carlos Alberto. Qual bairro, Carlos Alberto?
9: Bairro da Glória.
5: Ó, eu vou querer saber o seguinte aqui hoje, ô Carlos Alberto. Enche uma casa, mas não enche uma mão.
9: É o botão?
5: Ó, eu vou colocar aqui. Um abraço pra...

0: Quem, Carlos Alberto?
1: Eu ouvi lá do Maria Baixa, a Patins, a filha dela, e o pessoal do Barnagório, minha família, e bar do BH, estou todo ouvindo da rádio, e você também. E eu, bom.
0: Ah, então abraço,
1: Carlos. Famosa.
0: Oi, qual seria? Vou ver aqui.
1: Roberta Miranda.
0: Qualquer uma dela?
1: Medendo.
0: Tá, eu vou ver aqui, tá bom, amigo? Um abraço aí pra você. Um abraço. É, vamos que vamos. É a piranguinha. Vai rodando, né? Na medida que vai chegando, nós vamos tentando conciliar. Mas nem sempre dá pra atender todo mundo, né? Mas a gente procura dentro da possibilidade. Bom dia!
2: Bom dia!
0: Opa, quem tá falando? Elizabeth?
2: É ela mesmo!
0: Ô, Elizabeth, tudo bem contigo, minha amiga?
2: Tudo bem, graças a Deus.
0: Olha, eu quero saber hoje aqui, Elizabeth, enche uma casa, mas não enche uma mão.
2: Botão.
0: Ó, eu vou colocar aqui, Elizabeth. Um abraço vai pra quem, minha amiga?
2: Eu vou mandar pra todo que estiver me ouvindo.
0: Ó, então, um abraço carinhoso pra você aí e um bom dia, viu, amiga?
2: Bom dia, que número é minha bola?
0: Ó, a tua bola hoje é até o número de sorte, é o número 13.
2: Ó, então tá bom.
0: Tá certo. Um abraço, Elizabeth. Um abraço. É, gente que se liga na gente, né? Lembrando, então, a você que hoje é dia de feirinha. Deixa eu ver aqui. Bom dia, João Batista. Você poderia colocar pra mim a música do Nelson Gonçalves naquela mesa? E manda aí um abraço, né? Ah, é minha amiga. Deixa eu ver aqui quem que é ela, rapaz. É quem mesmo? É a minha amiga Rafaela. A Rafaela Nascimento aí do bairro Cabangu, né? Sempre ligada conosco. Fala em bairro Cabangu. Ô, minha amiga Cacilda, foi ontem você ganhou, né? Até agora tu não me mandou o nome, né? Ontem você ganhou, vamos ver se ela participa hoje aí, mas foi a Cacilda que ganhou ontem lá da De Felipe presente e não mandou o nome até agora. Mas vamos aqui aproveitar essa música, mandar também pra minha amiga Dona Hortência, gosta muito dessa canção, né? Gosta muito dessa canção. É momento nostálgico no Estação JB, a boa música Não Tem Idade, Nelson Gonçalves, naquela mesa.

0: 8:44, tá aí, hein? Uma bela lembrança, Nelson Gonçalves naquela mesa, é Estação JB tocando o que toca você. Olha, são exatamente 8:45. Vamos pro comercial, daqui a pouco voltando.
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6: 8:45.
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0: Oito horas e 51 minutos. Obrigado aí pela companhia, obrigado pela sintonia, onde quer que você esteja e de que forma você esteja. Você está muito bem sintonizado, muito bem conectado, ouvindo aí o programa Estação JB nesta quarta-feira, dia 29 de julho de 2026, né? Olha, está conosco aqui a nossa companheira, nossa amiga Lídia, ela que é do Sicoob, né? Credicaf, né? Aqui de Santos Dumont, e vai trazer algumas informações para os nossos ouvintes em relação ao Sicoob. Bom dia, Lídia!
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0: 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Mas o atendimento também faz a diferença, não é, Lídia?
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16: 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E mais do que uma operação financeira, o que nós buscamos é construir um relacionamento de confiança, da qual o cooperado tenha espaço para ele vir na agência, para tirar dúvida, para ele fazer contato conosco, buscar orientação e planejar o futuro dos seus negócios. 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
0: E para os produtores rurais da região, qual convite você gostaria de deixar, Lídia?
16: Deixo todos os produtores rurais de Santos Dumont e região, eu convido a todos, né, para poder visitar a nossa agência, para conhecer as oportunidades do Plano Safra. 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
0: E nós gostaríamos então, Lídia, de externar votos, né, de felicidade para vocês e as suas considerações finais.
16: Bem, primeiramente eu agradeço muito a oportunidade de estar aqui e quero contar muito com a presença de todos os produtores rurais junto à nossa agência. Estamos à disposição para fazer as visitas pessoalmente em cada propriedade e aproveitar o recurso que o governo disponibiliza, né? E uma cooperativa forte, estando aqui na cidade, disposta a acolher a todos e estar somando para poder desenvolver o campo, né? E também o PIB da cidade. Então, a partir do momento que todo mundo se une, a gente consegue buscar a oportunidade de crescimento.
0: Gostaria então, Lídia, nas considerações finais, para que você enfatizasse mais uma vez o local e o horário dos atendimentos da agência.
16: Ótimo. Então, a nossa agência, ela funciona na rua Sérgio Neves, número 63, aqui no centro de Santos Dumont. A nossa agência, ela fica aberta ao público de 9 da manhã às 3 da tarde. 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
0: Lídia, obrigada aí pela participação. Mais uma vez, nós desejamos a vocês êxito, né, em toda a empreitada da cooperativa e seja sempre bem-vinda em nossa emissora. Ok, amiga?
16: Ok, obrigada.
0: Tá certo, nós tivemos aí a participação da Lídia, né? Ela que vem trazendo aí novidades em relação, nada mais que nada menos, sobre o crédito, né? Sobre o crédito onde você encontra facilidades, né? 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Olha, nós vamos aqui então para o nosso comercial, porque daqui a pouco, voltando, né, já vai ser a última hora da nossa programação desta quarta-feira, dia 29 de julho de 2026. Meu querido, minha querida, tá passando muito rápido, né? Já virou o relógio aqui, ó. São exatamente 9 horas em ponto.
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1: 9 horas.
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11: 9:08, é a última hora da nossa programação. Vamos continuar com a sua participação depois da entrevista aqui com a Lídia, né? Vamos ver pra onde tá indo a Piranguinha. Bom dia!
13: Bom dia, Júnior Batista.
11: Oi, a minha amiga Marli. Tudo bem, Marli?
13: Tudo bem com você.
11: Na graça. Menina, hoje eu quero saber o seguinte aqui, ó. Enche uma casa, mas não enche uma mão.
13: O botão.
11: Vou colocar aqui, Marli. O abraço vai pra quem, minha amiga?
13: Um abraço vai para você e sua família, para todos os ouvintes da rádio, pro meu marido Sebastião, meus filhos Camila e Frederico, minha mãe que está aqui na minha casa parecida, minha irmã Marisa, minhas amigas Ilma, Marina, Maria Alva, a Graça parecida, a Kelly vai ser em São Domingos, o meu cunhado, minha sogra e meu sogro.
11: Ó, então um abraço carinhoso pra você aí, uma boa sorte, um bom dia, ok, amiga?
13: Pra você também, obrigado.
11: De nada, é a Piranguinha rodando os quatro cantos da cidade e, consequentemente, os cinco continentes, né? Através do www.radioculturasd.com.br. Bom dia!
14: Bom dia, João!
11: Opa, quem tá falando conosco?
14: É o Hélio.
11: Ô, o Hélio aí da Esperóvio. Tudo bem, Hélio?
14: Isso.
11: Ó, eu quero saber o seguinte aqui, meu amigo Hélio. Enche uma casa, mas não enche uma mão.
14: É o botão.
11: Vou colocar aqui, Hélio, e o abraço vai pra quem, meu amigo?
14: Pra todos vocês aí, pra todos os ouvintes, pra todos da Esperóvio e pra minha esposa, Elisângela.
11: Ah, então um abraço carinhoso pra você aí, Hélio. Um bom dia, ok, amigo?
14: Pra você também.
15: Tá certo, e vamos que vamos, e vamos que vamos. Um abraço aí pro casal amigo, sempre ligado conosco, a Gláucia e o Lázaro, né? Eles que têm um espaço belíssimo pra locação aí de festa, casamento, diversos tipos de encontro. Bom dia! Alô, bom dia? Ó, cadê? Ei, cadê você? Ih, deu mole, o Tutu abraçou. 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Deixa eu me ver aqui. Bom dia, João Batista. Relembra para nós aí, Ana Carolina. Confesso, ofereço para você e todos os ouvintes um grande abraço, amigo. Tá aí a Keila. Essa Keila também tem um bom gosto. E que lembrança, hein? Ô, minha amiga Keila, um passarinho me contou no domingo que você cozinha maravilhosamente bem, hein? É, outro dia eu vi umas fotos dela de umas carnes ali. Rapaz do céu. Olha aí. Ô, Ailton Merez, ô, Canjica, aprende a ouvir música. Olha que lembrança belíssima. Ana Carolina, confesso.

0: Aí, que bela lembrança, que sucesso, né? Ana Carolina, confesso. É, meu querido, minha querida, boa música não tem idade. Bela lembrança, hein, Keila? É, quem sabe ouvir música sabe, né? Olha, vamos aqui para o comercial, meu querido, minha querida. Já estamos aí na última hora da nossa programação. Já tá lá o Bitoneira Júnior, já dando bom dia, numa alegria danada. Por quê? É, hoje tem pão com linguiça, né? Esse meu amigo Trajano deixou esse meu Bitoneira Júnior mal acostumado, né? Ora, vamos aí pro comercial, 9 horas e 15 minutos.
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0: 9:21, é a última hora da nossa programação, hein? Vamos que vamos. Bom dia.
14: Olá, João Marcos.
0: E o Reinaldo Bahia, tudo bem, Reinaldo Bahia?
14: Beleza.
0: Já foi lá buscar o picolé, rapaz, lá na padaria da Maria Clara, dos Meireles?
14: Foi nada.
0: Ó, cara, leva lá, é R$1, rapaz. Não, leva uma mochila. Ó, enche uma casa, mas não enche uma mão.
14: O botão.
0: Vou colocar aqui, Reinaldo Bahia, um abraço. Vai pra quem, meu amigo?
14: Todos ouvindo a cultura, falou.
0: Ó, tem caçamba?
14: Aí,
0: ó, vai lá buscar picolé, hein? Vai lá buscar. E aproveita, ó. Já que eu fiquei sabendo que eu acho que você vai ter que vir aqui amanhã, quem
15: hoje,
0: sabe essa
15: Marquês,
0: pessoa.
15: Bom dia.
0: Nossa senhora, não deixa nem eu falar. Pelo amor de Deus, hein? É a dona Hortência. Bom dia, dona Hortência.
15: Bom dia.
0: Aí eu quero saber o seguinte aqui. Ô dona Hortência, é o seguinte, minha amiga. Enche uma casa, mas não enche uma mão.
15: É o botão.
0: Vou colocar aqui, dona Hortência. Um abraço vai pra quem, minha amiga?
15: Vai pra você, pra sua família toda, pros meus três filhos, meus três netinhos, vai pra Carma, dona Penha, família da Carla toda também. Vou pedir também pra a Cristina da Vila, mais as irmãs dela todas. Vou pedir também pela Simone, mais a mãe dela. E pedir também pra todos que estiverem em Jazinho e todos que estiverem me ouvindo, tá?
0: Tem mais caçamba, coloca, hein?
15: Não, coloca aquela música assim. Naquela mesa, está tocando ele.
0: Ah, então você não estava ouvindo o rádio, não. Porque eu acabei de tocar ela, que a menina me pediu
15: aqui. Ah,
0: você acabou
15: de tocar agora? Aqui, então toca aquela assim, o rei de baralho.
0: Não, hoje não dá mais não, minha amiga. Eu tenho dois pedidos só aqui para fechar a conta e passar a régua, viu?
15: E o garçom dá?
0: Também não dá, dona Hortência. Eu tenho dois só pedidos para terminar a programação.
15: Tá. Aqui, manda um abraço pra Sócia Meneghel pra mim.
0: Tá certo. Tem mais caçamba aí, não?
15: Fique com Deus.
0: Tá bom, então. Ué, tá vendo? Não tá ouvindo o rádio, não. Ligou o rádio agora, porque eu toquei a música aqui pra minha amiga, a Rafaela, lá. E todas as vezes que eu lembro da música do Nelson Gonçalves, não ofereci pra ela, é pelo jeito ela tá acordando agora, até a forma de falar, né? E o Magnel, eles devem ter fechado a porta e a janela, fechou tudo pra não ouvir o Magnel hoje. Bom dia!
16: Bom dia!
0: Opa, quem tá falando conosco? E que é isso? Bom dia! Deixa cair ligação não, minha querida. É, não dá mole pro Tuntum não, hein? O Tuntum passou a rasteira bonita, hein? Bom dia! Alô? Bom dia!
16: Bom dia,
0: quem tá falando?
16: É Cacilda.
0: Ô, Cacilda, tudo bem com você, Cacilda?
16: Tudo bem, graças a Deus.
0: Ó, eu quero saber o seguinte aqui, minha amiga. Enche uma casa, mas não enche uma mão.
16: É um botão.
0: Vou colocar aqui, Cacilda, e o abraço vai pra quê, minha amiga?
16: Ah, eu peço pra toda a minha família, vocês aí da rádio, meu esposo Ivani, Dona Maura, a Rosana, Rafael, Jorge Eli, Vocês todos aí da rádio.
0: Ó, na hora que começar o padre aqui, tu liga pra mim pra me pegar o teu nome, que foi tu que ganhou ontem, viu?
16: Ah, é? Ah, é porque eu fui de fora.
0: Ah, então tá. É, tem caçamba, não?
16: Não.
0: Então depois, quando começar o programa do padre aqui, você liga e eu pego seu nome completo, mando lá pra dona Denise, e você vai ter até sábado, 12h30, pra pegar o brinde lá, tá, amiga?
16: Ah, então tá, obrigado.
0: De nada, e vamos que vamos, é isso aí, né? Aí, o Lili também não tá ouvindo o rádio, porque se ele tivesse ouvindo o rádio, com certeza ele já mandava uma mensagem lá pro seu irmão, e ela já ligava na hora que ela voltasse, né? Mas também foi pra Juiz de Fora, mas ligava cedo. Bom dia!
17: Bom dia!
0: Quem tá falando conosco?
17: Maria de Lourdes Lucas.
0: Maria de Lourdes Lucas. Olha, eu quero saber o seguinte hoje aqui, minha amiga. Enche uma casa, mas não enche uma mão.
17: É o botão.
0: Vou colocar aqui. Um abraço para quem, né, Maria de Lourdes Lucas?
17: Pai, para você, para todos da rádio, para meus filhos, para meus netos e para todos os ouvintes.
0: Ó, então um abraço carinhoso para você e um bom dia, viu, amiga?
17: Bom dia. Tem caçamba.
0: Ó, tem caçamba, então vai chegar ele. Vai chegar o nosso amigo aí, o João Miguel. Quer ver? Bom dia, João Miguel.
18: Bom dia.
0: Olha, eu quero saber o seguinte hoje, meu amigo. Enche uma casa, mas não enche uma mão.
18: Botão.
0: Vou colocar aqui João Miguel e o abraço vai pra quem, meu amigo?
18: Vai pra minha mãe, pra minha família e pra família do senhor e pro senhor.
0: Ah, então
18: um abraço. E pra todos os ouvintes.
0: Então um abraço carinhoso pra vocês aí, um bom dia, ok?
18: Tá
0: certo, e vamos que vamos, vamos que vamos. Olha, deixa eu trazer aqui o meu amigo, quem pediu aí, o Carlos Alberto, né? Vamos aqui, é arrastar o pé com ela, Roberta Miranda, meu dengo.

0: Aí, relembrando o sucesso, Roberta Miranda, meu dengo. 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Olha, vamos aqui pro comercial, porque daqui a pouco, na volta, já vai ser o último bloco da participação do ouvinte nesta quarta-feira, dia 29 de julho de 2026. Tá passando rápido, meu querido? Tá passando rápido, minha querida?
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7: 9:30.
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5: 9:36 e é o último bloco. Último bloco aí da participação do ouvinte. E vamos que vamos, hein? Vamos ver, meu querido, minha querida, pra onde tá aí na Piranguinha. Bom dia.
6: Bom dia.
5: Quem tá falando? Alô, quem tá falando?
6: Ô Lineu,
5: solta a voz aí, meu amigo, solta a voz aí. Porque soltando a voz cantando, pelo amor de Deus, hein? Tu espanta muita gente. Ó, enche uma casa, mas não enche uma mão. Vou colocar aqui, Lineu. Um abraço vai pra quem, meu amigo? Ó, arruma a posição, aí que tá cortando esse telefone de vocês aí. Tem caçamba?
7: Oi.
5: Quem tá falando?
7: Oi, João.
5: Ih, rapaz, não tô entendendo. Arruma a posição aí. Quem tá falando? Rapaz do céu, tá cortando. Não tô entendendo nada do que ela tá falando aí. Alô, bom dia? Quem tá falando?
7: A Inês.
5: Inês?
7: É.
5: Ô, Inês, fala. Arruma a posição aí que tá cortando o telefone de vocês aí. Ô, Inês, é o seguinte, minha amiga. Enche uma casa, mas não enche uma mão.
7: Então,
5: vou colocar aqui, Inês. Um abraço vai pra quem, minha amiga?
7: Pra toda a minha família, pra vocês
5: da... Ah, tem mais caçamba aí, não?
7: Não, tem não.
5: Ah, então tá. Um abraço carinhoso aí, viu? E vamos que vamos. É, cortou pra caramba, hein? Cortou pra caramba aí a ligação. Mas vamos que vamos. Vamos ver pra onde nós estamos indo. Bom dia!
8: Tem caçamba?
5: Ó, oh, o que é isso? Alô, bom dia?
9: Bom dia!
5: Quem tá falando conosco?
9: Helenice do bairro Nossa Aparecida.
5: Ah, Helenice do bairro Nossa Aparecida. Helenice, é o seguinte aqui, ó, minha amiga. Enche uma casa, mas não enche uma mão.
9: O botão.
5: Vou colocar aqui, Helenice, o abraço vai pra quem, minha amiga?
9: Vai pra minha mãe, a dona Adele, e a Neuza, que tá lá em casa me ouvindo. Para todos os ouvintes aí, para vocês aí da rádio, para minhas colegas que nós estamos hoje trabalhando no São José, no colégio, e para as meninas do terço, a Rosalina, a Livinha, a Olinda, a Flávia, para todo mundo.
5: Ah,
9: tá
5: então,
9: bom?
5: Então, um abraço carinhoso para vocês aí, bom trabalho, viu?
9: Obrigada.
5: De nada. Tá. Oi, tá aí, né? Tá aí, Helenice. Ela já tá na labuta, hein? Já voltou a trabalhar, minha amiga Helenice. E vamos que vamos, hein? Vamos que vamos, porque é você aí do outro lado nos ajudando a fazer a programação. Bom dia!
10: Bom dia, João.
5: Opa, quem tá falando? A Keila!
10: É a Keila.
5: Ei, Keila, tudo bem contigo, né, amiga?
10: Graças a Deus, tudo bem.
5: Enche uma casa, mas não enche uma mão.
10: É o botão.
5: Vou colocar aqui, Keila, um abraço vai pra quem, minha amiga? Cadê ela? O abraço
10: vai
5: pra quem?
10: Pra Bela também quer participar.
5: Quem quer participar?
10: Ricardo.
5: Ó, então é o Ricardo que vai chegar. Vamos ver então. Bom dia, Ricardo.
11: Bom dia.
5: Hã? Bom dia.
11: Bom dia.
5: Ó, enche uma casa, mas não enche uma mão. Vou colocar aqui, ô Ricardo, um abraço vai pra quem, meu amigo?
10: Um abraço.
11: Vai para esse fã!
5: Ó,
11: vai pro meu tio, pra minha tia. Meu avô, bota os ouvidos.
5: Ah!

0: Então, um abraço pra... carinhoso aí, viu, Keila?
1: Agora é a Isabela.
0: Ah, então é a Isabela, hein? Vem, Isa. É a Isabela agora. Agora é a Isabela. Vamos ver, agora é ela. Bom dia, Isabela. Bom dia.
2: Bom dia.
0: Ó, eu quero saber o seguinte, enche uma casa, mas não enche uma mão.
2: É o botão.
0: Ó, eu vou colocar aqui, Isabela. O abraço vai pra quem, minha amiga?
2: Vai pro meu irmão, vai pro meu pai, vai pra minha mãe, vai pro meu tio, e vai pra minha avó, vai pro meu tio não, e pra todos os amigos.
0: Ó, então um abraço carinhoso pra vocês aí, um bom dia, viu, Keila?
1: Obrigado, João.
0: Você ouviu o recadinho aí que eu falei de você, amiga? Você ouviu ou não? Cadê? Ó, tá vendo aí, Keila, vai vendo aí. É um passarinho que me contou que a Keila cozinha maravilhosamente bem, né? Ora, então hoje já não vai dar mais tempo aqui, porque já tivemos, então, hoje 26 participações. Daqui a pouco nós vamos ver. Essa aqui hoje é muito fácil. Enche uma casa, mas não enche uma mão. Quem respondeu o botão, acertou, né? Deixa aqui pro último pedido, ainda fica a gente pra trás, mas... a gente vai atendendo de acordo da ordem da chegada, né? Deixa eu me ver aqui quem gostaria de ouvir a música Saudade Proibida. Quem me pediu isso aqui, deixa eu ver o nome dela, rapaz. É a minha amiga Luciana. A Luciana sempre ligada conosco. Então chegando, Simone Mendes, Saudade Proibida.

0: bela lembrança, Simone Mendes, Saudade Proibida, Estação JB tocando o que toca você. Então daqui a pouco nós vamos voltar para terminar a programação e ver quem vai ser o ganhador ou a ganhadora aí de um produto, um kitzinho, né? Que o meu amigo William prepara para os ganhadores, né? O rapaz chegou hoje. Bom dia, João. Hoje faremos uma canjiquinha após a celebração. Você é nosso convidado. É 0800. Será um prazer em te ver aqui. É, rapaz do céu! É na comunidade. Ali, a celebração da palavra aí? Que horas que é? Ué, rapaz, com certeza nós damos um pulo aí, né? Não só por causa da canjiquinha, né, gente? Vamos alimentar a alma primeiro e depois o corpo. Tá aqui, ó. Ela tá convidando, né? É ela. Bom dia, minha amiga Lia. Aí da comunidade Santa Rita de Cássia do Boa Vista, hein? Ó, do bairro das Flores, rapaz, ó. É isso que ela escreveu aqui, ó. Hoje faremos uma canjiquinha após a celebração. Você é nosso convidado, é 0800. Será um prazer ter você aqui, né? É que horas que é a celebração, minha amiga Lia? É 7 horas da noite? É, confirma aí pra me avisar aqui que ainda dá tempo depois de eu falar aqui, né? É, vai vendo aí. Isso é bom demais, hein? Um tempo desse, depois de alimentarmos, fortificarmos a alma, comer aquela canjiquinha. Ô, rapaz, ô trembão. Ô, mineiro, ai. Ó, 9 horas e 45 minutos.
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5: 9h46.
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5: 9:50, momentos finais aí da nossa programação. Bem, nós tivemos aí 26 participações, né? Eu tô vendo aqui, praticamente todo mundo acertou. E o sorteador me deu o número 8. Oi, saiu pra Mantiqueira, hein? A Natasha fatura o brinde hoje do meu amigo tio William. Bem, Natasha, na hora de começar aqui o programa do padre, eu fico aqui até 11 horas, né? Vê se você consegue entrar em contato comigo aqui pra me pegar o seu telefone e ver, mandar lá pro meu amigo William pra ver como vai ser feita aí essa entrega do seu prêmio, viu? Quem faturou o brinde foi a Natasha lá de Mantiqueira. Olha, um abraço aí pra Irene no Corvo do Ouro, a Marlene que tá lá em Mantiqueira, a Maria da Glória no Corvo do Ouro, a Carla no Quarto Depósito, a Maria da Glória do bairro Nossa Senhora da Glória, a Ivete no Corvo do Ouro, a Stephanie lá nas Perobas, a Natasha aqui que foi a ganhadora de hoje, Mantiqueira, o José Américo da Vila Brandão, o Wilson do bairro Nossa Senhora da Glória, Terezinha lá das Perobas, Carlos Alberto do bairro Nossa Senhora da Glória, Nisabete do Quarto Depósito, a Marli no Corvo do Ouro, o Hélio lá nas Perobas, a família Buscapé aqui, ó, Reinaldo Bahia e Dona Hortência, a Cacilda lá na Graminha, a Maria Lucas, né, de Lourdes Lucas, o João Miguel aí na Guadalupe, o Lineu e a Inês no Corvo do Ouro, Helenice no bairro Nossa Senhora Aparecida, a Keila no Corvo do Ouro com o Ricardo e a Isabela, né? Tá aí, 26 participações, quem faturou foi a Natasha, né? Deixa eu me ver aqui, eu acho que tem quem tá celebrando o Dom da Vida de hoje, a Eliana Mendes, né? A Eliana Mendes hoje tá aí apagando velhinha, acendendo esperança. Ela que é filha aí de um casal amigo belíssimo, que eu amo de coração, que reside aí em Passa Três, nada mais que nada menos, a Dona Rosinha e o seu Omar, né? Então, hoje a nossa amiga Eliana Mendes tá apagando velhinha, acendendo esperança. Então, lembrando a você que hoje tem celebração da palavra lá na comunidade Santa Rita de Cássia, né? Santa Rita de Cássia, às 7 horas da noite, né? Então, tem a celebração da palavra hoje lá na comunidade Santa Rita de Cássia, às 7 horas da noite. Olha, Dia dos Produtores Rurais com Nossa Senhora da Glória. Vai acontecer no próximo domingo, dia 2 de agosto, a cavalgada às 11 horas, concentração no campo do América. Trajeto passando pelo bairro Santo Antônio, rua José Carlos de Paulo, no bairro das Graças, pela rua Pedro Ribeiro, em seguida pela Ana Pitela e outras ruas do bairro da Glória, finalizando na Igreja Matriz de Nossa Senhora da Glória. A Santa Missa, às 9 horas da manhã, na Matriz de Nossa Senhora da Glória. Participação litúrgica, Matriz Nossa Senhora de Dores do Paraibuna. E vai acontecer às 14h o leilão de gado ao lado aí da casa paroquial, né? Então que você possa participar desse grande momento, Dia dos Produtores Rurais, com Nossa Senhora da Glória, dia 2 de agosto. Olha, lembrando você que daqui a pouco, a partir das 14h, tem a feirinha, hein? Não deixe de participar. 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Selma, não deixa a Dona Maura sem gordura, hein? Não deixa. E as pessoas com uma certa idade, não só a idade, até as crianças, tem que comer comida na gordura, gente, da sustância. É outra coisa. E a gordura do Trajano, então, faz a diferença, né? Depois tem lá minha amiga Fernanda, lá de São João da Serra, com aquelas roscas maravilhosas. Meu amigo, vira e mexe, eu tô degustando uma rosca que ela presenteia o JB aí. Rapaz, como sempre, coração aberto, mão estendida. E tem o meu amigo Gilmar, uma variedade de artesanatos, cada coisinha bonita. Olha, ele me deu um 14 bis lá, confeccionado na madeira. Rapaz, tá lá na minha sala, né? Eu escolhi um branco pra ornar com as mesinhas que a minha velhinha comprou. É, a mesinha ficou bonitinho, né? E tem lá o meu amigo Alemão. O Alemão tá lá, gente, ainda mantém 5 garrafinhas de iogurte por apenas... hoje eu ia falar R$50, ó. É 5 garrafinhas por R$30. Ele falou que só vai aumentar se eu falar que tem que aumentar. Então, vão mantendo. Lembrando aí, uma ressalva aqui, porque ele vai estar um dia sim, um dia não, porque ele tá com as outras empreitadas, e aí, no dia que ele não tiver, quem vai estar lá? Minha amiga Rafaela, né? Com o mesmo molde de atendimento. E as meninas lá? A Enilda e a Elza. Rapaz, aquelas gostosuras, né? Aqueles biscoitos deliciosos. Eu admiro muito. O carro-chefe pra mim é a broinha e o biscoito de canela. Mas tudo que elas têm lá realmente faz com carinho e com zelo. Rapaz, vambora, que o padre Reginaldo já tá batendo. Olha, se Deus permitir, amanhã nós estaremos voltando, né? Se Deus quiser, para estarmos aí finalizando as nossas participações pela manhã, né? Porque no sábado, se Deus quiser, nossa amiga Tota Meneghel regressa, né? Volta para a comunicação, já bem descansada, né? Na graça de Deus, fazendo também as alegrias das manhãs. Até amanhã, se Deus quiser.
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1: Louvado seja nosso Senhor Jesus Cristo, para sempre seja louvado. Queridos filhos, filhas de todo mundo, quero saudar a todos e dizer a Celebrina, Nossa Senhora, que eu a chamo de um modo carinhoso Nossa Senhora do Carmo, madrinha da obra Evangelizar é Preciso, mãe do Santo Escapulário. Então, Nossa Senhora do Carmo, rogai por nós. Nós estamos em plena novena e hoje é o nono dia. Mas quando eu digo nono dia, ainda é o nono dia e a graça pode nos ser dada. Aqueles que já receberam, faça a novena louvando. Aqueles que ainda não, continue a rezar do preciosíssimo sangue de Jesus. Derrama, Senhor, o seu preciosíssimo sangue sobre nós. Também na igreja, celebramos santos Marta, Maria e Lázaro, os amigos de Jesus. Quero saudar a todos, a você que me acompanha pela Rádio Evangelizar, de onde tudo começa, e as rádios irmãs, cujos nomes cito neste momento.
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1: A você pela TV Evangelizar, sinal digital em todo o país, em várias cidades, canal aberto. Pelo YouTube, Padre Manzotti Oficial, aplicativo da Associação Evangelizar é Preciso, e todas as plataformas digitais. Bom, motivados somos na Quarta Mariana, nono dia do preciosíssimo sangue de Jesus, Santa Marta, Maria e Lázaro, juntos, em nome do Pai, do Filho e do Espírito Santo. Amém. O Evangelho próprio destes santos, Marta, Maria e Lázaro. Naquele tempo, muitos judeus tinham vindo à casa de Marta e Maria para consolar por causa do irmão. Faço uma pausa, só para explicar, Lázaro havia morrido. Quando Marta soube que Jesus tinha chegado, foi ao encontro dele. Maria ficou sentada em casa. Então Marta disse a Jesus: Senhor, se tivesses estado aqui, meu irmão não teria morrido. Mas mesmo assim, eu sei que o que pedires a Deus, Ele te concederá. Respondeu-lhe Jesus: teu irmão ressuscitará. Disse Marta: eu sei. Eu sei que ele ressuscitará na ressurreição no último dia. Então Jesus disse: eu sou a ressurreição e a vida. Quem crê em mim, mesmo que morra, viverá. E todo aquele que vive e crê em mim, não morrerá jamais. Crês isto? Respondeu ela: sim, Senhor. Eu creio firmemente que tu és o Messias, o Filho de Deus, que devia vir ao mundo. Senhor, encontraste aqui na terra três irmãos que o receberam como amigo. Lázaro, por quem choraste na morte. Maria, que se pôs aos seus pés para não perder uma só palavra e escutá-lo com o ouvido, com os olhos e com toda a alma. E Marta, que sempre esteve disposta a servi-lo, se esmerava em recebê-lo bem em sua casa. Jesus, que experimentaste a amizade humana, gratuita, mas que também no cheio desta amizade houve um grande sinal, um dos maiores sinais. Lázaro morreu. E foste até o funeral, a pedido de Marta. Mas quando chorastes, não chorastes de forma desesperada, era o choro de quem confiava. E foi quando disseste: Lázaro, vem para fora. De Marta, além do serviço e do amor, da dedicação, do esmero, escutamos esta profissão de fé que deve nortear nossa vida. Sim, Senhor, eu creio firmemente que Tu és o Messias, o Filho do Deus vivo, que devia vir a este mundo. Queridos irmãos e irmãs, esses dias eu escutei de uma pessoa como é triste morrer. E a pessoa explicava: a vida é tão boa, padre. Como é difícil pensar que a gente vai morrer, deixar tudo isso. E é verdade, vamos ser honestos. A morte entrou pelo pecado. A morte, ela é sem dúvida violenta. E para quem não crê na ressurreição, é um grande absurdo. É um grande absurdo. Realmente, chega a ser desesperador, até para filósofos, se não há fé. Mas de Marta, recebemos esta mensagem, que somos chamados a estimular em nossas vidas. Eu creio, Senhor, que Tu és o Cristo, o Filho do Deus vivo, que devia vir a este mundo. Na segunda-feira da Semana Santa, nós sabemos que Jesus, e todo ano lemos esse texto, foi na última janta com os amigos, não a última ceia. Foi passar a noite, estava em Jerusalém e foi a Betânia. Na terça volta para Jerusalém, Jesus experimentou a amizade humana e assim enaltece as nossas amizades. Quem encontrou um amigo encontrou um tesouro, já diz a palavra de Deus. Mas hoje é Quarta Mariana. Então, qual a intenção você quer colocar confiante, humildemente, mas confiante, no coração de Nossa Senhora? Tem uma intenção? Eu vou para o intervalo e volto. Volte comigo.
0: 10 e 10. 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

0: E eu retorno exatamente trazendo Nossa Senhora, Quarta Mariana. Qual a intenção você quer colocar hoje? E dizer: Nossa Senhora, eu estou na novena do preciosíssimo sangue do teu filho, nosso Senhor Jesus Cristo. Alguns vão dizer: eu já te louvo, ó Jesus, pela graça recebida. E já é graça, tem que ser graça testemunhada. Mas se ainda não recebeu a graça, diga: Maria, minha mãe, Maria, pega essa minha intenção e diga agora. Se está na sala, se está no quarto, se está na dispensa, ei, se está dirigindo, está no teu trabalho, fala com Nossa Senhora e diga: mãe, eu apresento diante de ti esta intenção. Leva teu filho Jesus. E você do Brasil inteiro, você quer que a sua intenção vá para a missa? O número mais certeiro é 0800 410 6060 41 3221 6060. E hoje eu quero dizer que há uma missa especial ao meio-dia que eu presido, quando teremos a entrada da imagem de Nossa Senhora de Guadalupe com um grande manto azul que vai passar pelo povo. Convido você, Curitiba, região metropolitana, a estar presente, ou você acompanhar pela TV, pelo YouTube Padre Manzotti. E a bênção deste manto, que depois será o mimo para aqueles que estão ajudando no Ajude a Pintar a Casa da Mãe. Então hoje ao meio-dia espero por você. Luciana, que a paz de Jesus esteja com você, filha.
1: Amém, padre. Bom dia, sua bênção.
0: Bom dia, Deus abençoe. Você fala de onde, Luciana?
1: Novo Horizonte do Norte, Mato Grosso.
0: Novo Horizonte do Norte, Mato Grosso. Como é que você me acompanha?
1: Pelo aplicativo, padre.
0: Tá certo. A palavra é sua, querida.
1: Padre, eu hoje queria falar sobre a minha mãe. Ela tem um desgaste no joelho e teve que colocar uma prótese, né?
0: Certo.
1: E já ela colocou a prótese no dia... mês de maio, 14, tá. E tava tendo um vazamento e não tava querendo fechar, né?
0: Sim.
1: E o médico falou que se não parasse de vazar, ela teria que retirar a prótese e, infelizmente, ela não ia poder andar, né?
0: Puxa vida.
1: E aí, então, eu sempre em oração, mas novena com o senhor, né?
0: Certo.
1: No dia 27 eu falei com ela e ela falou que tinha parado de vazar, padre.
0: Louvado seja Deus, filha.
1: Isso, eu me peguei muito na novena da Nossa Senhora do Carmo, né?
0: Opa, nossa madrinha.
1: Isso, e com muita fé e clamando, né? Conseguimos essa graça de parar de vazar. Ontem ela fez um raio-x do joelho. E hoje ela fez uma consulta, que eu ainda não consegui falar com ela, mas eu creio que Nossa Senhora está agindo ainda na vida dela e que vai dar tudo certo.
0: Como é o nome da mãe?
1: Maria.
0: Maria. Então diga: sim. Graça recebida?
1: Graça recebida.
0: É graça testemunhada.
1: É graça testemunhada. Ai, padre, eu tô nervosa.
0: Fala, toca o sino, sacristão.
1: Toca o sino, sacristão.
0: Aí,
1: da Nossa Senhora do Carmo.
0: Com certeza, nossa madrinha da obra evangelizar, é preciso, mãe do Santo Escapulário. Você quer deixar alguém em oração?
1: Eu gostaria. Os meus filhos, mas...
0: O quais são os nomes?
1: O David Cauã.
0: Tá.
1: O José Eugênio.
0: Tá.
1: E o Murilo, padre.
0: Tá certo. Três filhos.
1: Isso. E meu esposo, que é o Eugênio.
0: Eugênio. Anotei. Levarei no altar do Senhor. Deus abençoe. Mande um abraço para sua mãe, Maria. E, como disse, Nossa Senhora do Carmo intercedeu. Meu abraço a Novo Horizonte do Norte, Mato Grosso. Ela acompanha pelo aplicativo Dom Canísio Claus Sinop. Gente, para ter o aplicativo no seu celular é muito fácil. basta você ir lá na loja que você baixa os aplicativos e você coloca lá, evangelizar é preciso, vai aparecer o aplicativo, baixa, é gratuito, é de graça, tanto para baixar quanto para manter. Quais são as vantagens? Você acompanha a televisão em qualquer lugar do mundo, a rádio evangelizar em qualquer lugar do mundo. E algo maravilhoso, tem a liturgia diária. Por exemplo, hoje a primeira leitura, o salmo, o evangelho. Baixe no seu celular agora, faz isso, faz isto. Elisângela, que a paz de Jesus esteja com você.
1: Amém, bença padre.
0: Deus abençoe. Você fala de onde, Elisângela?
1: Eu falo de Caruaru, Pernambuco.
0: Meu abraço ao povo querido de Caruaru. Como é que você me acompanha ali?
1: Eu acompanho pela TV Evangelizar, canal 43.1, e pelo celular.
0: Isso mesmo, canal aberto 43.1, e tem também a Rádio Metropolitana FM. Diga lá, Elisângela.
1: Eu gostaria de pedir oração pela minha filha Vanessa, pela recuperação dela, que ela teve na UTI, passou 20 dias na UTI. Mas graças a Deus ela está na enfermaria e está se recuperando. Aí meu pedido de oração é para que Deus o haja em questão à pedra que ela está na vesícula.
0: Entendi, é pedra na vesícula.
1: Isso.
0: Tá bom, anotei aqui, vou levar no altar do Senhor, pode ter certeza. E colocar hoje também na novena, nono dia do preciosíssimo sangue de Jesus.
1: Estou acompanhando, padre.
0: Mas ela está melhor.
1: Tá, graças a Deus, tá bem melhor. De oração em oração, joelhos dobrados, de toda a família, graças a Deus ela tá bem melhor.
0: Tá bom, mais alguém você quer deixar em oração, Elisângela?
1: Pedi pelo meu esposo também, que tá com glaucoma muito forte no olho. Pedi para que Santa Luzia abençoe os olhos dele.
0: Claro, o nome dele?
1: Joelson Bezerra.
0: Joelson. Que Deus abençoe, Elisângela, de Caruaru, Pernambuco, TV Evangelizar, canal 41.1, e pela Metropolitana FM, diretor Tony Pereira. Minha saudação ao querido bispo Dom José Rui Gonçalves Lopes, da Diocese de Caruaru. Escute esse testemunho, por favor.
2: Meu nome é Luiz André Tolócio Bueno, moro em Palmeira das Missões, Rio Grande do Sul.
0: Sim.
2: Eu, durante um tempo,
0: longe,
2: fui viciado em jogos eletrônicos, tinha uma ludopatia grave, perdi esposa, um filho de 3 anos, casa, carro, moto.
0: Jogos.
2: E eu morava em Blumenau, acabei vindo para casa da mãe, em Palmeira das Missões, não recebi nenhuma ajuda da minha família, e graças a Deus... ao me associar à rede Evangelizar é preciso.
0: Olha,
2: tudo
0: aí
2: mudou.
0: Vida transformada.
2: A vontade de jogar foi embora.
0: Amém.
2: A família me acolheu. Todo mês eu recebo uma cartinha. Eu faço a minha doação. Eu queria agradecer muito ao Padre Reginaldo pela força e pela ajuda. Deus o acompanhe sempre.
0: Olha aí. Louvado seja Deus. Faz ecoar, sacristão. Você percebe uma vida transformada. Infelizmente, o vício do jogo o levou a perder esposa, perder casa, perder carro, mas Deus o resgatou. Pela obra Evangelizar é preciso, que sem dúvida quer restaurar vidas. E ele diz, recebe com certeza, deve ser o Jornal do Evangelizador, que nós mandamos todos os meses. E neste mês foi na capa a imagem da nossa madrinha, Nossa Senhora do Carmo. Você quer receber o Jornal do Evangelizador? Ligue agora, aproveite o intervalo, 0800-410-6060, ou manda um WhatsApp, se achar mais fácil, 41-3221-6060. Eu volto já com a leitura orante. Vida transformada. Eu volto já.
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Então ficou no ar, espero que no seu coração, o testemunho do Luiz André. Conseguiu sair do vício do jogo. Se tornou um associado e eu convido você também a fazê-lo para que receba o Jornal do Evangelizador todo mês, lá de Palmeira das Missões, Rio Grande do Sul. Veja, de norte a sul do Brasil. Dom Antônio Carlos Rossi Keller, de Frederico Westphalen. 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E vamos à leitura orante, gente. Bíblia aberta, cartilha de oração. Primeiro Coríntios, capítulo 15, versículo 1. Gente, hoje nós celebramos os amigos de Jesus, Lázaro, Maria e Marta. Lázaro foi a prefiguração da ressurreição de Jesus. Explico melhor. Lázaro foi reanimado, ele morreu de novo. Então não dá para se falar que foi, na essência, uma ressurreição, mas foi um prenúncio e uma mostra de que Jesus é o Messias, trouxe dos mortos. Marta hoje proclama a ressurreição. E escute o texto da leitura orante de hoje. É fantástico. Escute. Irmãos, quero que lembrem do evangelho que eu anunciei a vocês, o qual vocês aceitaram e no qual continuam firmes. Agora vem o querigma. E aqui quero dizer que é o ponto fundamental da minha e da sua fé. Eu falava ainda hoje de uma pessoa que dizia: padre, como é triste pensar que eu vou ter que morrer, está tão boa a vida. Escuta, a mensagem que eu anunciei do evangelho, versículo 3. Eu passei para vocês o ensinamento que recebi, que é da mais alta importância. Paulo diz, versículo 3, qual é o ensinamento da mais alta importância? Escute. Cristo morreu pelos nossos pecados, como está escrito nas Escrituras Sagradas. Ele foi sepultado. No terceiro dia, ressuscitado, como está escrito nas Escrituras. Apareceu a Pedro, ressuscitado, depois aos 12 apóstolos, depois apareceu de uma só vez. Atenção, gente, às vezes nós não lembramos disso. Ele apareceu a Pedro, apareceu a Maria de Magdala, apareceu aos apóstolos, mas versículo 6, grave isso. Depois apareceu de uma só vez a mais de 500 seguidores, dos quais a maior parte ainda vive, mas alguns já morreram.
quase nunca se cita essa aparição. Ele apareceu em particular, depois apareceu aos 12, mas apareceu em uma só vez. Mais ou menos 500 pessoas, e quando Paulo escreveu a carta aos Coríntios, alguns estavam vivos. O que ele quer dizer com isso? Não há dúvida de que Cristo ressuscitou, e esta é a mais profunda de nossa fé. Depois diz, apareceu a Tiago. Por último, depois de todos, ele apareceu também a mim, como para alguém nascido fora do tempo. De fato, eu sou menos importante dos apóstolos, e até nem mereço ser chamado de apóstolo. Por quê? Porque persegui a igreja. Você já sabe que ele fez isso em Atos dos Apóstolos. Versículo 10. Aqui vem algo maravilhoso. A consciência de Paulo, que foi um perseguidor, dizendo, não sou digno nem de ser chamado apóstolo, porque eu persegui a igreja. Mas, versículo 10, pela graça de Deus, sou o que sou. E a graça que ele me deu não ficou sem resultados. Pelo contrário, eu tenho trabalhado muito mais do que todos os outros apóstolos. No entanto, olha a consciência e a humildade. Não sou eu que tenho feito isso, e sim a graça de Deus que está comigo. Assim, não importa se a mensagem foi entregue por mim ou foi entregue por eles, falando dos apóstolos. O importante é o que foi isso que a nós anunciamos. E foi nisso que vocês creram. O que é que foi anunciado? Jesus nasceu, é o Messias, viveu, morreu e ressuscitou. Mas Paulo tem humildade de dizer, pela graça de Deus, eu sou o que sou. Você tem essa consciência? Talvez agora você pense nas suas fraquezas e eu nas minhas. Mas convém nos dizer hoje, pela graça

0: força, teríamos desistido, fraquejado, desanimado, e eu diria até destruído. Mas pela graça de Deus eu sou quem sou. Diga teu nome. Pela graça de Deus eu sou quem sou. Gente, isso é muito forte. E eu vou até colocar esta frase no Instagram. E eu explico depois do intervalo. E eu gostaria muito que você interagisse comigo. Não é um amém, amém, amém, não. Eu explico depois, eu volto já.
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2: 10h36.
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Pela graça de Deus, eu sou quem sou. Você sabe que eu uso as redes sociais para evangelizar. Então eu vou colocar no Instagram, já tirei a foto, mas atenção! Na verdade, a grande questionamento que nós vamos colocar é assim: pela graça de Deus, eu sou quem sou. Onde você percebeu que tudo podia dar errado? Mas pela graça de Deus, eu sou quem sou. Você percebe isso? Que é um reconhecimento da graça de Deus que nos faz ser quem somos. E que é pela graça de Deus que Paulo vai dizer: eu persegui a igreja.

0: Veja, mas hoje sou apóstolo do ressuscitado. Tomemos essa consciência, viver pela e na graça de Deus. Depois se interage comigo, mas não é colocar amém, amém, amém, amém. Amém, amém, amém não diz muito. Eu quero que você partilhe tua vida. Silmara, que a paz de Jesus esteja com você. Deus abençoe, filha, de onde você fala?
1: Padre, eu falo de Pinhalão, interior do Paraná.
0: Meu abraço a Pinhalão, a todo o povo paranaense, com a graça de Deus, também sou paranaense. Mas você está chorando por quê, filha?
1: Primeiro porque estou muito emocionada e falo, senhor.
0: Hoje é seu dia, seja bem-vinda, em plena quarta mariana.
1: E também, padre, estou passando por um momento muito difícil da minha vida.
0: O que está acontecendo?
1: Em 2018, eu passei por um câncer de mama.
0: Tá.
1: Em 2021, eu tive uma recidiva da doença.
0: Tá.
1: E agora eu tenho uma nova recidiva.
0: Ah, filha. Eu acolho a tua... teu medo, tua dor, tua angústia.
1: E nesse momento, padre, tá um pouco mais complicado.
0: Por quê?
1: Porque o tumor, ele se encontra num lugar, ele se envolveu na artéria do meu braço.
0: Na artéria do braço, entendi certo?
1: Sim. E aí, segundo o médico, torna a cirurgia impossível no momento. Então, segunda-feira, eu já vou começar com os tratamentos de quimioterapia. Para tentar fazer alguma coisa e possibilitar essa cirurgia.
0: Entendi. Entendi. E como você está lidando com isso?
1: Padre, está muito difícil. Porque ao longo desses anos de 2018 não foi nada fácil para mim. Em 2023, meu esposo também descobriu um câncer na garganta.
0: Entendi.
1: E ele fez também tratamento, hoje ele se encontra bem, graças a Deus.
0: Certo.
1: Mas quem passa por isso sabe que a gente sente que... eu falo pra Deus que eu tô preparada pra que seja feita a vontade dele, sabe? Se for a minha hora,
0: não,
1: que eu esteja preparada pra isso. Mas se não for, que ele me dê coragem, deixa
0: claro
1: pra ver mais essa batalha.
0: Claro, filho. Claro. Nós vamos rezar juntos agora. E você está tendo apoio da família?
1: Sim, muito.
0: Então eu gostaria de rezar com você, pode ser?
1: Sim.
0: Jesus. Pelas tuas santas chagas. Dolorosas e gloriosas.
1: Dai-me a cura do câncer.
0: Derrama uma gota do seu preciosíssimo sangue. Sobre este tumor. Que possa retirar as células cancerígenas. Amado Jesus. Eu te louvo e agradeço. Pela graça que já me deu.
1: Nos últimos dois momentos.
0: Mas hoje eu te peço. Me ajude.
1: Tenha misericórdia.
0: Me fortaleça. Esteja comigo. Senhor Deus, eu peço pela Silmara, que em prantos, e tal como ela, tantas pessoas que estão com problema de câncer, fazendo radioterapia, quimioterapia, não importa. Pessoas que estão fazendo hemodiálise. Senhor Jesus, curai. E hoje, no nono dia da novena do preciosíssimo sangue, derramai este sangue redentor, este sangue restaurador, curativo. Dai ânimo a Silmara e a todos os que estão na luta contra o câncer. Amém. Silmara.
1: Oi.
0: Sinta-se colocada em oração, nós vamos rezar, não só hoje, Mas muitas missas serão rezadas na sua intenção, tá bom?
1: Amém, Padre, eu agradeço.
0: Que Deus a fortaleça. De Pinhalão, Paraná, Dom Antônio Brás Benevente, da Diocese de Jacarezinho. 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E hoje, eu até recebi no WhatsApp uma pessoa, Denise, que recebeu o manto de Jesus das Santas Chagas. E você que vai receber, observe que ele vai chegar num pacote plástico. E não é por acaso. É porque também ele vai como uma flâmula de Jesus das Santas Chagas e perfumado. A essência da santidade. Esse é o sentido. Por isso, quero pedir com muita humildade, preocupação deste mês. Faça a sua doação mensal. Você está vendo o QR Code. Você está vendo o CNPJ. Padre, a coisa não está fácil. É verdade. Só que quem doa, Deus é generoso e retribui. Pode acreditar. Uma mão que vai em doação nunca volta vazia. Faça a sua doação hoje. Escute esse testemunho. Não, não dá tempo. Nós vamos para o intervalo e nós voltamos com o nono dia do preciosíssimo sangue de Jesus. E eu me despeço, indo para o intervalo, mostrando o manto que você vai receber e, ao mesmo tempo, o apelo que você faça hoje a sua doação. Por favor, voltamos já.
2: 10h49.
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0: quarta Mariana, nono dia do preciosíssimo sangue de Jesus ainda, ainda até meia-noite. Aquieta teu coração, confie. Hoje é aniversário do arcebispo Dom Gilberto Pastana de Oliveira, da Arquidiocese de São Luís do Maranhão. Dom Giuseppe Luiz de Espiga, da Diocese de Grajaú, Maranhão. Rádio que está aniversariando hoje, Excélsio, Recôncavo FM, Cruz das Almas, Bahia, e Maior FM, Baturité, Ceará. TV Evangelizar, canal 43.1 de Caruaru. E hoje eu atendi uma filha de Deus lá de Caruaru, a Elisângela. Meu abraço. Também a TV Evangelizar, canal 44.1 de Pelotas, Rio Grande do Sul. Escuta, você, hoje, quando estiver ali em casa, coloque no celular a catequese de ontem. Como deixar que os dons do Espírito Santo germine em você? Como deixar que os dons do Espírito Santo germine em você? E vai germinar. Inclusive, muita gente partilhando, pessoal comentando, meu grande abraço, obrigado a pessoas que dizem como obrigado, Senhor Jesus, por usar o Padre para me presentear toda semana com a catequese, com tantos ensinamentos. Cada dia, nos fortalecemos mais na fé. Meu grande abraço a Cleide Camargo. Vai lá, gente, catequese. É importante aprofundar. Lembrando que hoje, ao meio-dia, missa com a entrada e a bênção do manto de Nossa Senhora de Guadalupe às 12 horas, que será o mimo, a ação Ajude a Pintar a Casa da Mãe. Sexta-feira agora, eu estarei em Araquari, Santa Catarina, na Avenida Nereu Ramos, centro de Araquari, às 7:30 da noite, Santa Missa, depois um show de evangelização. TV Evangelizar, YouTube Padre Manzotti. De Duque de Caxias, Rio de Janeiro, chegou esse testemunho. Sua bênção, Padre. Meu nome é Vanessa Mota. Sou natural da cidade de Duque de Caxias, Rio de Janeiro. Hoje, venho dar meu testemunho com muita alegria e gritar ao mundo: amo Jesus das Santas Chagas e Nossa Senhora. Eu e meu marido Bruno somos casados há 7 anos. E começamos a tentar engravidar, mas não estava acontecendo. A ansiedade era demais para nós. Achávamos que tinha algum problema, mas todos os exames davam normais. No dia de Nossa Senhora de Fátima, iniciamos a novena, pedindo o dom da gravidez e clamando: Jesus das Santas Chagas, me dê a graça de ser mãe. No dia 31 de agosto, rezando Nossa Senhora do Carmo, São José, Jesus das Santas Chagas, o Senhor disse: mulher, que tanto quer ser mãe, toma posse e faça o exame. Simples assim, Padre. Eu me derramei em lágrimas e acreditei. Fiz o exame, o teste da gravidez. Eu estava grávida. Nosso bebê, nosso milagre, nosso Joaquim é consagrado a Nossa Senhora. Graça alcançada, graça testemunhada. Vanessa Mota, Duque de Caxias, Rio de Janeiro. Louvado seja Deus! E eu tomo o Jornal do Evangelizador para o nono dia, preciosíssimo sangue de Jesus. Lava-me, Senhor, com teu sangue precioso. Derrama o sangue das tuas chagas, mãos, pés, do teu lado aberto. Lava-me com teu sangue por inteiro, corpo, alma, espírito. Envolve com teu sangue a minha mente, o meu coração, a minha vontade, os meus sentimentos. Estou pedindo, derrama o teu sangue precioso sobre toda a minha pessoa. Senhor Jesus, que o teu sangue seja minha defesa, minha fortaleza, minha guarda, e que nada do maligno possa atingir a mim e a minha família. Pelo poder do teu sangue precioso derramado sobre mim, sobre todos os que agora apresentam em oração. Quem você apresenta em oração? me vêm vários nomes. Diga os seus. Senhor Jesus, que derramastes teu sangue precioso em remissão dos nossos pecados, humildemente peço essa graça que necessito mais uma vez. Acredite, ainda é o nono dia da novena. Ainda é o nono dia da novena. Apresente diante do Senhor. Agradecemos, Jesus, por teu sangue e por tua vida. Damos graças por termos sido salvos e sermos preservados de todo mal. Damos graças pela redenção obtida pelo teu sangue. Pegue o texto das Santas Chagas e repita com autoridade. A minha defesa é o sangue de Jesus. A minha proteção é o sangue de Jesus. A minha cura é o sangue de Jesus. A minha fortaleza é o sangue de Jesus. Mais uma vez, a minha defesa é o sangue de Jesus. A minha proteção é o sangue de Jesus. A minha cura é o sangue de Jesus. A minha fortaleza é o sangue de Jesus. O Senhor esteja convosco. Ele está no meio de nós. Abençoai, Senhor, a água. Depois partilhe. Dê a um doente. Dê a alguém que chega em casa. Alguém que está no vício. Abençoai as fotos de família. Os remédios. Abençoai, Senhor, a roupa. Abençoai, Senhor, a todos os que mais necessitam. Por intercessão de Nossa Senhora do Carmo, São Pio de Pietrelcina, nos méritos das Santas Chagas, em nome do Pai, do Filho e do Espírito Santo. Amém. Não esqueça da catequese, os dons do Espírito Santo. Filhos queridos, eu termino com um clipe Pelas Mãos de Maria, YouTube Padre Manzotti. 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
1: 11 horas.
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1: 11 e 15.
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1: 11:30.
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0: 11:44.
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1: Meio-dia e um.
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2: Querido amigo, querida amiga, e vamos orar a São Miguel Arcanjo, que te proteja, que coloque um anjo da guarda sobre você e que proteja também as almas nos céus. Ore comigo, pense no seu familiar já falecido, pense em você que agora está vivo e que precisa da proteção de Deus. Oração a São Miguel Arcanjo. Glorioso Príncipe do Céu e Protetor das Almas, eu vos chamo e invoco para que me livreis de toda a adversidade e de todo o pecado, fazendo-me progredir no serviço de Deus e conseguindo-me dele a graça da perseverança final, que me faça gozá-la eternamente. Amém. São Miguel Arcanjo, protegei-nos no combate, cobri-nos com vosso escudo contra os embustes e ciladas do maligno. Subjugue-o Deus, instantemente pedimos. E vós, príncipe da milícia celeste, precipitai ao inferno a Satanás e a todos os espíritos malignos que andam pelo mundo a perder as almas. Amém. O Senhor esteja convosco. Ele está no meio de nós. Pela intercessão de São Miguel Arcanjo, nosso padroeiro, desça sobre você, sua família, a sua refeição, o seu trabalho, a sua vida, a bênção do Deus Todo-Poderoso, Pai, Filho e Espírito Santo. Amém.
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6: Meio-dia e 6.

0: meio-dia e 14.
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1: Meio-dia e 31.
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0: Meio-dia e 44.
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5: Meio-dia e 48.

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1: Meio-dia e 59.
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1: 1 e 5.

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1: 1:30.
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8: 1:33.

0: 1h44.
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2: 2 e 1.
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2: 2 e 2.
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0: vocês e pra vocês, grupo Vamos Sereno!
1: Turma do pagode!
0: Vamos nós, aquela conexão gostosa! Aí, ela pediu pra não contar nada.
1: E ela quer segredinho, né? Exigente ela,
0: ela é exigente. Se liga aí, ó. Vou contar.

0: Faz barulho, vamos sereno!
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0: 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Deus abençoe. Muito obrigado.
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3: 2:17.
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4: 2:23.

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1: 2:29.
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10: 2h33.

0: 2h44.
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1: 2h56.
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1: 2h57.
2: Ó Maria Santíssima, que em vossa imagem milagrosa de Aparecida espalhais inúmeros benefícios sobre o Brasil. Eu, embora indigno de pertencer ao número dos vossos servos, mas desejando participar dos benefícios da vossa misericórdia, prostrado a vossos pés, consagro-vos o entendimento, para que sempre pense no amor que mereceis. Consagro-vos a língua, para que sempre vos louve e propague a vossa devoção. Consagro-vos o coração, para que depois de Deus vos ame sobre todas as coisas. Recebei-nos, ó Rainha incomparável, no ditoso número dos vossos servos. Acolhei-nos debaixo da vossa proteção. Socorrei-nos em nossas necessidades espirituais e temporais, e sobretudo na hora da nossa morte. Abençoai-nos, ó Mãe Celestial, e com vossa poderosa intercessão fortalecei-nos em nossa fraqueza, a fim de que, servindo-vos fielmente nesta vida, possamos louvar-vos, amar-vos e render-vos graças no céu, por toda a eternidade, assim seja. Pela intercessão de Nossa Senhora Aparecida, Rainha e Padroeira do Brasil, a bênção de Deus Onipotente, Pai, Filho e Espírito Santo, desça sobre vós e permaneça sempre. Amém.
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0: Boa tarde, uma excelente tarde pra você que tá ligadinho aqui no 90.1 neste dia 29 de julho, mês de julho. Já tá se despedindo, dizendo bye bye, so long forever pra gente. Em 29 de julho de 1839, em Santa Catarina, os farroupilhas liderados por Davi Carbonaro e Giuseppe Garibaldi proclamavam a República Catarinense, também conhecida como República Juliana, durante a Guerra dos Farrapos. 3 anos antes, em 1836, em Paris, o emblemático monumento idealizado por Napoleão Bonaparte, em 1806, para celebrar as vitórias militares francesas, era oficialmente inaugurado, tornando-se um dos maiores símbolos da França. E, em 1958, o presidente norte-americano Dwight Eisenhower sancionava a lei que criava a Administração Nacional da Aeronáutica e Espaço, conhecido como NASA, impulsionada pela corrida espacial após o lançamento do satélite soviético Sputnik. Neste momento, os termômetros registram 28 graus aqui na Terra do Pai da Aviação. Tá clima de verão, né? Tá uma beleza. A máxima hoje, de acordo com o Climatempo, é 27. Então, já estouramos aqui a máxima. E a mínima de 12 graus. As nuvens devem aumentar agora no decorrer da tarde. Tem bastante nuvens aí à noite. Inclusive, não sei se vocês viram, mas no sul do país tivemos a ocorrência de um tufão, um ciclone. Nós vamos falar um pouquinho mais sobre isso também no decorrer do nosso programa, porque agora vem chegando Zélia Guerra com Toque Cultural.
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2: Já dizia Paul Valéry, poeta e escritor francês nascido no século XIX. A definição de belo é fácil, é aquilo que desespera. E foi por causa de seu desespero que Narciso morreu. Ao admirar sua imagem refletida no lago, sem saber que se tratava dele mesmo, tentou tocá-la e caiu no lago, morrendo afogado. Narciso é a história de um jovem caçador fascinado pela sua própria beleza, uma das mais famosas da mitologia grega. Sua imagem é atribuída ao símbolo máximo da vaidade. Sou Zélia Guerra, da Planeta Azul Editora, dando um toque de cultura na sua vida.
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0: Estou de volta agora, 3 horas e 6 minutinhos. Sérgio Rodrigues, João Begatti, boa tarde.
1: Boa tarde, Alessandra. Boa tarde, João. Boa tarde, ouvintes. A voz voltou, né?
0: Está voltando. Ainda está meio rouca, mas está voltando.
2: Boa tarde, Alessandra. Boa tarde, Sérgio. Boa tarde, ouvintes. Vamos mais um dia com reflexão. A voz ainda não está 100%, Alessandra, mas daqui a pouco vai estar cristalina.
0: Se Deus
2: principalmente para se ouvir naquele motobras que está para sortear aí.
0: Não é? No motobras tem que ficar chique.
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2: Olha, é verdade, boa, né? Falar em eleições, Sérgio, faltando 67 dias e o bicho está pegando, né, Sérgio?
1: O bicho está pegando. A gente lembra aí, João e Alessandra, que o Partido Novo realizou a convenção estadual ontem e surpreendeu a todos com a organização e a proposta de valorizar os candidatos do partido que já tem mandatos. O partido apresentou chapas completas para a Câmara dos Deputados e a Assembleia Legislativa. Ainda falta definir o nome para o Senado. O partido vai apoiar a candidatura do atual governador de Minas, Matheus Simões, que é do PSD. Agora, está tudo muito confuso, João. Estava até conversando com a Alessandra agora aqui em off. O senador Leitinho, né? Ele aparece como favorito ao Palácio Tiradentes em todas as pesquisas. Ele tem mais que o dobro que o segundo colocado. Ele produziu um vídeo com a ajuda de uma inteligência artificial, onde ele conversa com o pai e com o irmão falecido. No vídeo, os dois aconselham o senador a fazer o que tem que ser feito. Ao jornal O Tempo de Belo Horizonte, o deputado estadual Eduardo Azevedo, que também é irmão do Cleitinho, afirmou que o vídeo é a confirmação do senador de que ele será candidato ao governo. É um posicionamento muito esperado até para uma nova movimentação política entre partidos em Minas Gerais. Mas o que que acontece? Eu até mandei hoje no nosso WhatsApp aí, né? O Cleitinho, né, se havia alguma dúvida, de repente ele decidiu: vou disputar o governo de Minas. A decisão foi tomada numa reunião, né, de uma liderança dos republicanos e o irmão dele, esse deputado Eduardo Azevedo, né? Só que nesse cenário, né, de vou, não vou, por volta de meio-dia saiu uma nota do partido Republicanos, anunciou que o senador Cleitinho está fora da disputa pelo governo de Minas, afirmando que os fatos falam por si. Segundo a nota oficial, a candidatura nunca foi formalmente assumida por ele. Apesar do entusiasmo da legenda, a sua ausência na convenção estadual do dia 25 de julho foi considerado um fato político objetivo com consequências inevitáveis. E aí?
2: É estranho essa nota do republicano, Sérgio. Muito estranho. O Cleitinho é um cara muito querido, tanto que está aí nas pesquisas, ele lidera com quase o dobro praticamente do segundo colocado, né? um deputado, é um senador extremamente respeitado. Agora, soltar uma nota dizendo que ele não decidiu, a política é assim, né? A política se decide de uma hora para outra, assim, ah, não vou ser candidato, né? Diz que ele, como não decidiu, parecia que ele não queria ser, então estava muito na dúvida. Essa é a nota do republicano. Eu acho que o republicano pode estar dando um tiro no pé nessa situação. Pode estar, tá? Porque se de repente o Cleitinho se sentir aí, né, às vezes dá uma ruptura entre ele e o partido, não sei se isso vai acontecer, eu acredito que não, mas se isso acontecer, os votos dele podem muito bem migrar para todo lado, menos para o candidato que eles indicarem, né? E tem aí o Matheus Simões, né, que foi indicado pelo, como é que chama, PSD, né?
1: É do PSD. Ele é o vice-governador.
2: Exatamente.
1: Né?
2: E está, assim, fazendo. Quando ele assumiu, já assumiu com muita força. Né? Ele viajou o estado inteiro, transferiu as capitais para outros lugares. E ele realmente já iniciou a campanha dele já há muito tempo. Né? Isso está na cara. Mas, assim, eu acho que os republicanos estão precipitando isso aí. Deu uma precipitada, acho que não precisava ter falado isso, né? A gente não sabe por que o Cleitinho não compareceu à convenção, qual o problema. Ele está vivendo um momento familiar também complicado, com a morte do irmão, né? Então a gente não sabe aí. Eu, no meu modo de entender, não precisava do republicano soltar essa nota aí, praticamente aleijando ele do sistema, né? Tirando ele fora da campanha, da candidatura para governador do estado. Eu acho que ele é um excelente senador, devia continuar lá.
0: O deputado federal Júnior Amaral, do PL, ele afirmou que o Republicanos deu uma rasteira no senador Cleitinho Azevedo ao indicar que o parlamentar não deve mais concorrer ao pleito. Ele se manifestou logo depois do Republicanos ter soltado essa nota, né? Além de defender o Cleitinho, Júnior Amaral também afastou a possibilidade dos liberais apoiarem a possível candidatura do ex-secretário do governo Marcelo Aro, do PP, ao Palácio Tiradentes. Aro virou um plano B do Republicanos em meio à indecisão de Cleitinho sobre disputar ou não as eleições em uma suposta composição que integraria também o PL.
1: Eu acho que vai fortalecer a candidatura. Eu não sei, sabe? Eu acho que o Alexandre Calil, como ele aparece em segundo lugar, apesar do PDT, né, do Calil estar com 12% das intenções de voto, o Cleitinho tem 34%, 35%, dependendo da pesquisa, pode fortalecer a candidatura do Alexandre Calil. Ele é o segundo colocado. Né? E isso vai até o fim de semana, a gente vai ter muita conversa ainda. E assim, o cenário político de Minas, ele vai mudar igual muda o tempo, né? A mesma coisa.
2: Olha,
1: tá de um jeito, daqui a pouco tá de outro.
0: E o deputado, ele ainda completou, ele falou aqui, ó, republicanos dá rasteira em Cleitinho, proibindo sua candidatura. O partido mente em sua nota quando diz que a intenção do PL é apoiar Aro. O plano número um do PL é Cleitinho, que lidera as pesquisas e ganharia no primeiro turno. Até o próprio Aro sabe disso e não viria candidato se Cleitinho viesse. Tem muita coisa podre por trás dessa decisão e eu espero que venha à tona. Ou seja, ele subiu o tom com força, né?
2: O Sérgio Alessandra, essa questão do Calil, Sérgio, eu não acredito muito, não. O Calil tem uma rejeição muito grande também no estado. Agora, ontem, por exemplo, o deputado do PL, Nicolas Ferreira, falou que o que o Cleitinho decidir, o PL estaria com ele. Né? E a gente sabe a força do Nicolas, né? Força do Nicolas no estado inteiro e no Brasil hoje em dia. Né? O Nicolas tornou uma referência aí a nível nacional. Né? Se não fosse tão novo, ele poderia muito bem disputar até a presidência da República.
0: Tranquilamente.
2: O rapazinho está querido no Brasil inteiro. Então, assim, eu acho que o Republicanos precipitou, tá? Deram uma precipitada feia nisso aí.
0: Eu acho que não precipitou, não. Eu acho que fizeram de propósito.
2: Pode ser. Às vezes o interesse era lançar o Aro mesmo, né? Lançar o Aro mesmo. Eu acredito que esses votos do Cleitinho migrar pro Calil, eu não acredito, tá? Não acredito. Os votos do Cleitinho são votos muito da direita, né? E o Calil está muito associado à esquerda, muito associado ao PDT e ao PT também, né? Eu não acredito, não. Eu acredito mais nos votos do PL migrar para o Matheus Simões do PSD, que também não está tão alinhado assim, né, com a direita, não está alinhado, é muito central, né? Muito central. Mas eu acredito, de repente, até o PL pode lançar um candidato a governador, e até o próprio Nicolas já foi cotado para isso. Né?
0: Nossa, aí arrebenta.
2: Né? Já foi cotado, e ele pode, né? Engraçado que não pode para o Senado, mas pode para governador. É interessante isso, né? A idade do Nicolas, que precisa ser 35 ou 36 anos, não me lembro, para Senado, né?
0: Senado e Presidência da República, 35.
2: 35, pois é, ele parece que tem 28 ou 29 só, né? Mas para governador, que para mim é muito mais pesado do que para um senador, né? Muito mais, a carga muito mais pesada para ser um governador do que um senador, e ele poderia ser governador. Né?
1: Tem também uma série de outros entraves políticos, porque, por exemplo, se o Cleitinho assume a candidatura e vai disputar o governo de Minas, e no caso de uma vitória, ele tem que renunciar ao cargo de senador. E aí, o primeiro suplente dele, eu fiz uma pesquisa aqui, é o Alex Diniz. Alex Diniz é um empresário do setor de supermercados na região de Governador Valadares.
2: Ah, sim, sim, sim. Entendeu? É o Coelho Diniz. É o
1: Coelho Diniz, exatamente. Diniz. Então, ele é filiado ao PL, tá? E é um dos principais apoiadores financeiros da campanha do Cleitinho ao Senado em 2022, né? Esse empresário. Então, ele pode correr o risco de assumir o cargo de senador da República, né? No lugar do Cleitinho, caso o Cleitinho seja eleito governador de Minas Gerais.
2: Eu não sei qual a linha de pensamento desse vice. Eu não sabia que era o Diniz. Né? Então, não. Provavelmente, deve ser da família Diniz mesmo, que é dono da rede de supermercado Coelho Diniz. Não é uma rede muito grande, não. Ela tem em torno de 20 supermercados. Ela é muito forte na região do Vale do Aço e Governador Valadares. Né? A gente não sabe a linha de pensamento, mas são empresários muito bem sucedidos, não só por causa dessa rede, que não é muito grande. Eles têm a participação muito forte, por incrível que pareça, no xará deles de São Paulo, né, do Abílio Diniz, que é o Pão de Açúcar. Tá? Eles têm a participação forte como acionistas do Pão de Açúcar em São Paulo. Então, assim, são pessoas muito bem sucedidas na área empresarial. Né? A gente não sabe qual é a filosofia de pensamento deles, né? Se tende para um lado, para o outro, a gente não sabe disso. Né? O fato é que o Cleitinho não indo, tudo bem, continua como senador, mas como o Sérgio disse, se de repente ele entra e ganha para governador, quem vai assumir é, como é que chama, é Diniz, o que é o primeiro nome dele, Sérgio?
1: É Alex Diniz.
2: Alex Diniz seria o substituto imediato dele.
1: Isso,
2: no Senado Federal.
1: No Senado. O nome dele é Alexandro Coelho Diniz, mais conhecido por Alex Diniz, né? Entendi. Então, quer dizer, isso também, né, João e Alessandra e ouvintes, tem muito a ver também com a confirmação, vai ou não vai, porque o Cleitinho hoje é o senador da República que representa Minas e que ficaria mais 4 anos. As duas vagas que existem hoje vão ser disputadíssimas, né? Atualmente é o Rodrigo Pacheco e o Carlos Viana, que são os senadores que vão, provavelmente, eu não sei o Rodrigo Pacheco, mas o Viana vai concorrer à reeleição de senador. Agora, é bem provável que a direita e o centro percam uma das vagas no Senado por Minas, porque a ex-prefeita lá de Contagem, né, a Marília, ela é do PT, ela tem assim uma grande possibilidade, é uma prefeita que a Marília Campos, ela fez um bom governo, né? Ela mudou muito a cara de Contagem, ela tem assim uma aprovação muito grande na região ali de Contagem, na grande BH, Betim, naquelas proximidades. Então a Marília, que é filiada ao PT, é dada como um dos nomes com 90% de chance, de possibilidade de ser eleita senadora por Minas Gerais. Então, quer dizer, se o Cleitinho sair, a gente não sabe como é que é o outro, né? O suplente dele. Aí, Obviamente o PT ficaria com uma das vagas. E a gente não sabe também se o Carlos Viana vem com aquela força total de milhões de votos que ele teve na eleição passada, 8 anos atrás, e que o conduziria novamente à Câmara Alta, ao Senado Federal. Enfim, é o jogo político, né, gente?
2: Ou seja, como diz o Tancredo, a água vem, né? Como é que é o negócio da a água vem e não volta mais?
1: A onda do mar vem, bate na areia da praia, forma um desenho e vai embora, né? Porque ela volta de novo e muda tudo.
2: Pois é, Minas Gerais, cara, Minas Gerais é historicamente uma política difícil de você traçar algum cenário, né? Algum cenário. O fato é, você disse aí da Marília lá, prefeita de Contagem, eu não tenho essa expectativa toda, não, viu? Marília é conhecida na região metropolitana e também em Contagem, mas ela não tem conhecimento no estado. Lógico, tem a militância petista que a gente não sabe como que ela vai agir, né? Como que ela vai agir. Mas lembra muito bem, Sérgio, quem liderava a pesquisa para o Senado, na época que o Carlos Viana foi eleito, era Dilma Rousseff, estava disparada. E de repente aparece o Carlos Viana e Rodrigo Pacheco, né? E ganha para o Senado com extrema facilidade. A Dilma ficou em terceiro lugar. Por quê? Porque reviraram tudo contra ela. Então, assim, é difícil também você prever. De repente, a Marília pode até ganhar, né? Pode se fazer aí um senador do PT. Mas como eu acho que ainda é para nível federal, a Marília de primeira viagem, ela já foi deputada federal, Sérgio? Eu acho que não, né?
1: Não, ela foi a segunda vez que ela foi eleita prefeita de Contagem, né?
2: Pois é, ela não tem ainda uma repercussão a nível estadual aí para votos em termos assim
1: Senado,
2: eu acredito que
1: não. Ela foi deputada estadual, tá? Ela foi deputada estadual, né? Pelo PT, né? Ela agora, segundo a Quest, né, a pesquisa Quest, um dia atrás, olha só como é que está aqui. A gente fala de governo e tudo, mas vamos lá para o Senado. A última pesquisa da Quest mostra que Marília Campos do PT e Aécio Neves do PSDB estão tecnicamente empatados na liderança por 2 vagas ao Senado. Olha só, gente, o que a Quest está mostrando. A Marília Campos tem 18%, o Aécio aparece com 16%. Olha, o Aécio vai voltar ao Senado, hein? Ele aparece já com 16% das intenções de voto. Aí vem o Carlos Viana em terceiro lugar com 11%. O Marcelo Aro do PP, que pode ser um candidato a governador também, 10%. Mas o PL já está descartando essa possibilidade. O Domingos Sávio, que é do PL, com 9%. O Eros Biondini, do PL, 8%. E aí vem os demais, né? Os outros que estão mais lá para o final. A Áurea Carolina, do PSOL, tem 3%. Euclides Petersen, do Republicanos. Jarbas Soares, do PSB. Maria Lúcia Cardoso, do MDB, só com 1%. Os demais não pontuaram. Então, nós temos hoje Marília Campos, do PT, e o Aécio Neves, do PSDB, tá? É uma esquerda mais radical e uma esquerda mais moderada, mais central, ocupando um espaço de Minas Gerais no Senado Federal.
2: Eu acho que está muito cedo ainda. Eu acho que para Senado, então, está muito cedo. Eu não creio muito que isso aí vai adiante, não. Na hora que começar as campanhas mesmo, e a militância for para a rua, a militância começar a ir para a internet, aí muda tudo, cara. Eu não creio, não. É, mas vamos esperar os novos cenários aí, né?
1: Assim, a gente fica naquela dúvida, porque, por exemplo, né, o Cleitinho tem 34% a 35% de chances de ser o governador de Minas se ele concorrer. Pode ganhar até no primeiro turno, né? Em contrapartida, o Alexandre Calil está em segundo lugar com 12% das intenções de voto, né? E o Patrus Ananias, que é a última cartada mesmo que o PT tem de nomes no estado para garantir aí uma possibilidade de ser governador, aparece com 10%.
2: Você vê o seguinte, por que que o Cleitinho, né, lidera? Cleitinho lidera os votos bolsonaristas, Sérgio. Os votos bolsonaristas. Bem, os votos bolsonaristas não vão nem para a S nem para Marília, rapaz. Para onde que vai esses votos? se os votos vão para alguém que o PL apoiar para o Senado. Está entendendo? Seja o Carlos Viana, seja quem for. Está entendendo? Até o Elvis Biondini, né, que já tem uma carreira para deputado federal, conhecidíssimo, inclusive, no meio católico, como músico, como pregador, etc. Então, assim, tem muitas possibilidades ainda. Eu não creio que essa pesquisa aí surte tanto efeito. Talvez seja até para poder animar essas pessoas aí, principalmente o Aécio Neves, né, que está apagadíssimo no Estado, né? Apagadíssimo. É. Então, assim, para poder animar ele a ser candidato a alguma coisa, entendeu? Então, eu não, por enquanto, para Senado, eu acredito que essa pesquisa aí, ela não tem praticamente nenhuma relevância para você levar em consideração, não.
1: Tá? Mas o Aécio está aí, ó.
2: Não, ele é raposa da política, você está maluco? Ele é raposão, ele fala mal aí dessa questão da bipolarização da política e tudo mais. Lógico, ele quer puxar a sardinha pro meio, né? Isso é ruim pro país, que não sei o quê. É ruim, obviamente, para quem não tá de um lado nem do outro. Você tá entendendo? Quem tá no meio vai querer realmente que a coisa acabe. Mas enquanto tiver essa questão ideológica, isso não vai acabar. Você tá entendendo? O que faz isso não é questão econômica, isso é questão ideológica. Tá entendendo? Questão ideológica. As forças que competem tanto de um lado quanto de outro nessa polarização são forças totalmente antagônicas. São forças que realmente não se combinam de maneira nenhuma, né? O que a direita defende e o que a esquerda defende são completamente diferentes. É isso, o fato é isso. Não tem como acabar com a polarização enquanto tiver essa questão ideológica.
1: Eu estou lendo aqui, né, para poder terminar esse bloco de política, eu acabei de abrir aqui uma página do jornal Edição do Brasil. É um dos jornais mais bem informados da política mineira, tá? É um jornal que tem, assim, uma penetração muito grande. E o editorial do jornal diz que, num levantamento feito de avaliação interna no PT mineiro e que avança na direção do raciocínio segundo o qual a ex-prefeita de Contagem, Marília Campos, em se dedicar à pré-campanha ao Senado, ela vai deixando de lado o convite para disputar o governo de Minas. Matemáticos dizem, né, que no caso da Marília, dificilmente ela teria votos suficientes para ser eleita ao Senado. Apenas os votos do PT não são suficientes para eleger Marília ao Senado Federal. É a visão aqui do jornal Edição do Brasil, que é um dos jornais mais centrados na política que tem lá em Belo Horizonte.
2: É, pois é. Foi mais ou menos dentro disso que eu estava falando, né? Os votos da Marília, claro, os votos petistas vão tudo para ela, você está entendendo? É. Tem questão até da própria prefeita de Juiz de Fora, né? A Margarida Salomão, que andou sendo cotada aí para Senado também. É, parece que não vai sair nem para deputado federal, né, Sérgio? Não tem.
1: Ela não é candidata, não, né? Ainda o jornal Edição do Brasil diz o seguinte, que os eleitores conservadores, se a eleição fosse hoje, tenderiam a votar em outras possíveis candidaturas para a Casa Alta do Congresso Nacional. Aí aparecem quatro nomes: Aécio Neves, Domingos Sávio do PL, Carlos Viana do PSD e Marcelo Aro do PP. A Marília, nesse caso aqui, pelo número de votos, ela não entraria.
2: Entendeu, né? Entendeu. Então, assim, Senado está muito aberto, cara, muito aberto. Minas Gerais realmente é uma... As eleições de Minas Gerais é muito difícil, né? Porque o Estado é bastante grande, a política aqui, cara, toda a vida foi extremamente acirrada, né? Do princípio ao fim. Não é fácil, né? Acompanhou aí. Eu acompanho a eleição de Minas Gerais desde Aureliano Chaves, rapaz, com Francilino Pereira, com o Tancredo, com o Eduardo Azevedo, Hélio Garcia, Hélio Costa, né? Então, assim, a coisa é acirrada do princípio ao fim.
1: É isso.
2: 15h30.
1: Vamos lá, né? Já voltamos.
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4: 15h30. 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
3: Estamos de volta agora, 3 horas e 39 minutinhos. Eu estava feliz porque está quente, né? O dia hoje, 28 graus. Mas uma nova frente fria está começando a se formar lá no sul do Brasil hoje, associada a um ciclone extratropical, e deve influenciar as condições do tempo lá naquela região e depois, né, acaba subindo para cá. O sistema ocorre em meio a temporais registrados nos últimos dias no Rio Grande do Sul e também em Santa Catarina. Inclusive ontem, né, rodou aí nas redes sociais, ontem e também hoje, um tornado que foi registrado no final da tarde, início da noite de ontem, entre os municípios de Giruá, 7 de setembro, e Senador Salgado Filho. O fenômeno foi provocado pela formação de uma supercélula, uma tempestade de grande intensidade com potencial para gerar ventos fortes e outros eventos severos. Eu não sei se os ouvintes tiveram acesso a esse vídeo, mas o desespero das pessoas no vídeo passa uma noção do que tem. Olha só, vê se vocês conseguem ouvir daí.
4: Senhor, nosso Senhor,
5: amor, Deus, vocês não sei.
4: Pai,
5: não sei se isso tem a ver já com a El Niño, né?
6: Eu estava vendo essa previsão aí, parece que essa previsão vai esfriar muito até São Paulo, depois desvia para o Mato Grosso do Sul. Parece que essa aí não vai chegar por aqui não, viu? Me parece que não. Pelo que eu observei nas reportagens de ontem, essa situação aí vai acontecer muito no sul do Brasil, no Rio Grande do Sul, Paraná e Santa Catarina, vem até o estado de São Paulo, depois desvia para o lado do Mato Grosso do Sul. Não deve chegar aqui em Minas, não. Mas, ultimamente, essas previsões aí não estão se confirmando, né? Pode acontecer, sim, que venha para o lado de cá.
3: O capitão
6: Cobrinho tem que aparecer para dar para a gente umas luzes nisso aí, né, Alexandre?
3: E eu quis trazer essa informação porque, assim, é coisa de filme de Hollywood, né? O tornado ali, o tufão, o negócio girando. E, assim, você ouvir falar terremoto, esse tipo de coisa no Brasil, a gente nunca ouviu, né? Para ver como que o clima está ficando cada vez mais doido.
6: É verdade. Nós tivemos aí recentemente na cidade de Ribeirão Preto, de uma vez só, um tornado derrubou 5 emissoras de rádio. De uma vez só. Jogou tudo no chão, né? Então, assim, é complicado a coisa. Ribeirão Preto já está bem na linha de pé do Triângulo Mineiro, próximo aí a Uberlândia e Uberaba. Então, assim, por causa disso que não chegou nada por aqui, porque está longe.
7: E tem uma atualização agora, né, de que ventos costeiros causando transtornos em São Paulo, com rajadas de vento que passam de 100 km por hora em algumas cidades, com árvores derrubadas, travessias de balsas tiveram que ser suspensas temporariamente, né, na navegação na região do Porto de Santos, e um homem morreu após ser atingido por uma árvore na cidade de São Paulo. Então, o que a gente chama, o que eles chamam, né, os meteorologistas chamam de ventos costeiros, é diferente de tornado, é ventania mesmo, né, aquela ventania que a gente está acostumada com ela, né, esses ventos fortes, eles já estão chegando próximos ali à região de São Paulo, novamente, depois do problema que causaram lá em Ribeirão Preto, né, mas essa informação é de agora. Então, quer dizer, o tempo para nós aqui está muito quente. E eu lembro que a minha mãe falava, tá quente hoje, pode ter certeza que amanhã chove. Não sei se tem chuva.
6: É sabedoria, é, minha.
7: Era a sabedoria, sabedoria dos antigos, né?
6: De quem viveu a realidade, viveu as coisas e tem estatística na alma, né?
3: É, diz que antigamente, quando a carbureto operava aqui no centro

0: da cidade, o pessoal lia o tempo pela fumaça do pirulito ali, daquela chaminé. Quando soprava para um lado é porque ia chover com certeza.
1: Veja só.
2: Olha que legal, hein? Isso é história, hein?
0: É história.
2: Que bacana, interessante, é uma história. Ô, gente, tem uma reportagem que nós separamos também para hoje, é a respeito das blusinhas, né? As compras internacionais dispararam com o fim da taxa das blusinhas. E agora o governo federal já está pensando novamente na revisão da medida. Vamos ouvir a reportagem.
3: O fim do Imposto Federal de Importação sobre compras internacionais de até 50 dólares, a chamada taxa das blusinhas, provocou uma explosão no volume de encomendas que chegam ao Brasil. Dados da Receita Federal revelam que o país recebeu 28 milhões 360 mil encomendas internacionais em junho, que foi o primeiro mês completo após o fim da cobrança. O total representa uma alta de 118% em relação ao mesmo período do ano passado, mês em que a cobrança do imposto vigorava e o país recebeu pouco mais de 13 milhões de remessas. O aumento expressivo no número de mercadorias reacendeu o impasse entre o varejo brasileiro e as plataformas internacionais de comércio eletrônico. Entidades do setor produtivo e da indústria nacional alertam que a concorrência com itens importados ameaça o faturamento das lojas físicas e coloca empregos em risco. Elas pressionam pela volta da tributação. Diante do cenário, o Ministério da Fazenda já monitora os números e admite sugerir a revisão da medida ao Palácio do Planalto, caso fique comprovado um desequilíbrio na concorrência com os fabricantes locais. Vale lembrar que, apesar da queda da alíquota federal, os estados continuam cobrando o ICMS sobre os produtos comprados em plataformas estrangeiras. O imposto estadual costuma ser calculado automaticamente na finalização do pedido nas plataformas mais populares. Da Rádio 2, Milena Abreu.
4: É isso aí, né? É isso aí. A questão é o seguinte, né? O Brasil já é o país que mais tributa no mundo. E descer o que menos entrega à população, né? Quem que vai ser prejudicado com essa taxação dessas blusinhas? As pessoas mais pobres. Porque valor até R$ 50, né? É R$ 50 ou 50 dólares, não me lembro agora. Mas que seja um ou outro, o valor é muito baixo. O valor é muito baixo para o governo ficar com essa ânsia de arrecadar. Porque vem falar para mim que isso vai desequilibrar o mercado interno. Isso não acontece.
0: Mais
4: Não
0: fácil
4: acontece.
0: do que tributar o consumidor que está comprando é tirar os tributos das costas de quem está produzindo para
2: Isso
0: melhorar o
2: que eu ia
0: preço e
2: dizer.
0: conseguir vender aqui.
4: Isso que eu ia
0: Exatamente, mas e
2: dizer.
4: a ânsia de arrecadar?
0: Pois
4: A
0: é.
4: ânsia de arrecadar. É uma alíquota atrás da outra, rapaz. Você não consegue perceber. Sabe, é impressionante, que eu não estou falando nem de governo atual, não. O Brasil é historicamente o país que mais tributa no mundo. Sabe, é o país que menos entrega, né? Nós temos dificuldade para ter uma saúde de qualidade, se nós não pagamos um plano de saúde, você não tem um plano, você não tem saúde. Se você não pagar uma escola particular, você não tem uma escola de qualidade, né? Então você vê que situação que nós vivemos, né? Nós pagamos demais e não temos nada, e praticamente o governo não entrega nada, né? Entrega nada. Isso é complicado e isso estimula as pessoas a sonegarem ainda mais, né? Que já há uma sonegação grande no Brasil, estimula a sonegação, porque não há entrega, nem né? mais, quanto mais arrecada, mais é a ânsia de arrecadar. Nunca vi uma coisa
2: Agora,
4: dessa, não?
2: complementando essa informação, o comércio eletrônico no Brasil bateu um recorde histórico e o país alcançou a marca de 139 milhões de consumidores online em 2026, até agora, até o mês de julho. Já são 20 milhões a mais de compradores do que em todo o ano de 2025. Um estudo mostra que o Pix se consolidou como a forma de pagamento favorita dos brasileiros na internet, superando o cartão de crédito e sendo utilizado por mais de 70% dos clientes que compram online. Por isso que há também a possibilidade de taxação do PIX.
0: É brincadeira, né? É
4: impressionante, né, rapaz?
0: O Brasil não é tem como levar esse país a sério.
2: Não, o Brasil não é para
0: amador, não.
4: Não, é complicada a coisa, né? Quanto mais você mexe, toda hora eles descobrem uma maneira de tributar ainda mais.
0: Não, é interessante, né? Assim, você vai no banco sacar um dinheiro, você é tributado. Antigamente tinha um cheque, era tributado. Faz transferência, tributa em cima. Aí você usa o Pix, tributa também. Como é que faz? Não faz, né?
4: É difícil, é difícil. Olha, nesse ponto, né? O Pix veio para realmente fazer uma revolução. Auxiliou muito nos pagamentos, auxiliou muito as pessoas que não tinham muita facilidade com transferência bancária, né? Acabou com esse monte de papel que a gente usava como cheque, aquele documento de crédito que o banco usava, o DOC, né? Você mandava um DOC para uma pessoa que demorava para cair na conta. Hoje em dia a coisa é instantânea, né? O cartão de crédito, por exemplo, embora tenha endividado o povo brasileiro cada vez mais o cartão de crédito, mas não deixou de ser uma grande facilidade, né? Eu lembro quando eu trabalhei em banco, na década de 80, eu tentei conseguir um cartão de crédito para mim, que trabalhava no banco. Um cartão de crédito do banco, que o banco não me forneceu, porque eu não tinha renda suficiente e tudo mais. Hoje você não precisa nem ter renda, você consegue um cartão de crédito, né? Você libera cartão de crédito à torta direito para todo mundo. Isso facilitou bastante. Embora o brasileiro parece não saber muito administrar as contas, hoje o Brasil está muito endividado com isso, né? Isso é uma coisa que tem que ser repensada também, né?
0: Mas
4: não,
0: essa questão do cartão de crédito, né?
4: Nada disso.
0: O Sérgio, eu percebo que, assim, por exemplo, a pessoa que ganha pouco, ele tem um cartão de crédito. Chega ali para as bandas do dia 15, dia 20, as coisas em casa estão acabando. O que ele pensa? Vou no mercado? Vou passar no crédito. Uhum. Aí chega lá no mercado, ele compra no crédito. E o mercado, muito bonzinho, deixa ele dividir de 3 vezes. Beleza, vou dividir ele R$500, vai ficar 100 e poucos por mês, não vai pesar mês que vem. Só que aí vai vir 100 e poucos mês que vem e no outro. E no mês que vem, acontece a mesma coisa e ele divide de novo. E chega num ponto que ele tem 1 milhão de prestações para pagar.
4: Bola de neve. E a dívida vai acumulando, né? Isso aí, eu acho que o governo não tem que botar o dedo nisso, porque o governo não tem que controlar a vida pessoal de ninguém. Tem que controlar lá o máximo, lá em termos macro, e não aqui embaixo, né? Então, agora, cada um de nós, né, temos que trabalhar nossa vida financeira ao ponto de equilibrar, né? Não dá para comprar, não compra, gente. Lógico, você tem que comprar coisa para comer, compra as suas coisas de comer, as coisas de você viver no dia a dia, né? Agora, preciso comprar um celular caro? Não, meu filho, se o seu orçamento cabe, isso, tudo bem, você compra. Agora, se não der para comprar, não compra, gente. Ninguém vai morrer sem um celular, né? Nós vivemos milhões de anos sem celular.
0: Ninguém,
4: né,
0: morre sem ficar com iPhone.
4: Milhões de anos sem celular, e não é agora que você vai morrer por causa disso. Então, assim, segura um pouquinho, né? Segura um pouquinho. Porque, ô Alessandra, cara, vamos convendo, né, Sérgio e amigo ouvinte? Eu vejo muita gente, às vezes, candidatando para receber cesta básica nas paróquias, nas igrejas evangélicas, nas sociedades vicentinas, e um baita de um celular no bolso, tá? Um celular no bolso de última geração, tá? Eu presenciei isso muito, convivo com isso, tá? Eu vejo isso muito acontecendo. Eu, espera aí. E às vezes recebe uma cesta básica, pede um Uber para ir para casa.
2: Vai de Uber para casa.
4: Né? Então, a gente vê determinadas coisas, a gente vê o desequilíbrio nas coisas. Vamos pensar.
0: Fora
4: a
0: pessoa que pega várias cestas básicas em vários lugares diferentes e depois sai vendendo.
2: Vive,
0: né,
2: numa boa.
4: Vamos colocar a massa cinzenta para funcionar. Tudo isso tem custo. Né?
2: Tem pessoas que ficam na porta aqui do supermercado, né? Do supermercado BH, aqui em Juiz de Fora, na região onde eu moro. Tem uma senhora que fica lá o dia inteiro. Ah, você pode me dar uma doação? Ah, você pode me dar uma coisinha? No final do dia, com aquele tênisinho de marca, celular no bolso de trás da calça, ela junta 2, 3 sacolinhas e vai embora para casa. Então, quer dizer, é muito fácil você viver desse jeito, né? Agora, quem banca tem o outro lado, né?
4: A gente reclama às vezes, Sérgio, que o exemplo tem que vir de cima, né? O exemplo tem que vir lá da presidência, tem que vir do Senado, tem que vir da Câmara de Deputados. Só que nós esquecemos que essas pessoas que estão lá saíram do meio de nós. Então nós temos que mudar aqui embaixo, meu amigo. Tem que mudar aqui embaixo, porque quando nós mudamos aqui embaixo, lá em cima muda também. Porque quem vai para lá é gente que sai daqui de baixo, né? Gente que sai daqui de baixo. É gente do nosso convívio aqui que nós elegemos e colocamos lá. Então não adianta vir exemplo lá de cima, o exemplo tem que vir aqui de baixo. Né? Então nós temos que mudar aqui embaixo, nós temos que pensar, raciocinar, buscar a melhor maneira, mas aqui com responsabilidade, né? E vendo que tudo tem custo, não existe almoço grátis.
2: É, agora o que que acontece, né? Para poder fechar aqui, tem uma frase que eu vi numa reportagem agora aqui, a repórter que escreveu, ela colocou a seguinte frase: brasileiros usam cada vez menos dinheiro vivo e a culpa é do Pix. O Pix levou o Brasil ao menor nível de uso de dinheiro em espécie na América Latina, impulsionando pagamentos rápidos e seguros, ou seja, deixou os outros países da América Latina para trás. Agora já estão querendo dar um jeitinho de frear isso. Ah, vou te falar, cara.
4: É difícil.
2: Desisto.
0: Não freia, não.
4: Freia, não. Isso é uma ida sem volta. Isso é uma ida sem volta.
2: A gente volta daqui a pouco para poder encerrar, né?
0: É.
4: Tá 6:04.
0: Até daqui a pouco. Passo e prosa,
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5: 3:54.
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7: 3:57.
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0: Estamos de volta, 4 horas em ponto.
1: É, agora é voltar para despedir, né? Que é 4 horas em pontinho. Edson Palma já está aí.
0: Como pronto, dizem, é oi e tchau.
1: É oi e tchau.
2: É isso aí, Alessandro. Vai descansar a garganta aí. Amanhã tem mais. Eu só volto segunda-feira. Só volto segunda-feira, se Deus quiser. E a gente volta aí na segunda para a gente comentar. Vamos ver se vai ter um desenrolar nessa política, ver se clareia um pouco mais para a gente, né?
1: Beleza.
2: Sérgio, boa tarde, Alessandro, boa tarde, ouvinte. Até eu até segundo, Sérgio, mas Alessandro, amanhã estão aí ainda.
1: Um abraço então, João. Bom final de semana para você aí. Amanhã estou de volta com o Alessandro aqui no Fato e Prosa a partir de 3 da tarde. Tchau, pessoal.
0: Tchau, Sérgio. Tchau, João. Tchau, pessoal. Até amanhã. Fato e Prosa,
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1: 4 e 2.
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1: Oi, um abraço, boa tarde, cidade. Olha, com certeza é o máximo estar aqui com você mais uma vez, hein? Na 90.1 Rádio Cultura FM de Santos Dumont, Minas, com mais um programa Tarde Total, viu? Um abraço aí ao Begatti, ao Sérgio Rodrigues, à Alessandra, esse programaço aí que terminou, que volta amanhã. E agora quem tá chegando aí é o Edson Palma com música pra você curtir aqui na nossa programação. De 4 às 5 tem o Pop, de 5 às 7 tem o Flash Total. E a gente começa pra cima, né? Com esse cantor que tá dando o que falar, é o atual sucesso do momento. É o João Gomes, Na Sua Cintura. A primeira de hoje pra você ligado comigo. 4 e 11.

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1: Melação, Zé Neto e Cristiano, Luan Santana, primeiro João Gomes, o cantor. Não é fácil não, viu? Mas daqui a pouco eu volto aí com a sua participação.
2: 4:17.
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1: Em 4h21, você ligado comigo. Olha, eu quero passar para você o seguinte: Dia dos Produtores Rurais com Nossa Senhora da Glória, dia 2 de agosto. Portanto, cavalgada às 11 horas, Santa Missa às 9 da manhã, na Matriz Nossa Senhora da Glória, participação litúrgica, Matriz Nossa Senhora das Dores, tá bom? Concentração no Campo da América, hein? Campo da América, concentração, tá certo? É, vai ter leilão de gado também, gente, bacana. Portanto, Dia dos Produtores Rurais com Nossa Senhora da Glória, dia 2 de agosto. Quero mandar um abraço aos meus amigos aí no bairro Boa Vista, viu? Ô, Léo, meu amigo Léo Gago, um abraço, Léo, a toda a turma que tá ajeitando espaço, né? Isso aí, gente, um abraço a vocês, viu? Todo mundo aí que tá ligado com a gente, obrigado pela audiência. Agora virou moda, né, gente? A gente ouvir as músicas de barzinho, as músicas antigas, editas antigas sertanejas, virou música de barzinho, quando toca todo mundo bate palma. Tô falando dessa música aqui, ó. Milionários é Rico, Decida.
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1: Bom, deixa eu repetir aqui, parece que não são nada, né? Para ninguém, viu? Quero mandar um abração pro Léo, viu, Léo? Um abraço a você, o Léo Gago aí tá ligado com a gente no Boa Vista. Obrigado pela audiência. Eu falei que tava tocando as músicas de barzinho. Quando toca no barzinho, né, todo mundo aí se levanta e bate palma, gente. É, Milionários José Rico, essa música é demais, Decida. Um abração, Léo.
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0: É o Grupo Chocolate, a turma do pagode. Alô, Virgínia!
1: O jeito é você não indo pra rua.
0: Também tivemos aí Milionário Zé Rico, Decida, né, gente? Zé Rico, com esse vozeirão dele. Ele foi eleito praticamente por quase todos os cantores sertanejos, tanto da antiga como de agora, né? Onde agora aí, 90% elegeram o Pelé da música sertaneja, o maior cantor de todos os tempos da linha sertaneja, o Zé Rico. Olha, eu vou te falar a verdade, viu? Tá com razão. Daqui a pouco eu volto.

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1: 4:30.
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20: 90.1 11:06:38, quero repetir.

0: Um abraço a todo mundo que participa aí, viu? Quero mandar um abraço mais uma vez aí, o Léo. Léo Gago aí do Boa Vista, aí a turma dele tá trabalhando, né, Léo? Um abraço, valeu! Vai também pro meu amigo Serginho Coelho, no Correio do...
1: Vamos, churrasquinho!
0: Grupo Menos é Mais! Prenda aí!

0: 15 minutos, voltando para as 5. Quem melhor do que nós dois, Hugo Henrique e Simone Mendes? Grupo Menos é Mais, brinda aí, o sucesso aqui na 90.1.
1: Quem melhor que nós dois, hein, Simone Mendes?
0: Para você que está ligado com a gente, olha, quero dar continuidade aqui à programação de vacinação de rádio que eu dei, comecei a dar ontem, né? Aqui na programação. Passar para você que no dia 17 teremos aí vacinação, dia 17 de agosto, viu, gente? Patrimônio dos Paivas, de 8h30 às 9h30, Rio Abaixo, de 10h30 ao meio-dia. Antônio Afonso, dia 18, de 9 às 11 horas. Águas Preada, dia 19, de 8h30 às 11. E dia 20 de agosto, quinta-feira, né, Santinha, de 8h30 às 9h30. E Buracão, de 9h45 às 11h45. É o cronograma aí de vacinação antirrábica animal na zona rural.
2: 4h46.
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0: Opa, fui aí beber uma água, né? E agora 9 minutos, soltando para as 5, Zé Rodrigues. Já vi aqui o teu toque, tá bom? É, daqui a pouco toque, tá? Você pediu saudade, né? Então daqui a pouco eu toque aí, tá bom? Quero mandar um abração também para Ana Maria, né? Tá ligado com a gente aqui no centro. Pra todo mundo aí de Santo Antônio também, obrigado pela audiência, viu? Grupo Benza Deus, Mari Fernandes, Erro Calculado.
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0: Alô, Sangue Ponto, Matheus e Cauã, Carona Envolvente, Gustavo Lima, Assunto que Dói. Opa, só musicão, hein? Bom, então o pop de volta amanhã, daqui a pouco eu volto aí com o Flash Total.
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2: Agora 5:08, tá só começando o nosso flash total de hoje até as 7, 2 horas de saudade pra você. E começando muito bem com Earth, Wind & Fire, Fantasy, aumente o som.

0: Bom, 5h16, João Penca, Popstar, Earth, Wind & Fire, Fantasy, a primeira sequência de hoje, você ligado comigo aqui no Flash Total. 2 horas de saudade pra você. Daqui a pouco eu volto aí com a participação do ouvinte.
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2: 5h16.
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0: Oi, voltando com você, agora chegando aqui a participação do Zé Rodrigues. Zé, tudo bom, Zé?
8: Fala, Sabão, boa tarde, beleza pura. É como se fosse mistura, é tudo misturado, né? Quem tá falando aqui é o José de Guaba Santo Antônio. Mas, São Paulo, dá pra você tocar um fogo pra gente, fazendo um favor aí. Escreve a música aí. A melô da missa, enigma. Melô da missa, enigma. Enigma. Fazendo um favor, beleza, para você, para sua família, Tota Meneghel, Palestrante Batista, João Batista, William Cipro Capau, Sérgio Rodrigues. Aí, beleza para todos os ouvintes. Boa tarde, tudo de bom, é boa quarta-feira para todo mundo aí. Beleza para todos os ouvintes. Uma boa tarde, tudo de bom. Boa quarta-feira para todo mundo aí. Tudo de bom, boa tarde. É.
0: Tá aí, é melhor da missa.

0: Monza, 7:29 e Paulo Ricardo, agora o 6. Cedrinés, Enigma, Miroda Missa, né? Pra você que pediu, meu amigo aí, o Zé Rodrigues, daqui a pouco eu volto.
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3: 5:29.
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4: Bem, seguindo, matando saudade para você que tá ligado comigo. Olha, quero mandar essa música também pro Osmar, né, Osmar? Um grande abraço para você aqui no centro. Aí também pro Didi, aqui no Campo do Mineiro. Vai pros meus amigos aí do Córrego do Ouro, Xandinho, Xandinho, um abraço, viu? O Rogerinho, ei, só gente boa, né? Castilho, Castilho, um abraço. Vai pro Té também e o Rei do Salgado, que é o Dão, né, Dão? Belchior, fotografia 3x4. Um dos maiores compositores e cantores, na minha opinião, né?

0: Still Loving You. Eu que ó, fotografia 3x4. Daqui a pouco volto, e lembrando que às 6 tem a nossa Ave Maria, em seguida o nosso jornalismo Cultura News.
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2: 5h45.
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0: Olha, voltando com você ligado comigo. 9 minutos faltando para as 6. Agora chegando aí mais uma sequência bacana para você matar a saudade, recordar. Sandy Júnior, olhe com amor me faz.

0: By Adams, Do I Have to Say the Words? Também tivemos aí Olha o que o Amor Me Faz, Sandy Júnior, ao vivo. Vem aí a nossa Ave Maria e eu volto na sequência com o nosso jornalismo Cultura News.
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1: 6 horas.
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3: O anjo do Senhor anunciou a Maria, e ela concebeu do Espírito Santo. Ave Maria, cheia de graça, o Senhor é convosco. Bendita sois vós entre as mulheres, e bendito é o fruto do vosso ventre, Jesus. Santa Maria, Mãe de Deus, rogai por nós, pecadores, agora e na hora de nossa morte. Amém. Eis aqui a serva do Senhor, faça-se em mim segundo a vossa palavra. Ave Maria, cheia de graça, o Senhor é convosco. Bendita sois vós entre as mulheres, e bendito é o fruto do vosso ventre, Jesus. Santa Maria, Mãe de Deus, rogai por nós, pecadores, agora e na hora de nossa morte. Amém. E o Verbo Divino se fez carne e habitou entre nós. Ave Maria, cheia de graça, o Senhor é convosco. Bendita sois vós entre as mulheres, e bendito é o fruto do vosso ventre, Jesus. Santa Maria, Mãe de Deus, rogai por nós, pecadores, agora e na hora de nossa morte. Amém. Rogai por nós, Santa Mãe de Deus, para que sejamos dignos das promessas de Cristo. Oremos. Infundi, Senhor, como vos pedimos, a vossa graça em nossas almas, para que nós, que pela anunciação do anjo, vimos ao conhecimento da encarnação de Jesus Cristo, vosso Filho, por sua paixão e morte, sejamos conduzidos à glória da ressurreição, pelo mesmo Cristo, Senhor nosso. Amém.

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0: É agora 18 horas e 5 minutos. 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
0: Supervisão e direção, Sérgio Rodrigues. E começando com as cotações para o agro, hoje, 29 de julho.
2: A saca de 60 quilos da soja inicia quarta-feira em baixa no interior do Paraná e em alta na região litorânea de Paranaguá. No mercado paranaense, o grão apresenta declínio de 0,40%, com a saca negociada a R$ 140,02. Em Paranaguá, o aumento foi de 0,09%, levando a cotação para R$ 147,89. O trigo tem aumento de preço no Rio Grande do Sul e no Paraná. No Paraná, a tonelada do cereal é comercializada a R$ 1.410,28. No Rio Grande do Sul, o produto é vendido a R$ 1.330,99. O preço do café arábica abre esta quarta-feira com alta de 3,28%, com a saca de 60 quilos negociada a R$ 1.782,18 na cidade de São Paulo. O café robusta também teve aumento de 2,45%, sendo comercializado a R$ 1.114. O preço do açúcar cristal apresenta queda de 0,39% na capital de São Paulo. A saca de 50 quilos é cotada a R$ 92,39. Em Santos, houve alta de 0,82%. E a mercadoria é negociada a R$ 106,56 na média de preços sem impostos. A saca de 60 quilos do milho, por sua vez, é vendida a R$ 65,22 após declínio de 0,38%. O preço do boi gordo teve aumento de 1% nesta quarta-feira. Em São Paulo, a arroba é negociada a R$ 347,70. No mercado de frango, os valores apresentam estabilidade na Grande São Paulo, em São José do Rio Preto e em Descalvado. O quilo do frango congelado é vendido a R$ 7,15 e o frango resfriado a R$ 7,16. A carcaça suína especial também apresenta estabilidade de preço nos atacados da Grande São Paulo, onde o quilo custa R$ 8,16. Entre os estados analisados, o suíno vivo registra o menor preço no Paraná, onde o animal é comercializado a R$ 4,63. Os dados são do CEPEA. Reportagem Viviane Bessa.
0: O ovo e o frango ficam mais baratos. Safra de inverno será menor.
3: Safra brasileira de inverno deste ano será menor. Projeção da Conab fala em um tombo de 16% para 8 milhões e meio de toneladas. Estão previstas reduções da área de cultivo e também do rendimento das lavouras. O órgão levou em conta 6 culturas. As safras de canola, centeio e cevada devem crescer. Já as colheitas de aveia e trigo, os dois principais itens dessa época do ano, assim como a de triticale, serão menores que na safra anterior. O preço do ovo nas granjas caminha para fechar o mês de julho em queda. Dados do CEPEA indicam que, por exemplo, no polo produtor de Bastos, interior de São Paulo, a caixa de 30 dúzias do branco ficou R$ 30 mais barata nas últimas semanas, vendida a R$ 122. No caso do vermelho, a queda foi ainda maior, na casa de R$ 40, para pouco mais de R$ 130 a caixa. Em agosto, como a volta às aulas tende a puxar o consumo para cima, muito produtor torce para que o preço do ovo volte a subir. O frango ficou mais barato no atacado nos últimos dias. O preço do animal congelado ou resfriado, que ao longo de julho teve picos acima de R$ 7,30 o quilo, caiu para casa de R$ 7,15. O movimento é considerado normal, consequência da redução do consumo na reta final do mês, quando o brasileiro já gastou o salário e precisa cortar gastos. O cenário preocupa o criador de aves, que viu o poder de compra em relação a insumos como milho e farelo de soja cair. Da Rádio 2, Humberto Ferretti.
0: Senai abre 29,5 mil vagas em cursos técnicos de qualificação, graduação e pós-graduação.
4: O Senai e a plataforma Futuro Digital estão com mais de 29 mil vagas abertas em cursos presenciais, semipresenciais e à distância voltados à formação de profissionais para a indústria. As oportunidades, gratuitas e pagas, estão disponíveis para moradores do Distrito Federal, Maranhão e Sergipe. Do total, cerca de 1.900 vagas são oferecidas. oferecidas pelos departamentos regionais do SENAI em cursos técnicos de qualificação e aperfeiçoamento profissional com foco no desenvolvimento de competências práticas para o mercado de trabalho. As outras 27.500 vagas são disponibilizadas pela plataforma Futuro Digital em cursos de curta duração, graduação e pós-graduação nas modalidades presencial, semipresencial e ensino à distância. Segundo o gerente de Educação Profissional e Superior do SENAI, Matheus Simões, podem se inscrever pessoas a partir dos 14 anos, desde que atendam aos requisitos específicos de cada edital.
5: A grande maioria dos nossos alunos são jovens acima de 18 anos, ali até os 35 anos, que estão buscando uma primeira inserção no mercado de trabalho, que é esse o objetivo principal dos cursos do SENAI, a empregabilidade dos nossos alunos. Mas também temos pessoas já até no 50 a mais buscando se atualizarem tecnologicamente para se manterem e crescerem no mercado de trabalho.
4: Para Matheus Simões, a formação oferecida pelo SENAI tem como principal objetivo ampliar as oportunidades de inserção e crescimento profissional dos alunos.
5: O objetivo principal dos nossos cursos é permitir que os nossos alunos tenham uma boa inserção no mercado de trabalho e um crescimento em suas carreiras, né? Nosso objetivo está no emprego, na empregabilidade, e o curso é uma consequência e um belo caminho para atingir esse objetivo.
4: Segundo o gerente, o cenário atual da indústria brasileira tem ampliado a procura por trabalhadores qualificados em diferentes segmentos. No entanto, é fundamental que os candidatos invistam continuamente em qualificação para aproveitar as melhores oportunidades. Os editais com informações sobre os cursos, os requisitos e o processo de inscrição estão disponíveis no portaldaindustria.com.br. Reportagem Paloma Custódio.
0: Bem, 18 horas e 12 minutos, o Brasil tem 139 milhões de compradores online.
6: O comércio eletrônico brasileiro bateu recorde histórico e o país alcançou a marca de 139 milhões de consumidores online em 2026. 20 milhões a mais do que em 2025. A estimativa é de um levantamento realizado pela CNDL e pelo SPC Brasil, que mostrou que mais de 85% dos consumidores digitais residentes nas capitais realizaram ao menos uma compra online nos últimos 12 meses, movimentando principalmente os setores de vestuário, entregas de refeições e medicamentos. O estudo aponta ainda que o Pix se consolidou como a forma de pagamento favorita dos brasileiros na internet, superando o cartão de crédito e sendo utilizado por mais de 70% dos clientes. Apesar da expansão do mercado digital, a pesquisa acende um alerta para o crescimento dos problemas logísticos e das falhas na prestação do serviço ao consumidor. Quase 30% dos compradores relatam algum contratempo em sua última encomenda, com destaque para atrasos na entrega, envio de itens danificados ou produtos diferentes do anunciado. Outra constatação é que na hora de escolher onde comprar, a oferta de frete grátis, os preços baixos e o prazo curto de entrega costumam ser os principais critérios exigidos pelos clientes nas plataformas virtuais. Importante dizer que ao fazer compras online, é preciso verificar a reputação das lojas e conferir as avaliações dos outros clientes antes de finalizar o pedido. O consumidor também deve ficar atento aos prazos combinados e, em caso de mercadoria entregue com atraso ou defeito, exercer o direito de devolução ou troca assegurado pelo Código de Defesa do Consumidor. Da Rádio 2, Milena Abreu.
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0: Compras internacionais disparam com o fim da taxa das blusinhas e o governo federal pensa novamente na revisão da medida.
6: Fim do Imposto Federal de Importação sobre compras internacionais de até 50 dólares, a chamada taxa das blusinhas, provocou uma explosão no volume de encomendas que chegam ao Brasil. Dados da Receita Federal revelam que o país recebeu 28.360.000 encomendas internacionais em junho, que foi o primeiro mês completo após o fim da cobrança. O total representa uma alta de 118% em relação ao mesmo período do ano passado, mês em que a cobrança do imposto vigorava e o país recebeu pouco mais de 13 milhões de remessas. O aumento expressivo no número de mercadorias reacendeu o impasse entre o varejo brasileiro e as plataformas internacionais de comércio eletrônico. Entidades do setor produtivo e da indústria nacional alertam que a concorrência com itens importados ameaça o faturamento das lojas físicas e coloca empregos em risco. Elas pressionam pela volta da tributação. Diante do cenário, o Ministério da Fazenda já monitora os números e admite sugerir a revisão da medida ao Palácio do Planalto, caso fique comprovado um desequilíbrio na concorrência com os fabricantes locais. Vale lembrar que, apesar da queda da alíquota federal, os estados continuam cobrando o ICMS sobre os produtos comprados em plataformas estrangeiras. O imposto estadual costuma ser calculado automaticamente na finalização do pedido nas plataformas mais populares. Da Rádio 2, Milena Abreu.
0: Datas comemorativas aumentam expectativas do comércio mineiro.
7: O comércio varejista de Minas Gerais inicia o segundo semestre de 2026 em clima de otimismo. Levantamento da Fecomércio Minas aponta que 70% dos empresários acreditam que as vendas serão maiores, impulsionadas principalmente pelas datas comemorativas, com destaque para o Natal. De acordo com Gabriela Martins, economista da Fecomércio Minas, a confiança é puxada principalmente pelas tradicionais datas comemorativas do período e por novas estratégias comerciais.
8: 70,2% das empresas do varejo mineiro esperam que as vendas do segundo semestre de 2026 sejam melhores do que as vendas do primeiro semestre do ano. Entre os principais motivos destacados pelos empresários está o fato do segundo semestre ser sempre melhor do que o primeiro, as datas comemorativas, além também da injeção de renda gerada pelo 13º salário.
7: A pesquisa mostra ainda que quase 45% dos empresários pretendem investir mais em divulgação e propaganda, enquanto 26% apostam em promoções e 25% planejam ampliar o atendimento diferenciado ao consumidor. Para Leandro Rezende, especialista em economia e integrante do grupo temático Mediação e Perícia no CRAMG, Conselho Regional de Administração de Minas Gerais, o planejamento para o segundo semestre é o momento mais importante do ano para a maioria dos empresários e é um período marcado por grandes datas comerciais, mas que também tem armadilhas.
9: Esses são os principais erros que devem ser evitados. Primeiro, subestimar o planejamento logístico e de estoque. Segundo, olhar apenas para o faturamento e esquecer a margem. Terceiro, não antecipar o aquecimento de mídia. Portanto, divida o seu segundo semestre em blocos de energia. Agosto e setembro devem ser focados em estruturação. Outubro já é o mês de aquecimento e ajustes finais. E novembro e dezembro são os meses de execução e foco total na experiência do cliente.
7: As datas comemorativas com maior expectativa de impacto nas vendas para o semestre, de acordo com a pesquisa, serão o Natal, o Dia dos Pais, o Dia das Crianças e também a Black Friday. Agência Rádio Web, produção e reportagem, Priscila Mendes.
0: Confiança do consumidor recua pelo terceiro mês consecutivo em julho.
10: A confiança do consumidor brasileiro voltou a cair em julho, segundo o levantamento da Fundação Getúlio Vargas. O índice de confiança do consumidor recuou 0,4 ponto e chegou a 88,3 pontos, registrando o terceiro mês seguido de queda e o menor nível desde março. De acordo com a FGV, a principal influência negativa veio da piora na percepção das famílias sobre a situação financeira atual e as condições econômicas do momento. Apesar de uma leve melhora nas expectativas para os próximos meses, o avanço não foi suficiente para reverter a queda do indicador geral. Os consumidores de menor renda foram os que mais contribuíram para o recuo da confiança, refletindo maior preocupação com o cenário econômico e o orçamento doméstico. Reportagem Sofia Muniz.
0: Futebol. Pela Copa Sul-Americana, o Santos confirma o favoritismo. No Campeonato Brasileiro, o Palmeiras tenta reagir e o Flamengo persegue a liderança.
11: Depois da rodada do fim de semana, com o tropeço do Palmeiras e o empate do Flamengo, a equipe do Verdão viu a diferença de pontos cair para 6 na tabela de classificação. O Palmeiras vai jogar nesta quarta-feira diante do Vitória no Barradão, precisando voltar a vencer no Brasileiro. E o técnico Abel Ferreira diz como que se sente no momento.
12: Há que assumir, há que aceitar, há que continuar, há que trabalhar para voltar mais forte.
11: O Flamengo também joga e fora de casa. Vai enfrentar o Internacional no estádio Beira-Rio às 7:30 da noite. Outros jogos, Fluminense e Bahia no Maracanã, jogos que movimentam a parte de cima da tabela de classificação. Mirassol e Remo se enfrentam olhando para fora da zona do rebaixamento, já que quem vencer pode terminar a quarta-feira fora do Z4. O Santos venceu a Universidade Central da Venezuela pelo placar de 4-2 na Vila Belmiro em jogo válido pelo duelo de volta da repescagem das oitavas de final da Copa Sul-Americana. O Peixe já tinha a vantagem, já que venceu na ida por 4-1. O meio-campista Gabriel Bontempo falou sobre a classificação e a importância de vencer.
13: Muito feliz pela vitória, era importante além de classificar também ganhar. Feliz também de ter ajudado, participado desses dois gols. Acho que ter sequência é bom. Venho ganhando ritmo, venho tendo minutos com o Cuca, tendo sequência. Então agradeço ele também pela confiança e espero estar sempre ajudando a equipe.
11: E nesta quarta-feira tem mais brasileiro entrando em campo pela Copa Sul-Americana. O Vasco recebe o Independente Medellín, São Januário, às 7h da noite. E também o Red Bull Bragantino joga mais tarde, às 9h30, com o Sport em Cristal. O time cruzmaltino precisa vencer para conseguir a classificação. Um novo empate leva a decisão para os pênaltis. O mesmo acontece com a equipe de Bragança Paulista. Agência Rádio Web, Daniela Esperon.
0: Mancini assume a Itália e Zidane assume a seleção da França para o próximo Mundial.
11: Itália anunciou a contratação de Roberto Mancini para o próximo ciclo. O presidente da Federação Italiana de Futebol, Giovanni Malago, anunciou nesta terça-feira a contratação do treinador, que tem 61 anos e já comandou a seleção italiana entre 2018 e 2023. Depois disso, treinou na Arábia Saudita por um ano e depois deixou o cargo em 2024. A crise no futebol italiano é grande depois da seleção ficar de fora da terceira Copa do Mundo seguida. Os ex-jogadores Leonardo e Paolo Maldini foram anunciados como diretores da seleção recentemente, mas pediram demissão na última segunda-feira. O motivo foi terem fechado a contratação de Pirlo para assumir a seleção italiana e o nome ter sido vetado pelo ex-meia ser patrocinado por uma casa de apostas russa. Ainda falando sobre seleções, a Federação Francesa de Futebol também anunciou de forma oficial Zinedine Zidane como novo técnico da seleção da França. Ele que foi técnico do Real Madrid assinou um contrato que vai até junho de 2030. Ele substitui Deschamps, que deixou o comando da equipe após a disputa da Copa do Mundo deste ano. Agência Rádio Web com informações do futebol internacional, Daniela Esperon.
0: O Japão pode sofrer outro abalo sísmico até o final de semana.
14: Terremoto no Japão de magnitude 7,1 nesta terça-feira pode não ser o único a abalar o país. Autoridades japonesas preveem outro tremor ainda mais intenso até o fim de semana. Por ser um dos países mais propensos a terremotos no mundo, o Japão tem a cultura de projetar prédios preparados para tremores intensos. A profundidade do abalo desta terça-feira é de 10 quilômetros, uma distância pequena e considerada quase na superfície. Até às 21 horas, no horário de Brasília, as informações sobre mortos e feridos eram desencontradas e incertas. O epicentro do terremoto ocorreu na região de Kumamoto, no sul do país. Um shopping center foi parcialmente destruído e é o local onde há previsão de maior número de vítimas. Pelo menos 200 lojas funcionam no local destruído. O espaço comercial já havia sido afetado por um tremor há 10 anos. Há relatos de estradas danificadas e prédios parcialmente destruídos e com incêndios. O governo japonês montou uma força-tarefa para socorrer as vítimas e conter os estragos provocados pelo tremor. No mês passado, a Venezuela sofreu dois tremores em sequência, com magnitudes de 7,2 e 7,5. O governo venezuelano confirmou 10 mil mortos e 30 mil pessoas desaparecidas. Agência Rádio Web de Brasília, Alan Barbosa.
0: É agora 18 horas e 26 minutos, Cultura News de volta amanhã, quinta-feira, após a nossa Ave Maria. Supervisão e direção, Sérgio Rodrigues. Até lá.
1: 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Informação. 6:26.
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1: 6:31.
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voltando aí com a nossa parte musical aqui na 90.1 Rádio Cultura FM, e o melhor da saudade. E eu tô agora a recordar Chris DeBoer, Leading Red, tema do filme A Dama de Vermelho.

O que é isso, hein? Ao vivo, Engenheiros do Havaí, pra ser sincero, Marisa Monte depois, e Lady Red com Chris DeBoer. Daqui a pouco eu volto aí com a última sequência aqui do nosso Flash Total.

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1: 6h46.
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Daí o Grupo Tavares, Modern Woman, tema do filme Os Embalos de Sábado à Noite. Também tivemos a Rainha da Disco, Tina Charles, I Love to Love. Olha, eu vou ficando por aqui, obrigado pelo carinho, obrigado pela audiência. Daqui a pouco, já tem a Voz do Brasil à Noite, Sertanejo Classe. Eu volto amanhã, quinta, das 4 às 7, aqui na Cultura, com o nosso Flash Total. Deixa a saideira, né? Baby Don't Change Your Mind. Mais uma da época, né? Mais uma dos anos 70. Um abraço, gente. Valeu, fui!

0: noite.
1: Boa noite para você que nos acompanha em todo o país.
0: Quarta-feira, 29 de julho de 2026.
1: Vamos ao destaque do dia.
0: Pensão alimentícia poderá ser paga de forma automática via Pix.
1: Ligue 180 para denúncias de violência contra a mulher, deverá ser divulgado em locais de grande circulação. Graziele Bezerra.
2: O Ligue 180 funciona todos os dias, 24 horas por dia e é gratuito.
0: Anvisa registra 5 novos medicamentos à base de semaglutida.
1: Remédio para diabetes também vem sendo usado em tratamentos de controle da obesidade.
0: E ainda, ciência para todos.
1: Exposição apresenta pesquisas que impactam o dia a dia do cidadão durante reunião anual da Sociedade Brasileira para o Progresso da Ciência.
0: Quem fala com a gente sobre o tema é Germana Pires, secretária de Ciência e Tecnologia para o Desenvolvimento Social.
3: Tem visitar a exposição, vai conhecer pesquisas voltadas para a saúde, meio ambiente, tecnologia, a ciência que ela está presente no dia a dia de cada um.
1: Hoje, na apresentação da Voz do Brasil, Mariana Jungmann e Luciano Seixas.
0: E acompanha a gente ao vivo, acesse radiogov.ebc.com.br ou Canal Gov na sua TV aberta.
1: A partir de agora, a divulgação do Ligue 180, canal de denúncias de violência contra as mulheres, deverá ser ampliado.
0: E o pagamento de pensão alimentícia poderá ser feito de forma automática, via Pix, mediante decisão judicial.
1: Além disso, foi regulamentado o projeto que prevê a monitoração eletrônica do agressor.
2: A lei que prevê o monitoramento eletrônico do agressor foi regulamentada. Com isso, ficam estabelecidos mecanismos para o funcionamento do dispositivo de segurança, que alerta sempre que o agressor viola o perímetro de exclusão determinado judicialmente. O alerta deverá ser enviado simultaneamente à vítima e à unidade policial responsável pelo atendimento. Nesta quarta-feira, também foi regulamentada a criação de um Sistema Nacional de Informações, que reúne, organiza e sistematiza dados sobre formas de violência contra as mulheres. Foi definido ainda que, a partir de agora, o pagamento da pensão alimentícia pode ser feito via Pix, mediante decisão judicial. E a divulgação do Ligue 180 para denúncias de violência contra a mulher deve ser ampliada, como explica a ministra das Mulheres, Márcia Lopes.
4: Todos os espaços públicos, privados, têm a responsabilidade, o dever de colocar o Ligue 180. O fortalecimento da rede de atendimento e a mudança de cultura.
2: O Ligue 180 funciona todos os dias, 24 horas por dia e é gratuito. Ele oferece atendimento, orientação, acolhimento e encaminhamento para a rede de proteção às mulheres. Para a Voz do Brasil, com locução de Graziele Bezerra, reportagem de Edinaldo Júnior.
0: Foram divulgados hoje os resultados do novo Caged.
1: Em junho foram criados 145 mil postos de trabalho.
0: Todos os meses o estudo aponta o panorama do emprego formal no país.
5: Em junho de 2026, foram criados no país 145.161 postos de trabalho com carteira assinada. O estoque de empregos, ou seja, a quantidade total de vínculos seletistas ativos em junho, alcançou 48.032.308 postos, um crescimento de 0,3% em relação ao estoque registrado em maio. O ministro do Trabalho e Emprego, Luiz Marinho, falou dos destaques.
6: Dos cinco grandes grupos, teve saldo positivo. Serviços, 74.514. Agropecuária, 22.898. Comércio, 19.177. Indústria, 14.438. E construção, 12.136.
5: No acumulado de 12 meses, foram criados 942.854 postos de trabalho. O novo Caged é utilizado desde janeiro de 2020 para captar, registrar e divulgar as estatísticas oficiais sobre o mercado de trabalho formal no Brasil. Atualmente, todas as empresas estão obrigadas a declarar as movimentações de trabalhadores por meio do E-Social. Os dados utilizados no novo Caged são captados dos sistemas E-Social, Caged e Empregador Web. Reportagem Luana Karen.
1: O setor hortigranjeiro movimentou mais de 16 milhões de toneladas no ano de 2025.
0: É o que mostra o levantamento divulgado hoje pela Companhia Nacional de Abastecimento sobre as vendas das centrais de abastecimento.
7: Morador de Brasília, Anderson Gimenez costuma fazer as próprias marmitas para levar para o trabalho. Para isso, compra frutas e hortaliças semanalmente na central de abastecimento do Distrito Federal.
8: A gente faz a feira da semana, então a gente compra desde ovos lá, a gente encontra ovos caipira, a gente encontra todo tipo de variedades de frutas, todo tipo de hortaliça, verduras e legumes a gente compra lá. Então tem essa facilidade de nós encontrarmos todos os produtos da nossa necessidade em um mesmo local. E a qualidade das frutas e das verduras, eles são de primeira, tá?
7: O levantamento da Companhia Nacional de Abastecimento mostra que as CEASAs do país movimentaram 16 milhões de toneladas em 2025, totalizando mais de 16 bilhões de reais. As centrais com maior volume de vendas foram a Companhia de Entrepostos e Armazéns Gerais de São Paulo, com quase 3 toneladas, o Mercado Municipal de Juazeiro, na Bahia, com 1 milhão e 600 mil toneladas, e a CEASA Minas, localizada em Contagem, com 1 milhão e meio de toneladas. Para as hortaliças, as vendas aumentaram em 6 unidades, com destaque para Rio Branco, no Acre, com crescimento de 44%, Belo Horizonte e Foz do Iguaçu, que tiveram alta de 4%. Nas frutas, a CEASA de Rio Branco também liderou as vendas, com alta de 24%, seguida por Goiânia, capital de Goiás, que teve crescimento de 21%. Os dados sobre as vendas nas centrais de abastecimento são coletados mensalmente pela Conab, que elabora o Boletim Hortigranjeiro. Com ele, é possível verificar onde há falta de algum produto ou excesso de produção, o que ajuda no planejamento dos agricultores, como explica Flávia Starling, gerente de produtos hortigranjeiros da Conab.
9: Nós recebemos informações dessas centrais atacadistas, esses entrepostos atacadistas, eles nos fornecem informações de comercialização e volume comercializado, e com base nessas informações nós confeccionamos o boletim hortigranjeiro mensal.
7: O levantamento mostra ainda que o país exportou 1 milhão e 300 mil toneladas de frutas em 2025, um aumento de quase 20% em relação a 2024. Os destaques foram a manga, melão, melancia, limão e lima, tendo como principal destino a União Europeia. Reportagem Nazi Brum.
1: Embora possa parecer uma coisa restrita às universidades e institutos de pesquisa, a produção científica está presente no cotidiano de todos nós.
0: E quem faz ela acontecer no Brasil está reunido ao longo desta semana no Rio de Janeiro para o encontro anual da SBPC, a Sociedade Brasileira para o Progresso da Ciência.
1: Neste período está sendo promovida a ExpoTIC, feira que reúne unidades de pesquisa vinculadas ao Ministério da Ciência, Tecnologia e Inovação, universidades, entidades governamentais e o setor empresarial.
0: E para saber mais sobre o que acontece nesses dois espaços, nós conversamos com Germana Pires, secretária de Ciência e Tecnologia para o Desenvolvimento Social. Acompanhe. Secretária, bem-vinda. É um prazer ter a senhora conosco aqui na Voz do Brasil. Vamos falar então da ExpoTIC, né, que começou, a exposição que abriga o Ministério da Ciência, Tecnologia e Inovação, dentro da reunião anual da Sociedade Brasileira para o Progresso da Ciência, a SBPC. O que é esperado da exposição esse ano, secretária?
10: Te agradeço o convite para estar aqui na Voz do Brasil com vocês. A gente chama de ExpoTec, ExpoTIC. A ExpoTec é um dos grandes espaços de popularização da ciência do Brasil. É um ambiente mais visitado da reunião anual da SBPC, né? E nesse ano o Ministério da Ciência e Tecnologia, ele traz quase todas as suas unidades de pesquisa, são 28 unidades de pesquisa apresentando projetos, tecnologias, iniciativas desenvolvidas em diversas áreas do conhecimento. Quem vier aqui, quem visitar a exposição, vai conhecer pesquisas voltadas para saúde, meio ambiente, biodiversidade, tecnologias, inclusão, desenvolvimento sustentável, enfim. Vai ser uma oportunidade para todos, né, que atuam na área de pesquisa, como estudantes, professores e os diversos pesquisadores possam, e as pessoas, né, as famílias também, crianças, possam conhecer a ciência que ela está presente no cotidiano, no nosso cotidiano, né, no dia a dia de cada um. a ciência que melhora a qualidade de vida das pessoas.
1: A reunião anual da SPPC também é um evento super relevante, porque reúne a nata do pensamento científico do país, né? A senhora pode nos falar mais sobre o que é a SBPC e o que acontece nessa reunião anual?
10: A SBPC é uma entidade, né? Uma das mais tradicionais entidades científicas do Brasil. Já há 7 décadas, essa é a 78ª reunião anual da SBPC, e ela reúne pesquisadores, professores, estudantes, gestores públicos e representantes de diversas instituições públicas e privadas, além da sociedade em geral, né, para poder discutir ciência, discutir o progresso da ciência, né, a ciência voltada para o desenvolvimento do nosso desenvolvimento do país. Na SBPC acontecem, assim, tem uma programação densa e ampla, onde são realizados painéis, conferências, mesas redondas, minicursos, atividades culturais, uma série de ações voltadas para a popularização e divulgação da ciência.
0: E nesse ano, né, secretária, o encontro tem um tema que é o Ciência para Todos, Soberania, Desenvolvimento e Inclusão. Como é que esses três pilares se relacionam, influenciam a produção científica no país?
10: Exatamente. Esses três conceitos, eles estão profundamente conectados. Eu represento a Secretaria Nacional de Ciência e Tecnologia para o Desenvolvimento Social, e existe algo que é muito importante, que a ciência esteja voltada para mudar a qualidade de vida das pessoas, né? Então, quando a gente fala em soberania, estamos falando da capacidade do país de produzir conhecimento, de desenvolver tecnologias e formar pessoas para enfrentar os seus próprios desafios. O desenvolvimento acontece quando esse conhecimento gera inovação, fortalece as instituições diversas, melhora os serviços públicos, impulsiona a economia, contribui para soluções sustentáveis. Nesse aspecto, o que significa a inclusão? Garantir que a ciência beneficie toda a população, reduzindo as desigualdades, ampliando oportunidades, garantindo que todas as pessoas tenham acesso às oportunidades, né, aos seus direitos sociais.
1: E a reunião também terá espaços temáticos, né, voltado para os jovens, para a discussão racial, para a cultura. Como é que vão funcionar esses debates?
10: Isso mesmo. Aqui tem um espaço amplo na SBPC Jovem, uma grande participação da juventude, de jovens pesquisadores. E a programação, de fato, é bem diversificada. Tem uma série de espaços voltados para o diálogo, cultura, educação, igualdade racial, no contexto das mesas redondas, da apresentação das pesquisas, enfim, é uma programação ampla, né, que apresenta essas diversas pesquisas desenvolvidas Brasil afora, em todas as universidades públicas, privadas.
0: A gente está falando aqui de dois eventos, vamos dizer assim, paralelos, né, que se relacionam: a reunião da SBPC e a Expo TIC. E aí, voltando a falar da exposição, um pouco mais, secretária, ela vai reunir aí 28 unidades de pesquisas que são vinculadas ao Ministério da Ciência, Tecnologia e Inovação, né? A senhora pode dar exemplos para a gente do que são essas unidades, que tipos de pesquisas elas fazem?
10: Sim, bem, o Ministério tem das 29 unidades de pesquisa que são vinculadas ao Ministério de Ciência e Tecnologia, 28 estão participando conosco aqui desse evento. As unidades de pesquisa, elas atuam em áreas muito diversas e refletem a amplitude da ciência produzida no Brasil. Existem instituições dedicadas a pesquisas espaciais, biodiversidade amazônica, mudanças climáticas, tecnologias da informação, materiais avançados, energias, tecnologias nucleares, matemática aplicada, astronomia e tecnologias voltadas para o desenvolvimento social. Eu vou dar um exemplo, claro, por exemplo, o INSA, né, a Unidade Nacional do Semiárido, que desenvolve pesquisas voltadas para combater a seca no Brasil. da produção de alimentos, para poder trabalhar, por exemplo, a dessalinização, né? A gente tem um projeto no Ministério desenvolvido pelo INSA de dessalinização da água, produção de alimentos no semiárido, buscando combater a seca e combater a fome no Brasil. Então, esses projetos poderão, né, podem ser visitados aqui nos estandes das nossas unidades vinculadas.
1: Muito bem, nós conversamos com a secretária de Ciência e Tecnologia para o Desenvolvimento Social do Ministério da Ciência, Tecnologia e Inovação, Germana Pires. Muito obrigado por sua entrevista aqui à Voz do Brasil.
10: Eu agradeço a Voz do Brasil, sempre presente no dia a dia. Deixo o convite para todas as pessoas que quiserem participar aqui da SBPC e conhecer as pesquisas desenvolvidas no Brasil. Estamos aqui na Universidade Federal Fluminense, no Rio de Janeiro. Muito obrigada.
0: 5 novas canetas de semaglutida foram aprovadas pela Vigilância Sanitária e registradas nessa quarta-feira.
1: O medicamento ajuda no controle de doenças como a diabetes e é usado também no tratamento contra a obesidade.
0: E nós vamos entender agora como essa substância age no organismo na reportagem de Gabriela Noronha.
11: Os medicamentos à base de semaglutida são usados no tratamento de doenças crônicas como obesidade e diabetes. Trata-se de uma substância sintética que imita a ação do hormônio GLP-1, responsável pelo controle da glicemia no organismo, entre outras funções, como explica a médica endocrinologista Mona Lisa Azevedo.
12: Ela favorece o controle da glicose porque ela estimula a liberação de insulina e ela também influencia outros fatores do organismo, exerce um papel de induzir saciedade, inibir um pouco o apetite, controlar a compulsão alimentar e também estimular o gasto energético.
11: Nesta quarta-feira, 5 novas canetas emagrecedoras que têm semaglutida como princípio ativo foram aprovadas pela Anvisa, Agência Nacional de Vigilância Sanitária. Os medicamentos são voltados para o tratamento de pacientes adultos com diabetes tipo 2 e autorizados para uso complementar à dieta e exercícios, mas devem ser indicados e acompanhados sempre por um especialista, como destacou a endocrinologista Mona Lisa Azevedo.
12: A gente está falando de medicação e toda medicação é sujeita a efeitos adversos. Afinal de contas, a gente está trazendo uma substância artificial para dentro do corpo. E é por isso que é tão importante o acompanhamento médico.
11: A medicação feita com acompanhamento médico ajudou a servidora pública Carolina Abreu a vencer a obesidade depois de muitas tentativas para perder peso.
13: Desde muito nova, eu sofri com efeito sanfona, né? Tenta fazer dieta restritiva e daí não dá certo, e aí engorda, e aí emagrece. Então, eu resolvi procurar um endocrinologista e comecei a fazer o uso.
11: O processo de autorização dos medicamentos inclui a realização de estudos clínicos, avaliação de documentos e inspeção da linha de produção. Reportagem Gabriela Noronha.
1: E a gente continua falando dessas canetas emagrecedoras para fazer mais um alerta.
0: A Anvisa lembra que a retatrutida, uma medicação que ainda está em fase de pesquisa, não está aprovada para uso em nenhum país do mundo.
1: Assim como no Brasil, a empresa responsável por desenvolver essa medicação ainda não solicitou registro em nenhuma agência reguladora internacional.
0: A Anvisa reforça que o uso de um medicamento sem registro apresenta riscos à saúde, com efeitos colaterais desconhecidos.
1: Além disso, não há garantia de que o produto contenha o princípio ativo declarado, nem a quantidade informada.
0: Vale lembrar que o comércio de medicamentos irregulares é considerado crime pelo Código Penal.
1: Atenção, moradores das comunidades ribeirinhas de Santarém, Belterra e Aveiro, na bacia do rio Tapajós.
0: A partir de agosto, o navio Hospital Abaré realiza novas expedições com consultas e exames gratuitos.
1: A embarcação atua como unidade básica de saúde fluvial itinerante e os atendimentos ocorrem por triagem e demanda espontânea das 8 da manhã às 6 da tarde.
14: Administrado pela Universidade Federal do Oeste do Pará, UFOPA, o navio Hospital Escola Baré, que atua como uma unidade básica de saúde fluvial itinerante, divulgou o calendário das próximas expedições e as orientações para acesso aos atendimentos nas comunidades ribeirinhas da bacia do Rio Tapajós, no Pará. Os serviços gratuitos são oferecidos nos municípios de Santarém, Belterra e Aveiro. O atendimento ocorre nas chamadas comunidades polo, com triagem e demanda espontânea. Para o cadastro no Sistema Único de Saúde SUS, é necessário apresentar documento oficial com foto, CPF, cartão do SUS, além da caderneta de vacinação. Gestantes devem levar a caderneta de pré-natal e pacientes em acompanhamento podem apresentar exames anteriores. As consultas de rotina são realizadas das 8 horas da manhã ao meio-dia e das 2 às 6 da tarde. Enquanto o navio estiver ancorado, também há plantão para casos de urgência. O cronograma prevê expedições entre os meses de agosto e outubro, com datas definidas para as regiões de Santarém, Aveiro e Belterra. Para saber mais, acesse ridh.ufopa.edu.br ou envie e-mail para ridh.ufopa.edu.br. Dilson Santa Fé, para a Voz do Brasil.
1: Direitos da infância. Projetos voltados à redução da vulnerabilidade de crianças e adolescentes podem participar de edital do BNDES.
0: Serão selecionados até 8 projetos para promoção, proteção e garantia de direitos da juventude.
15: Os projetos devem atender a pelo menos um dos 5 eixos prioritários, que incluem assistência social, segurança alimentar, proteção contra a violência doméstica e sexual e prevenção ao uso de drogas. Com ações a serem executadas no Rio de Janeiro, São Paulo, Recife e Brasília, o apoio total pode chegar a R$15 milhões em recursos de doações incentivadas aos fundos dos direitos da criança e do adolescente. De acordo com o chefe do Departamento de Projetos Culturais do BNDES, Andrés Cortes, os recursos que viabilizam esse edital são obtidos a partir do mecanismo de incentivo fiscal previsto no Estatuto da Criança e do Adolescente e que se destina a ações que vão desde a prevenção da violência até o acesso à educação, saúde e cultura.
16: Esse edital visa destinar até 15 milhões para projetos sociais que garantam a diminuição de vulnerabilidades sociais ligadas à infância e à juventude.
15: As inscrições dos projetos podem ser feitas até o dia 25 de agosto. Você pode obter mais informações sobre o edital no site bnds.gov.br/edital-FCA-2026. Reportagem André de Barros Lima.
0: Última notícia, em nota divulgada há pouco pela Secretaria de Comunicação Social da Presidência da República, o governo brasileiro repudiou o anúncio feito pelos Estados Unidos de prorrogar por mais um ano a declaração de emergência nacional em relação ao Brasil.
1: Segundo a nota, é inteiramente descabido caracterizar o Brasil como uma ameaça aos Estados Unidos, especialmente à luz dos históricos laços diplomáticos e da amizade que une os dois povos.
0: Essas foram as notícias do governo federal.
1: Fique agora com o Minuto do TCU. Em seguida, as notícias do Poder Judiciário e do Congresso Nacional. Boa noite.
0: Boa noite para você e até amanhã.
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22: Supremo Tribunal Federal solicita informações ao Legislativo e ao Executivo sobre emendas parlamentares. TSE destaca fabricação da urna eletrônica em 30 anos de implantação do processo eletrônico. E para o STJ, segurado com HIV, mesmo assintomático, tem direito à indenização por invalidez funcional permanente. Boa noite, eu sou Marcela Luiza. O ministro Flávio Dino, do Supremo Tribunal Federal, solicitou informações ao Legislativo e ao Executivo em uma ação movida pelo partido Rede Sustentabilidade contra o modelo atual das emendas parlamentares impositivas. Na ação, o partido questiona mudanças na Constituição que autorizam parlamentares a destinarem verbas sem garantias suficientes de prestação de contas, transparência e controle de conflitos de interesse. Diante do pedido do partido, o ministro Flávio Dino solicitou informações ao presidente da República e aos presidentes da Câmara e do Senado, estabelecendo o prazo de 10 dias para a resposta. O ministro relator determinou que os poderes executivo e legislativo apresentem uma proposta detalhando o papel de cada agente público no ciclo da execução das emendas, definindo, inclusive, as responsabilidades dos parlamentares que indicam os recursos e os seus destinatários. Tribunal Superior Eleitoral destaca fabricação da urna eletrônica em seus 30 anos de implantação do processo eletrônico. O projeto é 100% nacional, pertence à Justiça Eleitoral e passa por rigoroso processo de auditoria. Estevam Furtado.
23: Há 3 décadas foram desenvolvidos 14 modelos de urna eletrônica e produzidos quase 1,5 milhão de equipamentos. O TSE elabora todas as especificações técnicas e de segurança que devem ser seguidas pelas empresas vencedoras das licitações. Após a aprovação do protótipo, a fabricação e os testes são acompanhados por servidores e técnicos da Justiça Eleitoral.
22: Segurado com HIV, o vírus da AIDS, mesmo sem sintomas, tem direito à indenização por invalidez funcional permanente. Esse entendimento é do STJ. Fátima Ochoa.
24: Um militar com HIV foi considerado incapaz para as atividades militares. Ele tinha seguro coletivo com cobertura para invalidez funcional permanente total por doença. A Justiça de Rondônia determinou o pagamento da apólice, mas a seguradora recorreu ao STJ, alegando que o militar estava assintomático e não teria perdido a autonomia. Só que a terceira turma concluiu que, no caso de pessoas com HIV, a noção de perda da existência independente exigida para a indenização securitária deve considerar a irreversibilidade da infecção e a dependência contínua de tratamento médico, como nessa hipótese. Assim, concluiu que o militar tem direito à indenização por invalidez permanente. A relatora foi a ministra Nancy Andrighi.
22: Para garantir que um empregador pague uma dívida trabalhista, a justiça determina que o passaporte seja apreendido. Mas tem um detalhe: para o Tribunal Superior do Trabalho, é preciso considerar outras possibilidades antes disso. Rocine Gomes.
25: Um caso que ilustra essa questão envolve um português que mora no Brasil. Ele teve o passaporte apreendido por passar anos sem pagar a dívida. Ao julgar o processo, o TST decidiu pela liberação do documento. O motivo é que a instância anterior não analisou outras medidas antes de tomar essa decisão. Por exemplo, se o homem ocultou o patrimônio ou tinha um estilo de vida que demonstrava a possibilidade de pagar a dívida. Por isso, passaporte liberado.
22: Ministério Público Federal denunciou 216 pessoas por tráfico humano e contrabando de imigrantes entre 2025 e 2026. As denúncias são resultado do trabalho da unidade especializada no combate a esses crimes, que completa 2 anos este mês. Vanessa Pereira.
2: Desde 2024, o MPF centralizou as investigações sobre tráfico de pessoas na Unidade Nacional de Enfrentamento do Tráfico Internacional de Pessoas e Contrabando de Imigrantes. Em 2 anos de atuação, a unidade participou de mais de 1.100 processos judiciais. De 2025 até junho deste ano, 216 pessoas foram denunciadas à Justiça. 79 por tráfico internacional de pessoas e 137 por contrabando de imigrantes.
22: 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Uma boa noite e até amanhã.
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4: Eu sou Paula Groba.
5: E eu sou Ricardo Nakaoka.
4: E estes são os destaques de hoje do Jornal do Senado, que começa agora.
5: PEC da Segurança Pública chega ao Senado após modificações na Câmara.
4: Projeto suspende prazo para pesquisadoras durante licença maternidade.
5: Grupo de senadores cobra órgãos e propõe novas regras após caso do Banco Master.
4: Boa noite.
5: Boa noite.
4: Conciliar a carreira científica com a maternidade ainda é um desafio para milhares de pesquisadoras brasileiras.
5: Com o objetivo de evitar prejuízos à produção acadêmica, a Comissão de Direitos Humanos pode votar na volta das atividades do Senado um projeto que suspende prazos durante a licença maternidade. O repórter Márcio Maturana tem as informações.
6: Pesquisadoras, gestantes ou adotantes poderão ser beneficiadas com a suspensão dos prazos de bolsas, editais e projetos de pesquisa financiados com recursos públicos federais durante a licença maternidade. Isso é o que prevê um projeto que está pronto para votação na Comissão de Direitos Humanos na volta do recesso parlamentar, a partir de 3 de agosto. Pela proposta, o tempo de afastamento será acrescido ao prazo original e não poderá influenciar negativamente a avaliação de produtividade nem a participação em novos financiamentos públicos. A senadora professora Dorinha Seabra, do União do Tocantins, foi relatora de um outro projeto já transformado em lei, que também beneficia pesquisadoras gestantes ou adotantes.
8: Quando ela começou, ela não estava gestante, ela fica gestante. Ela não pode ficar gestante, porque o prazo vai contar contra ela, o programa vai perder pontuação, e aí ela tem problema, inclusive, em outras vezes que ela pleiteia a bolsa. Maternidade não pode ser ônus para a mulher, e não pode significar escolha entre carreira, entre formação.
6: O texto em análise na Comissão de Direitos Humanos é um substitutivo da senadora Mara Gabrilli, do PSD de São Paulo, a um projeto apresentado pela senadora Soraya Tronic, do PSB de Mato Grosso do Sul. Para evitar a sobreposição de normas e oferecer maior segurança jurídica, esse substitutivo incorpora as mudanças propostas a uma lei já existente sobre prorrogação de bolsas de pesquisa no caso de maternidade.
4: E aguarda votação no plenário do Senado o projeto que cria o Exame Nacional de Proficiência em Medicina. A prova será requisito obrigatório para que os recém-formados possam obter o registro profissional nos conselhos regionais. No entanto, ainda há uma divergência sobre qual órgão será responsável pela aplicação. O senador Rogério Carvalho, do PT de Sergipe, apresentou um texto substitutivo para atribuir essa função ao Ministério da Educação. Em junho, o governo também publicou uma medida provisória que prevê que o MEC aplique o exame. A MP ainda depende de análise do Congresso Nacional.
5: Já o senador Dr. Irã, do PP de Roraima, relator da proposta na Comissão de Assuntos Sociais, defende que a avaliação seja aplicada pelo Conselho Federal Federal de Medicina. Ao classificar a iniciativa como o projeto mais importante do movimento médico brasileiro neste século, o parlamentar cobrou que o plenário vote a medida o quanto antes.
7: Nós precisamos frear a proliferação desenfreada de escolas médicas nesse país, formando médicos de péssima qualidade e causando muita vulnerabilidade ao povo brasileiro, principalmente ao povo que procura o Sistema Único de Saúde do nosso país.
4: O caso do Banco Master levou o Senado a intensificar a fiscalização sobre o mercado financeiro.
5: No primeiro semestre, um grupo da Comissão de Assuntos Econômicos ouviu autoridades, reuniu documentos e apresentou propostas para evitar novas fraudes. A reportagem é de Marcela Cunha.
9: Criado no início deste ano, o grupo da Comissão de Assuntos Econômicos, que acompanha o caso Banco Master, já ouviu dirigentes do Banco Central, da Comissão de Valores Mobiliários e do Banco de Brasília. O presidente do Banco Central, Gabriel Galípolo, defendeu a atuação da instituição e apontou limitações de pessoal, de tecnologia e de estrutura de fiscalização. Já o presidente interino da CVM, João Carlos Uzeda Scioli, afirmou que o órgão detectou movimentações atípicas do Master desde 2022. O presidente do BRB, Nelson Antônio de Souza, foi questionado sobre as operações realizadas com o Master e os possíveis prejuízos para o banco público. O ex-controlador do Master, Daniel Vorcaro, chegou a ter depoimento marcado, mas obteve do Supremo Tribunal Federal o direito de não comparecer. Entre os resultados do trabalho, a CAI retirou o sigilo de parte das auditorias do Tribunal de Contas da União sobre o caso. Presidente do colegiado, o senador Renan Calheiros, do MDB do Alagoas, defendeu a divulgação dos documentos.
10: Nós estamos retirando o sigilo, que é uma auditoria que a sociedade tem total interesse em conhecer. E não sei por que o próprio tribunal decreta sigilo sobre uma auditoria que ele próprio fez.
9: O grupo apresentou ainda 3 projetos para mudar as regras do Fundo Garantidor de Créditos, ampliar o controle sobre a venda de títulos bancários e endurecer as penas para fraudes financeiras.
4: E a criação de uma política nacional de transformação digital no campo está em análise na Comissão de Agricultura. A proposta busca modernizar o setor agropecuário com o uso de tecnologias como a inteligência artificial.
5: O texto também prevê a criação de laboratórios de inovação, a capacitação de agricultores e a oferta de linhas de crédito específicas. O senador Sérgio Petecão, do PSD do Acre, relatou a proposta na Comissão de Ciência e Tecnologia. Na avaliação do parlamentar, a iniciativa democratiza o acesso à tecnologia na agricultura e promove avanços no setor.
11: A iniciativa busca democratizar a conectividade rural, promover capacitação digital e incentivar as pesquisas, o desenvolvimento e a inovação.
4: E a PEC da Segurança Pública chegou ao Senado, mas a proposta de emenda à Constituição que reorganiza o sistema de segurança pública do país será analisada pelos senadores em uma versão diferente da encaminhada pelo Poder Executivo. O texto aprovado pela Câmara dos Deputados destinou parte da arrecadação das apostas esportivas aos fundos nacionais de segurança pública e do sistema penitenciário. Além disso, retirou a redução da maioridade penal de 18 para 16 anos em crimes com violência ou grave ameaça à pessoa, cuja validade dependeria de um referendo popular.
5: Para o senador Camilo Santana, do PT do Ceará, a segurança pública deve ser tratada como uma agenda nacional, baseada na cooperação entre União, Estados e municípios, e com atuação conjunta dos poderes da República. O parlamentar defende que a proposta seja colocada em votação. No entanto, a PEC depende de decisão do presidente do Senado, Davi Alcolumbre, para começar a ser analisada na casa.
12: O crime organizado não pergunta em quem a vítima votou. Uma bala perdida não escolhe partido. A mãe que perde um filho não quer saber se a solução veio da direita ou da esquerda. Ela quer justiça, ela quer segurança. Nós podemos divergir sobre muitos temas, mas precisamos ser capazes de construir uma agenda comum para proteger o povo brasileiro.
4: A programação especial de férias do Congresso Nacional já recebeu mais de 8.500 visitantes na primeira semana de atividades. A agenda gratuita, que segue até o dia 2 de agosto, reúne experiências interativas e atividades voltadas para toda a família.
5: O balanço parcial mostra o interesse do público em conhecer de perto o funcionamento do Poder Legislativo durante o período de recesso escolar. A reportagem é de Yasmin Rodrigues.
0: A programação especial de férias promovida pelo Congresso Nacional, que tem atraído turistas de diferentes estados brasileiros e até do exterior, busca aproximar os cidadãos do Parlamento. Além de conhecer os espaços do Senado Federal e da Câmara dos Deputados, os visitantes podem acompanhar o espetáculo teatral Em Nome da Lei, 200 anos de Congresso, apresentado pelo projeto Visite em Cena, e assistir ao filme em realidade virtual, Eunice, a Primeira Senadora, que retrata a trajetória da primeira mulher a ocupar uma cadeira no Senado. Diogo Diniz, servidor da Coordenação de Visitação do Congresso Nacional, apresentou os números registrados até agora e o perfil do público que participou das atividades.
1: O destaque é o aumento da presença de crianças, que cresceu 16% em relação ao ano passado. Outra novidade também que chamou a atenção foi o Visite em Cena, que já reuniu mais de 1.300 pessoas. E o filme Eunice, a Primeira Senadora, também está fazendo sucesso. É um filme em realidade virtual, que já foi visto por mais de 400 pessoas.
0: A programação especial de férias é gratuita. Para participar, basta comparecer

0: Proibição de ligações telefônicas feitas por robôs.
1: Comissões reafirmam hora-aula como medida das atividades do professor.
0: Debate analisa medidas para a inclusão de autistas no mercado de trabalho.
1: Boa noite. Parlamentares e debatedores sugerem práticas mais efetivas em empresas para a inclusão de pessoas com transtorno do espectro autista. A repórter Sofia Peçanha acompanhou a discussão.
2: Durante a audiência na Comissão Especial sobre a Política Nacional para Pessoas com Autismo, parlamentares e especialistas defenderam que a inclusão de jovens e adultos autistas no mercado de trabalho depende tanto de políticas públicas quanto do engajamento das empresas na adoção de práticas mais inclusivas. A comissão debate o projeto de lei que institui uma política nacional para pessoas com transtorno do espectro autista, produzir conhecimentos mais aprofundados, desenvolver estudos e pesquisas que levem a práticas terapêuticas e educacionais mais eficazes, estabelecer políticas públicas que resguardem os direitos da pessoa com autismo, são alguns dos objetivos do projeto que está sendo analisado pelos deputados. Durante a audiência, os participantes reforçaram que a inclusão profissional é possível desde que haja suporte adequado. A deputada Maria Rosas, do Republicanos de São Paulo, defendeu o chamado emprego apoiado, como ferramenta para ampliar oportunidades.
3: Muitas pessoas dizem o seguinte: não há condições de inserir as pessoas com TEA no mercado de trabalho. Eu digo que sim, através do emprego apoiado. É uma tecnologia social que a gente tem a inclusão dessa pessoa com apoios, com suporte, com pessoas que vão orientar, vão ver o perfil. Então, é possível sim, nós não podemos desistir, há uma necessidade de suporte, por isso o emprego apoiado ele é muito bem-vindo.
2: O projeto em análise prevê o estímulo à inserção de pessoas com autismo no mercado de trabalho. Por isso, segundo parlamentares, a escuta de especialistas e de entidades que atuam na área é fundamental para orientar a construção de diretrizes mais efetivas e alinhadas às necessidades reais das pessoas com transtorno do espectro autista. O debate foi solicitado pelo deputado Orlando Silva, do PCdoB de São Paulo, com o objetivo de aprofundar a discussão sobre os desafios enfrentados por pessoas autistas na vida adulta, especialmente na busca por autonomia e emprego. Da Rádio Câmara de Brasília, Sofia Peçanha.
4: Direitos Humanos.
0: Pastor Diniz, do União de Roraima, apoia projeto que proíbe a divulgação de apostas, motéis e sites de acompanhantes em programas com classificação indicativa livre. Relator da matéria na Comissão de Comunicação, ele afirma que a medida protege crianças e adolescentes da exposição a conteúdos inadequados.
1: Pastor Diniz argumenta que a proposta tem respaldo na Constituição e ajuda a preservar o desenvolvimento físico, mental e emocional do público infanto-juvenil. Para o deputado, a restrição também reforça os valores éticos e sociais previstos para a programação de rádio e televisão.
4: Trabalho.
0: Debatedores criticam pejotização e alertam para a perda de direitos e queda na arrecadação. O repórter Murilo Souza acompanhou o encontro sobre o tema com deputados.
5: Debatedores criticaram em audiência pública na Câmara dos Deputados os efeitos da pejotização no mercado de trabalho. O termo se refere à contratação de trabalhadores como empresas, em atividades que antes exigiam carteira assinada. As críticas apontam perda de direitos trabalhistas e prejuízos à Previdência. A discussão ocorreu após decisão do ministro Gilmar Mendes, Supremo Tribunal Federal, que suspendeu processos sobre o reconhecimento de vínculo empregatício nesses casos. O tema terá repercussão geral e servirá de base para decisões em todo o país. Para parlamentares, o modelo amplia a exploração de trabalhadores. O deputado Bongás, do PT do Rio Grande do Sul, destacou que o trabalhador pejotizado não tem direitos como férias, 13º salário e FGTS.
6: Pejotizado não tem 13º, não tem férias, não tem adicionais, não tem tempo de suspensão de tempo de aviso prévio, né? Não tem recolhimento fundo de garantia. Então, todos esses aspectos. Então, do ponto de vista desta flexibilização e a troca que muitas vezes, em maior dos casos, é simplesmente uma contratação, continua empregado, só que agora é empreendedor.
5: Dados do Ministério Público do Trabalho indicam que entre 2022 e 2023, o país deixou de arrecadar cerca de 100 bilhões de reais com esse tipo de contratação. Especialistas também alertam para os impactos fiscais e divergências no judiciário. Enquanto a Justiça do Trabalho costuma reconhecer o vínculo trabalhista e manter os direitos dos empregados, o Supremo Tribunal Federal tem validado contratos com o prestador.

0: Ação de serviço por empresas. Da Rádio Câmara de Brasília, Murilo Souza.
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2: Meio Ambiente.
3: Projeto que proíbe a utilização de penas e plumas de origem animal avança na Câmara. A ideia é que os adereços usados nas fantasias tenham origem sintética, como informa a repórter Maria Neves.
4: O projeto que proíbe a comercialização de fantasias e adereços com penas de origem animal avançou o primeiro passo na Câmara, com a aprovação pela Comissão de Desenvolvimento Econômico. De acordo com o relator, deputado Helder Salomão, do PT do Espírito Santo, além de proteger o direito dos animais, a proposta vai estimular a indústria nacional. O relator sustenta ainda que as mudanças não pretendem viabilizar festas populares, mas estabelecer limites e incentivar alternativas.
5: A substituição das penas e plumas de origem animal por sintéticas vai baratear muito o custo. Isso significa que a gente vai ter fantasias mais baratas, alegorias mais baratas, com a mesma beleza plástica que o carnaval, obviamente, exige. E, além disso, se a gente substitui, né, as penas e plumas de origem animal por plumas e penas sintéticas, nós vamos estimular a produção nacional.
4: Pelo texto aprovado, as penas poderão continuar sendo usadas quando não houver sofrimento animal. O reaproveitamento de plumas também continuará permitido até a entrada em vigor da futura lei. As regras para esses casos deverão constar no regulamento da norma. A proposta de autoria do deputado Célio Studart, do PSD do Ceará, também prevê multa de R$5.000 a R$1.000.000 para quem descumprir a nova regra. Em caso de reincidência, a multa será aplicada em dobro e a cada nova infração, o valor da multa será dobrado novamente. O projeto ainda será analisado por 4 comissões da Câmara. Se aprovado, poderá seguir diretamente para o Senado, sem necessidade de passar pelo plenário. Da Rádio Câmara de Brasília, Maria Neves.
6: João Carlos Bacelar, do PL da Bahia, propõe a criação de uma comissão parlamentar de inquérito para investigar crimes contra animais. O deputado pretende apurar casos de crueldade contra animais em todo o país.
3: João Carlos Bacelar explica que a CPI deve identificar os responsáveis pelos crimes e investigar a atuação de grupos organizados. Segundo o deputado, a comissão também precisa avaliar a efetividade das políticas públicas e da fiscalização para coibir a violência contra animais.
2: Educação.
6: Comissões da Câmara finalizam votação do projeto que muda critérios de cálculo de tempo de professores em atividades com estudantes. Entenda as alterações na reportagem de Luiz Cláudio Canuto.
7: A Comissão de Educação da Câmara aprovou o projeto que estipula a hora-aula como medida para cálculo do tempo de professores da educação básica, usado em atividades com estudantes. Segundo a proposta, a hora-aula seria usada como referência, mesmo que a aula tenha duração inferior a 60 minutos. Atualmente, a lei do piso salarial do Magistério Público da Educação Básica tem outro critério. Estabelece que os professores devem respeitar o limite máximo de 2/3 da carga horária para atividades com estudantes. Ou seja, o tempo restante é usado para preparar aulas, corrigir provas e outras atividades. O texto aprovado é um substitutivo da deputada Cida Mata, do PSB da Bahia, que sintetiza um projeto do deputado Tarcísio Mota, do PSOL do Rio de Janeiro. A relatora diz que a proposta tenta acabar com a interpretação de que os minutos que restam da hora-aula pedagógica possam ser considerados tempo de atividade extra-classe, algo que já foi rejeitado pelo Superior Tribunal de Justiça em 2024. Contar esses minutos diminui o período para atividades extraclasse, como explica o autor da proposta, Tarcísio Mota.
2: Qual é a nossa novidade nesse projeto de lei? Que a gente percebeu que, infelizmente, alguns prefeitos e governadores resolveram dar uma de esperto e contar todos os minutinhos que estão na questão da carga horária do professor, e nos lugares em que a hora-aula é menor do que uma hora relógio, ou seja, tem menos do que 60 minutos, eles resolveram dizer, então, esses 10 minutos que sobram, se a hora-aula for de 50 minutos, conta para o tempo de planejamento, o que é uma falsidade, fazendo com que, como aconteceu lá no município do Rio de Janeiro, os professores sejam obrigados a pegar mais turmas, tendo o mesmo tempo de planejamento, ou seja, é um descumprimento da lei, e sem ganhar mais um salário a mais, ou seja, mais trabalho, menos tempo de planejamento, ferindo o princípio da lei do piso salarial nacional.
7: Como exemplo de como ficaria com a aprovação da lei, o deputado afirma que quando um professor dá 3 aulas, os minutos dedicados à aula não interferem no fato de que existe necessidade de um planejamento. O projeto muda a lei do piso salarial dos professores e acrescenta um dispositivo no artigo que estabelece textualmente: para fins do cálculo da proporção mínima de 2/3 da jornada destinada às atividades de interação com educandos, a carga horária do docente será apurada com base em horas-aula, mesmo se a sua duração for inferior a 60 minutos. A proposta para virar lei precisa ser aprovada pela Câmara e pelo Senado. Da Rádio Câmara de Brasília, Luiz Cláudio Canuto.
3: A deputada Lídice da Mata também foi a relatora do projeto na Comissão de Constituição e Justiça, que também aprovou o texto.
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9: Justiça.
6: Rodrigo Valadares, do PL de Sergipe, é autor de projeto que proíbe a concessão de indulto, graça, anistia e perdão judicial para condenados por crimes praticados contra crianças. A proposta também impede o reconhecimento do perdão do ofendido nesses casos.
3: O projeto de Rodrigo Valadares altera o Código Penal e o Estatuto da Criança e do Adolescente para impedir que os agressores tenham as penas perdoadas. O autor argumenta que o sofrimento do acusado não pode anular a punição pela morte de um filho.
9: Consumidor.
6: Câmara analisa a proibição de ligações telefônicas feitas por robôs. A repórter Júlia Lopes nos traz as medidas propostas.
10: Em 2025, o Brasil registrou mais de 10 bilhões de ligações telefônicas feitas por robôs por mês, segundo a Agência Nacional de Telecomunicações, a Anatel. Para reduzir o incômodo dessas chamadas à população, a Comissão de Defesa do Consumidor da Câmara dos Deputados aprovou um projeto que proíbe a realização de ligações automáticas em massa, conhecidas como robocalls. A proposta trata das chamadas feitas de forma repetitiva e sem a participação de um atendente humano, geralmente usadas para vender produtos, cobrar dívidas ou realizar pesquisas. Para o relator do projeto, deputado Áureo Ribeiro, do Solidariedade do Rio de Janeiro, embora a legislação já permita que o consumidor adote medidas como cadastrar o número em listas de bloqueio ou no serviço Não Perturbe, essas ferramentas ainda não são suficientes para impedir as ligações automatizadas.
11: De fato, mesmo com a existência de cadastros destinados a bloquear ligações de telemarketing, como Não Perturbe e estas listas mantidas por PROCONs estaduais, os abusos continuam muito presentes na vida de todos nós. Isso porque, apesar de sua utilidade e crescente adesão popular, esses cadastros enfrentam limitações estruturais, tais como a iniciativa do próprio consumidor para inscrição.
10: Segundo o projeto, as empresas que desrespeitarem a regra estarão sujeitas a multas que variam de R$ 5.000 a R$ 50.000 por ligação ou mensagem indevida. Em casos de reincidência, poderão ter o serviço de telemarketing suspenso e até perder a autorização para atuar no setor de telecomunicações. O texto também obriga empresas e operadoras a adotarem tecnologias que garantem a identificação real de quem faz a chamada como forma de evitar fraudes. Apesar disso, a proposta prevê exceções para o uso de chamadas e mensagens automáticas. Elas serão permitidas em casos de utilidade pública, como avisos de órgãos públicos ou de empresas de serviços essenciais com informações urgentes, quando houver atendimento humano imediato, sem reprodução prévia de mensagens gravadas e em situações de obrigação legal. O projeto que proíbe ligações telefônicas automáticas feitas em massa será analisado agora pela Comissão de Constituição e Justiça. Da Rádio Câmara de Brasília, Júlia Lopes.
9: Segurança Pública.
3: Zuco, do PL do Rio Grande do Sul, propõe que a indenização paga a quem entrega armas de fogo tenha como parâmetro principal o preço médio de mercado, definido em regulamento. Ele também defende que a nota fiscal e o estado de conservação da arma sejam considerados no cálculo.
6: Relator da proposta na Comissão de Segurança Pública, Zuco substituiu a definição do valor em lei por diretrizes para que o Executivo regulamente os critérios de indenização. O objetivo, segundo ele, é evitar questionamentos sobre a constitucionalidade da medida.
9: Economia.
3: Comissão Especial da Câmara está analisando a atualização do teto para a declaração de microempreendedor individual.
6: A repórter Noelle Nobre tem mais informações sobre o colegiado.
12: A Comissão Especial, que vai analisar o projeto que aumenta o limite de faturamento do MEI, o microempreendedor individual, já foi instalada na Câmara. A deputada Anne Ortiz, do PP do Rio Grande do Sul, foi eleita presidente do colegiado e o deputado Jorge Goetting, do Republicanos de Santa Catarina, será o relator. O projeto já foi aprovado pelo Senado e eleva para R$130 mil a receita bruta anual permitida para enquadramento como MEI. Atualmente, o limite é de R$81 mil. A proposta também autoriza a contratação de até 2 empregados, o dobro do permitido hoje. Anne Ortiz destacou que o teto atual está defasado há cerca de 10 anos, o que empurra muitos empreendedores para a informalidade.
13: Nós estamos tratando de um assunto que não é só urgente para os micro e pequenos empreendedores, empreendedores individuais, para todos aqueles que empreendem no nosso país, geram emprego, renda e fazem a economia girar, que estão aí há uma década trabalhando dentro de uma faixa, dentro de um teto desatualizado.
12: O relator Jorge Goetting ressaltou a importância do setor e disse que o relatório buscará consenso com a área econômica do governo e com frentes produtivas.
14: Nós temos que impulsionar os negócios, dar condições do MEI crescer, como você falava antes, Anne, criar uma rampa para que o MEI daqui um pouco possa ser micro, para que o micro possa ser uma pequena empresa, para que a pequena empresa queira ir para o lucro presumido ou para o lucro real, para ela crescer.
12: Além de Anne Ortiz e Jorge Goetting, a comissão será dirigida pelos deputados Adriana Ventura, do Novo de São Paulo, Helder Salomão, do PT do Espírito Santo, e Bia Kisses, do PL do Distrito Federal, eleitos como vice-presidentes. Da Rádio Câmara de Brasília, Noelle Nobre.
9: Agricultura.
3: Márcio Neiser, do Solidariedade do Maranhão, apresentou o projeto que cria o Sistema Nacional de Monitoramento da Pesca Artesanal. A proposta prevê adesão voluntária a um sistema de geolocalização e botão de emergência para embarcações de pequeno porte.
6: Segundo Márcio Neiser, o projeto autoriza o governo a conceder subsídio para aquisição e instalação dos equipamentos. Ele acredita que o novo sistema poderá contribuir para a segurança da atividade e para o planejamento de políticas públicas voltadas a pesca artesanal.
3: Termina agora o Jornal Câmara dos Deputados, produzido pela Rádio Câmara, com trabalhos técnicos de Ribamar Guimarães e apresentação de Val Monteiro e Márcio Aquilissardi. Uma boa noite para você.
6: A Voz do Brasil volta amanhã. Boa noite.
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2: 8 e 5. 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
7: Boa noite, amigos da Rádio Cultura. Está começando agora o Cultura Sertaneja Classe A, o seu encontro diário com a tradição e o coração do sertão. Eu sou Tota Meneghel e vamos ficar juntos até as 10 da noite.
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1: 8:20.
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2: 8:37.
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